Eita, que louvor maravilhoso, que louvor lindo! O programa Momentos com Deus segue a todo vapor aqui na sua, na nossa Rádio Cidadã. Vamos falando aqui dos nossos patrocinadores, né? Pra gente fechar aqui, eu esqueci da live, Jesus amado, entramos agora na live ao vivo, 9h16. Você quer nos ver ao vivo, entra lá no Facebook, Roberto Carvalho Rodrigues. 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E queria mandar um alô agora para quem tá chegando através da live, que ó, o meu Luiz, o Luiz Michinicosco, o Luiz da Rodoviária, tá mandando um abraço. O Wesley Carraro dos Santos, boa noite, pastor. A Rosângela Pchibicheski também coloca eu e minha filha Brenda no sorteio. O Erasmo Vojtovic, o Genésio Ivanisca. Ô, Genésio, hoje deu certo, Genésio, né? Então, um abraço para vocês e vocês que estão chegando, compartilhem esta live. Vamos lá, que o programa não pode parar, são 21h20. E o programa Momentos com Deus continua cantando aqui para nós agora, Juliane Souza. Leão de Judá, pediram do Fábio. Fábio Granteschi, Fábio Pintor.

0: Que maravilhoso, né? Maravilhoso momento é esse que nós estamos aqui, né? Agora, desfrutando aqui desse momento, os momentos com Deus, né? E eu queria ouvir esse recado. Olha, olha que recado que nós temos aqui. Escuta aí, escuta aí.
1: Mas olha só, Pocobol, né? Alô, meus amigos e ouvintes aí do programa Momentos com Deus. Aqui é o Estácio falando, né? Pra dizer que também sou ouvinte e faço parte da programação, né? Olha só, Pocobol. Um miúdo de um dia a pé, um abraço pro amigo Roberto aí, todo mundo que está ligadinho aí no rádio Cidadão FM, olha só, Pocobol, né?
0: Então, aquele abraço aí do nosso companheiro, nosso amigo Estácio, né? O Rodrigo Estácio de Guarapuava Turvo, né? Que tá sempre conosco aqui, nos abençoando, né? Sempre nos ajudando e nos incentivando aqui a estarmos sempre com esse programa no ar, né? Com esse programa abençoado por Deus, esse programa que tem um nome, né? O nome já fala Momentos com Deus. Pessoal, até aqui, você que está aí do outro lado da rádio, né? Você que está conosco, nos ouvindo, ó, a Silvia já mandou até um coração, né? Silvia, eu quero ver, Silvia, eu quero filmar o dia que você estiver perto do estádio. Eu quero filmar, né? Ó, nós vamos se divertir muito. Isso vai ser uma benção. Isso tá logo, vamos ver esse mês de junho e nós fazemos a nossa confraternização e trazemos este abençoado para cá, né? Que ele aprendeu o carreiro, né? Mas, meus irmãos, até aqui a gente brincou, sorriu, né? A gente descontraiu. Mas esse programa aqui não tem nenhum... não teria nenhuma graça, nada, nada, se nós não viéssemos aqui falar da palavra do Senhor, né? A palavra de Deus. E hoje, nessa noite, Deus me deu uma palavra no livro de 1 Samuel, capítulo 17, e o versículo 48 em diante. Uma palavra que diz assim, ó: e sucedeu que, levantando-se o filisteu e indo encontrar-se com Davi, apressou-se Davi e correu ao combate, ao encontrar-se com o filisteu. E Davi meteu a mão na alforge e tomou dali uma pedra, e com a funda lhe atirou e feriu o filisteu na testa, e a pedra se lhe cravou na testa, e caiu sobre o seu rosto em terra. Assim Davi prevaleceu contra o filisteu com uma funda e com uma pedra, e feriu o filisteu e o matou sem que Davi tivesse uma espada na mão. Pelo que correu Davi, pôs-se em pé sobre o filisteu e tomou a sua espada e tirou-lhe da bainha e o matou-lhe. Ele cortou a cabeça, vendo então os filisteus que seu campeão era morto, e fugiram. Meus queridos, antes de tudo, eu gostaria de fazer uma oração. De tudo. Você que está do outro lado e puder orar comigo, fala assim: Senhor, graças eu te dou. Eu te louvo, te exalto, eu te amo. Eu quero pedir nesse momento perdão pelos meus erros, pelos meus pecados. Pois eu sou um homem falho, Pai. Sou um homem cheio de defeitos. E eu falho diante de Ti. Eu quero pedir perdão pelos meus erros, porque agora eu vou falar do Senhor. Vou falar da Tua palavra. E eu quero que eu não venha falar de mim, Pai, mas quero que o Senhor limpe as minhas vestes. Perdoa-me, Pai. Purifica a minha boca. Purifica os meus lábios, Pai. E se tiver algo de ruim que vem querendo nos impedir, ó Deus, que esteja caído por terra também. E que essa palavra venha falar com alguém, Pai. Que alguém venha receber essa palavra.

0: que eu peço para ti, ó Deus, no teu santo e no teu bendito nome. Prepara corações, Pai. Prepara corações, Pai. É o que eu peço para ti. Meus queridos, uma história conhecidíssima. Quem nunca ouviu falar do rei Davi, né? O poderoso rei Davi, né? Eu creio que todo mundo ouviu falar, né? Foi um dos maiores, se não o maior rei de todo Israel, de todos os tempos. Era um homem que era considerado segundo o coração de Deus. Mas essa história no livro aqui de 1 Samuel, no capítulo 17, ele conta o começo da história de Davi. Davi era o menor da casa do seu pai. Davi era o menor. E neste momento, Israel enfrentava um adversário. Estava enfrentando uma batalha com o povo filisteu. E eles vão até um vale, aonde lá seria enfrentado, definido, os exércitos iriam se enfrentar, e lá seria o vencedor. E esses filisteus tinham uma arma gigante. Eles tinham uma arma chamada Golias, que era um gigante enorme. E esse gigante desce naquele vale. Você imagina assim, dois barrancos enormes e o vale lá embaixo, aonde eles iriam se encontrar para guerrear. Um exército de um lado e o outro exército do outro. E eles estão ali naquele vale. Eles estão ali se estudando, fazendo as artimanhas. Um querendo atacar de um jeito, o outro se planejando de outro. Ataca de dia, ataca de noite. Só que o exército de Israel e o rei Saul, eles não contavam com o que os povos filisteus tinham, o exército filisteu, que tinha esse gigante. Esse gigante, ele vem até o arraial, ele vem até o meio do vale e desafia o exército de Israel. Olha só a ousadia deste homem. Ele vem, sol quente, e fala assim: eis que eu venho aqui e desafio qualquer um dos homens, o mais poderoso dos guerreiros que vocês estiverem no exército de Israel, mande para cá, porque se ele me ferir, se ele me derrubar, nós aqui, todo o exército filisteu, será escravo de vocês. E essa guerra vai acabar, não vai precisar ninguém morrer mais. É eu e o outro soldado de vocês. Mas se o soldado de vocês eu conseguir matar, vocês serão os nossos escravos. E o desafio foi lançado. E a palavra de Deus nos conta, no capítulo 17, do versículo 1 adiante, que ninguém, olha só, nem o próprio rei Saul teve coragem de ir encarar. Teve coragem de descer e ir lá e enfrentar o rapaz que estava lá, furioso. Ele vinha duas vezes por dia, gritava, amaldiçoava o povo de Israel, amaldiçoava o Deus de Israel. Ele vinha de manhã e vinha à tarde e falava: eu acredito que se fosse nas palavras de hoje, né? Ele ia lá e falava assim: não tem homem nesse negócio aí. Cadê vocês, seus covardes? E assim por diante. Só que quando Deus está no negócio, Deus é tão maravilhoso quando Ele dá o desembaraço, né? Ele desembaraça assim, as situações, que a gente fica olhando assim a Deus. E eu falei no começo aqui, viu? Falei no começo aqui. Só testemunho hoje aqui, só testemunho. Da minha irmã de Pitanga, do casal aqui, da minha irmã Lindamir e do seu esposo de Paulo Frontin, viu? É Deus agindo. Você vê o agir de Deus. E quem entra nessa história
1: Davi. O mais pequeno da casa de Jessé. Olha só. Davi pastorava ovelhas. Era o mais novo. O exército em guerra, os três irmãos mais velhos dele estavam lá no arraial. E o seu pai, preocupado, querendo saber notícias, como que estava acontecendo, manda Davi levar suprimentos para eles lá no campo de batalha. Davi se prepara, deixa as ovelhas no cuidado de um guardião e vai. Davi chega até onde eles estão, leva os suprimentos. E quando Davi chega nesse local, quem que está lá no vale gritando, desaforando, né? Desafiando o Deus de Israel e o povo, e o exército de Israel? Quem que está lá? Golias. Está lá com o peito estufado, falando assim: quem de vocês terá coragem de vir aqui que eu quero fazer picadinho? Não tem homem nesse lugar, nesse exército? E amaldiçoando o Deus de Israel. Quando Davi ouve aquilo, ele falou: o quê? E Davi era baixinho, viu? Davi era baixinho. Cuide com os baixinhos são brabo. Davi era baixinho, de pequena estatura, ruivo. E a Bíblia fala que ele era de aparência bonita, tinha formosura. Davi escuta aquilo, e aquilo foi no fundo da alma dele. A hora que Golias toca no nome do Deus de Israel, desafiando, Davi falou: é para isso que eu estou aqui. Na hora ele entendeu o porquê que ele teve que levar mantimentos lá naquele arraial. Na hora que ele escutou o gigante soltando aquelas palavras, ele já estufou o peito e falou: é comigo mesmo então, viu? É comigo mesmo, porque esse desaforado não sabe com quem que ele está lidando. Ele está falando do Deus Altíssimo, e eu sirvo a esse Deus Poderoso, e esse Deus Poderoso já me entregou um urso e já me entregou um leão em minhas mãos, enquanto eu defendia as ovelhas que eu cuidava, que eu pastoreava. No capítulo 17 adiante, se você for lá no livro de 1 Samuel, você vai ver que Davi pastoreava as ovelhas e ele tinha matado um urso e tinha matado um leão com as suas próprias mãos. E ele sabia que com suas próprias mãos, sem intervenção divina, isso era impossível. Então ele entendeu que Deus estava fazendo o quê? O preparando para algo que via muito maior. Então, e ele entende quando ele chega lá nesse arraial e vê aquele gigante berrando, gritando, né, desafiando, viu? E essa palavra eu trago para nós, para o nosso dia a dia. Há gigantes gritando nos nossos ouvidos, há gigantes nos desafiando, há gigantes querendo nos colocar medo, há gigantes querendo nos colocar para baixo, dizer que nós não vamos conseguir chegar onde nós almejamos, dizendo que nós não somos capazes de fazer aquilo que nós planejamos, que nós sonhamos, nos chamando de fraco, nos colocando tristeza, querendo nos colocar num cantinho, dizendo que nós somos coitadinhos. Negativo. Nós somos que nem Davi. Temos que ser que nem Davi. Temos que ter um espírito de ousadia. Davi não teve medo. Sabe por quê? Porque Davi conhecia o Deus de Israel, o Deus a quem ele servia. E eu digo para você essa noite: você conhece o Deus a quem você serve? Você conhece o Deus a quem você serve? Você conhece o Deus aquele quem está contigo? Se você não o conhece, eu lhe apresento essa noite. Eu lhe apresento essa noite. O Deus de Israel, o grande eu sou. O Deus dos exércitos, poderoso. O rei das guerras. Vencedor de todas, nunca perdeu uma. Nunca perdeu uma. E é esse Deus que essa noite me manda vir aqui dizer para você: ei, você está com medo do gigante que está na tua frente?
0: Você tá com medo desse gigante que tá falando essas baboseiras pra você aí? Você tá com medo do que ele está querendo dizer que você é? Ei, eu tô aqui. Eu tô aqui. Assim como Davi, na hora, falou, eu vou enfrentar. Se ninguém for, eu vou. Davi, na hora, se ninguém vai, eu vou. Deixa pra mim. Deixa pra mim, porque é hoje que se encerra esse Golias, é hoje que nós vamos encerrar o nome dele da face da terra. E não isso para minha glória e para minha honra, para a honra e para a glória de Deus. Saul tenta colocar até a armadura nele. Coloca, veste aquele peitoral pesado. Coloca aquele capacete. Coloca as caneleiras, né? Aquilo pesava muito. Davi era um menino. Davi era um moço. Davi, não, tira isso aqui porque eu não preciso disso. Olha só, a ousadia. E quando Davi vai ao encontro de Golias, olha só o que Golias fala. Golias zomba. Golias zomba. Fala assim, por acaso eu pareço um cão? Por acaso eu pareço um cão? Davi, ele não teve medo. Ele enfrenta esse filisteu. Davi não foi com uma espada. Davi não foi com uma metralhadora na mão. Davi não foi com uma pistola na mão. Davi não foi com uma lança na mão. Davi foi do jeito que Deus o preparou. Momentos antes dele enfrentar o gigante, ele desce até um lago, um rio, aonde ele pega aquelas pedras e coloca na sua alforja, uma espécie de um bodoque, né? Uma alforja. E ele vem. Ele vai naquele momento, eu acredito que ele vai tirar aquele momento de intimidade com Deus. Ele vai falar, Deus, até aqui o Senhor me entregou um urso, entregou um leão, coisas que eu com as minhas próprias mãos não poderia derrubar, mas o Senhor me colocou nas minhas mãos e eu derrubei, e agora até esse gigante, esse incircunciso que está me afrontando, e afrontando o Senhor, o Deus do exército, eu vou lá enfrentar no teu nome, me dá força. E ele vai com uma espécie de uma cetra que se chamava funda, e ele pega uma daquelas pedras, coloca no meio daquela funda e a rodeia. E ele vai ao encontro daquele gigante, com uma espada, com um escudo, com um capacete, com uma armadura. Ao olhar humano, era impossível que Davi o vencesse. Ao olhar humano, era impossível Davi sair com vida daquele arraial. Quem sabe a situação tua, ao olhar humano, seja impossível. Ao olhar humano, mas na ótica de Deus, não. Deus é especialista em fazer histórias controversas diferentes e mudar o rumo de histórias. Assim como Deus fez nessa história, Deus quer fazer na tua vida. Não sei o tamanho do gigante que se enfrenta. Não sei o tamanho da situação que você está passando. Eu não sei. Mas se você tiver fé, se você fazer que nem Davi, crer e confiar, que Deus vai te dar sabedoria, Deus vai te dar o escape, Deus vai te dar o livramento, Deus vai te dar a sabedoria para você lidar com a situação. Você vai passar por essa, tenho certeza absoluta disso. Davi vai ao encontro de Golias e lança aquela funda, aquela pedra. Aquela pedra dá bem no meio da testa do gigante. A Bíblia fala que aquela pedra crava na cabeça dele. Crava na cabeça dele. E ele cai por terra. Cai por terra. É isso que Deus quer fazer com os teus problemas. É isso que Deus quer fazer com a tua situação. É isso que Deus quer fazer com as tuas angústias. É isso que Deus quer fazer com essa...
1: tristeza que está na tua alma, com depressão aí por diante vai, falta de emprego, Deus quer colocar o gigante que te atormenta por terra, mas você precisa tomar uma atitude, correndo, se escondendo dentro de uma barraca, não, Davi foi e enfrentou, Deus quer que você enfrente também. Mas como que eu vou ir? Eu sou fraco, sou pequenininho, você já está dizendo que você é fraco, coitadinho. Nada disso, estufa o peito e fala: eu sou filho do grande Deus Altíssimo, sobre mim está a sua graça, sobre mim está a sua misericórdia, e eu não aceito a derrota, eu não aceito o chão, eu vou para cima. Faça esse gigante cair no chão em nome de Jesus. Deus, o próprio Deus, te entregará o Golias que te atormenta nas tuas mãos, para a honra e para a glória dele. Amém? Não tenha medo. Não tenha medo. O medo te trava. Tenha coragem e ousadia em Deus, que você vai ir adiante. Amém? Eu gostaria de orar contigo neste momento, que o tempo não para. O tempo corre e nós temos mais coisas a fazer aqui. Eu queria orar por ti. Você que está aí, que essa palavra falou contigo, você não é comigo. O gigante da minha vida tem que cair. Então fecha o teu olho e fala assim: meu Pai. Meu Pai, são muitos problemas, ó Deus, que este mundo, Pai, coloca sobre os teus filhos, ó Deus. Na nossa caminhada, Deus, encontramos não uma nem duas, Pai, mas várias dificuldades, ó Deus. Dificuldades essas, ó Deus, que muitas das vezes nos colocam, Pai, em pranto, em choro, coloca desespero na nossa alma, Pai. E nós, ó Deus, como somos seres humanos fracos, ó Deus, nós, Pai, choramos, Pai, nos debatemos, mas, Pai, nessa noite nós clamamos o teu nome. O Senhor dos deuses, o Senhor da guerra, o Todo-Poderoso. Assim como o Senhor entregou, Pai, Golias na mão, Pai, de Davi. Nessa noite eu peço, ó Deus, entrega, Pai, a vitória na mão dos teus filhos, Pai, que nessa noite ouvem esse programa, Pai. Entrega, ó Deus, que eles venham confiar, que eles venham acreditar, Pai, no Senhor, que eles venham ter certeza que eles não estão só, Pai. Eles estão acompanhados pelo Senhor, o Senhor que guarda aqueles que chamam pelo teu nome. Abençoa, Pai. É o que eu peço para ti, ó Deus, nessa noite, Pai. No teu santo, Pai, e no teu abençoado nome, Pai. Amém e amém.

amado povo muito mais que abençoado por Deus. Vocês são bênção de Deus na minha vida. Vocês que estão através do rádio, vocês que estão aqui na live. Compartilha a live, me ajuda aí. Compartilha a live. Você que está aí assistindo comigo, me ajuda, né? A nós chegarmos em mais lares. Quem não assistiu a live agora, depois assiste. E deixa Deus falar com o povo. Seja instrumento de Deus. Pessoal, até aqui, uma benção. Mas chegou o momento de nós partirmos para o final do programa. E é o momento onde nós temos os prêmios nossos, né? Os prêmios nossos. Os nossos prêmios hoje são R$50, né? Um lanche, a tua escolha no meu kimono. Deixa eu colocar aqui o lanche. Os 50 pila. O terceiro prêmio é um cachorro quente e um refrigerante, né? 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O Rogério que sempre nos ajuda. É, quarto lugar, dois potes de bolacha, né? Bolacha. E o quinto lugar, um pacotão de erva, né? Erva mate. Vamos ver, vamos começar pela erva mate, pelo quinto prêmio. Lembrando que você tem que se manifestar aí comigo. Quer dizer, eu tô aqui, tô te ouvindo, né? E gostaria que, né, você nos ajuda. Ó, mandar um abraço pro Cleverson, né? Tá o Cleverson aqui, pá, senhor, estamos na escuta, né? Também aqui o Toninho, amém, para todos nós, filhos de um só Deus, aleluia, isso aí. Vamos lá, meu pessoal, vamos lá? Você que tá aí, eu não sei se você travou aqui a live, você tem mais comentário, eu vejo que é o último aqui é do seu Albino, né? Deixa eu ver aqui no outro celular, quer dizer, dá uma travada ali, eu não vejo daí. Daí, olha, aqui tem mais gente aqui. Olha, ó. Dona Terezinha, o Toninho, né? O pessoal chegando agora aqui. E vamos ver aqui então, né? Vocês falar aqui comigo, né? Quero que vocês se manifestem e digam pra mim aí, beleza? Vamos lá, o quinto prêmio. Um pacotão de erva pra você, oferecimento aqui da Erva Mato Sokolowski. A Ana Júlia Poroshnak, ela tava... ela tava aqui na rádio, né? Tava aqui na rádio, ó. Ela tava às 8h42, ela mandou mensagem comigo aqui, ó. A Ana Júlia Poroshnak. Ana Júlia, cadê você? Vou colocar aqui. Você ganhou uma erva. Se não se manifestar, nós temos que sortear de novo, beleza? Quarto prêmio. Dois potão de... ó, ela já tá digitando aqui, ó. A Ana Júlia. Lembrando que esses prêmios que tem que retirar, pessoal, vocês vão retirar no Auto Posto Zions, tá bom? No Auto Posto Zions. Ó, ela já se manifestou aqui, ó. Estou ouvindo, né? Ana Júlia, de que lugar que você é? De qual parte da cidade, ó? Ela já se manifestou aqui, ó. Estou ouvindo. Beleza? Então, o prêmio é teu. O pacotão de erva é teu, né? Vamos pro quarto prêmio, então. Nada na mão. Aqui que... o próximo prêmio é as bolachas daqui, oferecimento das delícias da Rô, né? Quem ganhou aqui? Maria Simone. Maria Simone. A Maria Simone, se eu não me engano, apareceu aqui na live, né? Aqui, ó, Maria Simone Zvirzikowski parou ali mesmo, teve um sorriso ali, ó, né? Cadê você? Tá ainda aí, minha querida amiga? Cadê você? Eu vou deixar aqui, ó. Maria Simone Zvirzikowski. Eu peço pra vocês pegar os prêmios a partir de sexta-feira, lá que eu levo amanhã. Eu consigo juntar, né? Maria Simone, cadê você? Vou colocar aqui, Maria Simone. Se não se manifestar, nós sorteamos de novo. Beleza? Vamos pro terceiro prêmio, que o relógio não para. O terceiro prêmio é a... o cachorro quente, né? É um combo, né? Um cachorro quente duplo com um refrigerante. 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Beleza? Vamos ver aqui quem que vai ser o abençoado, né? A Darilda! A Darilda, ela tava na live. Darilda, cadê você? Tá por aí ainda ou não? Se manifeste, pelo amor de Deus. Vou colocar aqui, né? A Darilda aí da Vila Lopachins, que é minha vizinha.
Cadê você, minha querida? A Darilda, acho que ela tava na live, né? Agora nem me lembro mais. A Darilda. Pessoal, vamos pro segundo prêmio. O segundo prêmio é um lanche. A tua escolha, um lanche. Ó, a Maria Simone Zvrzikowski já me deu um oi pra mim aqui, né? No meu outro celular aqui, ó. Então, você ganhou uma erva, Maria. Ganhou uma erva mate Sokolowski. Só tomar o chimarrão, beleza? Vou colocar aqui, ó. Agora até me perdi. Não. Você ganhou as bolachas, Maria. É isso sim. As bolachas, né? A Maria Simone. Maria Simone Zvrzikowski, que você ganhou umas bolachas. Tô vendo, ó, que está aqui, olha. Já vi aqui no outro celular. Esse aqui que tá na minha frente travou. O último. Ainda bem que tem dois aqui pra nós tá fazendo aqui. Beleza? Vamos ver quem mais. E a Darilda. A Darilda não mandou nada, né? Darilda se manifestou? Não? Não. Então tá. Vamos pra frente então. Vamos pro segundo prêmio. O segundo prêmio é um lanche pra você escolher lá na Milk Money. Beleza? Vamos lá, vamos ver quem que é o abençoado. Já estamos quase estourando o horário aqui. Jesus amado, vamos lá. Quem? O Fábio Granteschi. Ó, Fábio. Fábio Granteschi. Né? O Fábio pintor, ele tava na live. Cadê você, Fábio? Eu vou colocar aqui o Fábio. Cadê você? Se manifesta. Não se manifestar, eu sorteio de novo. Então, quem não se manifestou, a Darilda e o Fábio. Né? Vamos lá. Primeiro prêmio, 51 no Pix. De você manda pra mim a mensagem, o teu Pix aí, depois eu faço pra você. Beleza? Quem quer o abençoado? Ah, eu não boto fé. Ô, Toninho. Toninho do Eldorado, olha aí, ó. Toninho do Eldorado. Ô, abençoado. Mas tá aqui, né? É limpo, é leal, não estamos puxando para ninguém, né? O homem é abençoado mesmo. Toninho, cadê você? Se manifesta, que senão eu sorteio de novo. Ó, o Toninho tá aqui, já se manifestou na live aqui, ó. Tamo aí. Beleza? Ó, a Ana Júlia é filha do Toninho. Bah! Então a Ana Júlia ganhou a erva e o Toninho o cinquentão. Olha aí, ó. Então fechou então, né? Que maravilha, então vou guardar aqui. A Darilda não se manifestou e nem o Fábio, né? Então vamos sortear aqui o terceiro. O cachorro quente. Vamos sortear de novo da Darilda aqui, que não se manifestou, né? Nós temos que ir pra frente. E já estourei o horário aqui já, Jesus amado. Quem ganhou o cachorro quente? O Edmilson Stefaniak, lá do Vera Cruz. Cadê o Edmilson? Ele tava na rádio, na rádio aqui, no WhatsApp da rádio. Já tá lá, ó. Olha, Edmilson, velho. Obrigado, Edmilson. Então você ganhou um lanche pra você. É um cachorro quente, né? Um cachorro quente ali na frente do módulo policial no Prime Dogão. Um cachorro quente e uma Coca-Cola. Beleza? E cadê o Fábio? O Fábio não se manifestou também? O Fábio é o lanche na Milk Money. Não se manifestou, tem que sortear de novo. Beleza? É a regra, né, pessoal? Dei injusto com quem tá aqui. Vamos lá. Quem que é o abençoado? O Luiz da Rodoviária. Ó. Luiz da Rodoviária. Cadê você, Luiz? Você tava na live. Cadê o Luiz da Rodoviária? Segundos, Luiz do Céu. Por favor, você me ajuda, senão eu tenho que sortear de novo. Um lanchão pra você escolher. Lá na Milk Money. Nada. Luiz, cadê você, meu Deus do céu? Vou ter que sortear de novo. Só eu não.
aqui acho que a última da live quem conversou aqui foi a Maria Simone Vizicoski, né? O último recado, né? Vou ter que sortear de novo. O Luiz foi dormir, eu acho. Cadê o abençoado? Vou sortear de novo. Ó, sorteando de novo aqui. O lanche da Milk Money. Não se manifestou, tem que ser de novo. O Itanael Alba. O Itanael Alba tava na live. Tava aqui no WhatsApp da rádio. Cadê você, Itanael? Quer ver que você não tá também aí? Foi dormir? E eu sorteei de novo. Cadê? Itanael foi dormir. Dormiu já. Olha aí, ó. Então o pessoal tá. Deixa eu ver aqui. Não se manifestou e nada. Vou sortear de novo. Ninguém quer o lanche, né, pessoal? A Márcia Maia. Vou lá, caiu até aqui. Márcia Maia. Onde é que você tava, Márcia? Na live ou aonde que você... Que você... Tá aqui, ó, a Márcia Maia. Aleluia. Alguém... Ó, Márcia, você ganhou um lanche lá na Milk Money pra você escolher lá, viu? Pega lá o esposo, o marido, o namorado e vai lá já ganhar um lanche pra, da tua escolha, beleza? Eu vou anotar o teu nome aqui e você foi a abençoada. Pessoal, eu vou ficando por aqui. E os 50 pila foi o Toninho, né? Pra mim não me perder. Então, a Maria Simones Virgikoski ganhou as bolachas, a erva mate. Quem que ganhou a erva mate agora aqui? A filha do Toninho, né? A Márcia Maia, o lanche. O Edmilson ganhou o cachorro quente. E o cinquentão, o Toninho. Pessoal, obrigado por aqui. Vou ficando por aqui. Que Deus abençoe vocês. Até quarta-feira que vem. Bah, Luiz! Agora que o Luiz apareceu. Ô, Luiz do céu. Agora o que que eu faço? Agora foi. Eu te pago um lanche pra você. Você vamos lá comer um lanche nós dois juntos. Beleza? Pessoal, ficando por aqui. Deus abençoe vocês. No nome de Jesus e até programa que vem. Nós estaremos aqui para a honra e para a glória de Deus. Amém? Que Deus abençoe a todos em nome de Jesus.

Senhoras e senhores, vamos receber com muita alegria nosso baixista Jesus.

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6: Olá, boa noite.
7: Boa noite para você que nos acompanha em todo o país.
6: Quarta-feira, 20 de maio de 2026.
7: Vamos ao destaque do dia: combate à violência contra as mulheres.
6: Proteção no ambiente digital. Plataformas deverão retirar das redes conteúdos íntimos divulgados sem consentimento.
7: Presidente Lula também sanciona projetos que ampliam o cuidado com as vítimas e endurecem medidas contra os agressores.
8: Todo mundo precisa trazer para si a responsabilidade de que a luta não é dos outros, a luta não é dela, a luta não é feminina, a luta é de ser humano.
6: E ainda, Brasil ganha mais de 500 mil novos professores prontos para sala de aula.
7: Esse é o resultado da primeira prova nacional docente, Jéssica Gonçalves.
9: Com base nas novas regras para a educação à distância, o MEC informou que todos os cursos de licenciatura EAD não podem abrir novas matrículas e serão encerrados quando as turmas concluírem a formação.
6: Em menos de 24 horas, Move Táxi e aplicativos já tem mais de 160 mil motoristas inscritos.
7: O programa oferece 30 bilhões de reais em créditos para o financiamento de carro zero, com juros mais baixos. Nazi Brum.
10: As condições de financiamento para homens e mulheres são diferenciadas. Pelo programa, as mulheres podem dispor ainda de 15 mil reais para comprar equipamentos de segurança.
6: Hoje, na apresentação da Voz do Brasil, Mariana Jungmann e Luciano Seixas.
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6: 100 dias de trabalho intenso dos três poderes, executivo, legislativo e judiciário, para combater a violência contra a mulher.
7: Hoje, todas essas esferas se reuniram novamente no Palácio do Planalto para fazer um balanço do Pacto Nacional Brasil contra o Feminicídio.
6: E o presidente Lula anunciou novas medidas que incluem a proteção das mulheres no ambiente digital.
11: Mais proteção à mulher no ambiente digital. O presidente Lula determinou que as plataformas digitais retirem conteúdos íntimos divulgados sem consentimento. E a partir de agora, plataformas digitais serão responsabilizadas, por exemplo, por publicar fraudes, tentativas de golpes e violência contra mulheres e meninas. A medida regulamenta o marco civil na internet. Os anúncios foram feitos no dia em que marca os 100 dias do Pacto Nacional Brasil contra o Feminicídio, firmado entre os três poderes, executivo, judiciário e legislativo. O presidente Lula destacou os avanços que o governo tem feito para combater agressões domésticas e o feminicídio e convocou toda a sociedade para aderir à luta.
8: Todo mundo tem que se sentir agredido quando uma mulher é agredida. Todo mundo tem que se sentir violentado quando uma menina de 12 anos é violentada. Todo mundo precisa trazer para si a responsabilidade de que a luta não é dos outros, a luta não é dela, a luta não é feminina, a luta é de ser humano.
11: Durante o evento, também foram sancionados projetos de lei que criam um Cadastro Nacional de Agressores, ampliam as determinações para afastamento imediato do agressor do convívio com a vítima, endurecem medidas contra criminosos que continuam ameaçando mulheres, mesmo após a prisão, e reduzem burocracias para acelerar a efetivação de medidas protetivas. A primeira-dama, Janja da Silva, destacou a importância do trabalho conjunto que o Pacto Brasil contra o Feminicídio desenvolveu.
12: Proteger a vida das mulheres não é pauta de um ou de outro grupo, de um único governo e de uma só instituição. É uma missão coletiva. Quando convocamos todos por todas, buscamos unir as múltiplas vozes que ecoam pela proteção da vida das mulheres.
11: Nesses 100 dias, o governo do Brasil promoveu um mutirão nacional que resultou em mais de 6.300 prisões de agressores, com 30 mil medidas protetivas acompanhadas e mais de 38 mil vítimas atendidas. Já as Casas da Mulher Brasileira realizaram 148 mil atendimentos neste ano e chegaram a 12 unidades em funcionamento no país. Além disso, mais de 6.500 agressores passaram a utilizar dispositivos de rastreamento e o Ligue 180 ampliou o atendimento para 24 horas por dia, por telefone, WhatsApp, e-mail e videochamadas em Libras. No primeiro trimestre de 2026, foram registrados 301 mil atendimentos. Reportagem Márcia Fernandes.
7: E a gente segue falando desse assunto porque nós temos conosco aqui no estúdio da Voz do Brasil a secretária nacional de enfrentamento à violência contra a mulher, Estela Bezerra.
6: Ela vai nos falar um pouco mais sobre as medidas assinadas hoje pelo presidente Lula na proteção dos direitos das mulheres. Boa noite, secretária, bem-vinda.
13: Boa noite, é um prazer imenso estar aqui com vocês.
6: Secretária, vamos começar falando dessa regulamentação do Marco Civil da Internet para ampliar a proteção das mulheres no ambiente digital. Um decreto assinado hoje pelo presidente determina que as plataformas retirem conteúdos íntimos de mulheres vazados sem o consentimento delas. Quais são os termos dessa determinação e como é que vai funcionar para que as mulheres consigam essa retirada rápido, urgente?
13: Olha, o decreto, ele de imediato obriga as plataformas digitais a se corresponsabilizarem por esses conteúdos, fazendo com que as plataformas criem canais específicos de denúncia, retirem os conteúdos ofensivos até 2 horas, promovam e mantenham as provas e ainda divulguem o canal do 180 para que as mulheres possam ter acesso a outras informações. É o compartilhamento da responsabilidade dos conteúdos veiculados com as plataformas digitais.
7: E aí a expectativa, então, é que com essa responsabilização das plataformas que a senhora mencionou, elas se tornem mais proativas nesse processo.

0: tiram as roupas das pessoas, das mulheres e meninas, e que oferecem imagens falsas produzidas sinteticamente. Isso também será vedado pelo decreto.
1: Ah, isso é um ponto que eu acho interessante a gente abordar. É, elas também, então, vão ter que se responsabilizar quando há esse uso de inteligência artificial para simular uma nudez, por exemplo, que nunca foi feita, inclusive.
0: Exatamente. Hoje você tem plataformas que ofertam isso, retirar a roupa das pessoas. Isso é uma questão ética. Então, nós colocamos também no decreto que a inteligência artificial, ela é vedada a esse uso e a plataforma é responsável pela veiculação dessas imagens falsas.
2: E os criminosos que fazem, que publicam esse tipo de coisa, também serão mais facilmente identificados, porque as plataformas terão que guardar e fornecer, né, quando solicitadas, informações sobre a origem dessas publicações, né?
0: Sim, a tecnologia é capaz de rastrear absolutamente tudo, de onde é postado, como é reproduzido. Essas 2 horas, inclusive, elas são muito poucas. Em 2 horas você pode ter uma difusão, uma disseminação de informação muito grande. Portanto, ele vai ser obrigado a vedar essa difusão e também a apagar esses conteúdos. Eles vão ter que investir em tecnologias para isso, porque eles já investem isso em termos de mercado. Então, vai ter que investir também para a proteção das mulheres.
1: Agora, secretária, também foi sancionada hoje a lei que cria o Cadastro Nacional de Agressores. Esse cadastro, ele poderá ser acessado pelas mulheres, ele vai ser uma consulta pública ou ele vai ser de uso exclusivo de autoridades, por exemplo, para a polícia fazer investigações?
0: Isso ainda não está resolvido, isso vai ser regulamentado, né? Essa é uma lei que foi sancionada hoje, ela vai precisar de regulamentação e é necessário que a gente tenha muito zelo, muito cuidado com os conteúdos que vão ser utilizados. O que a gente tem compreensão é que esse cadastro vai reunir estupradores, feminicidas, agressores, tanto físicos como psicológicos, e esse cadastro de imediato será utilizado para investigação, mas há possibilidade de uso específico para usuários também. Isso ainda vai ter uma discussão na regulamentação da lei.
2: Outra preocupação, secretária, é com a proteção das mulheres vítimas de violência que denunciam seus agressores. Hoje também foram oficializadas medidas para oferecer mais segurança a essas mulheres. Que medidas foram essas?
0: Existem 2 situações muito preocupantes. Uma é aquela em que o agressor continua insistindo em ameaçar as mulheres. Acho que vocês acompanharam. Agressores que são presos e dizem vou matar, e dentro do presídio continuam a agir para que essas mulheres tenham a vida atormentada e às vezes sejam vítimas de feminicídio. Então é um endurecimento das leis dirigida aos agressores que persistem em fazer ameaça, e a outra é o afastamento imediato do agressor do lar. Muitas vezes as mulheres ficam submetidas a voltarem para a residência. Existe 65% das mulheres, elas não têm só dependência emocional, têm dependência financeira, ou total ou parcial. E nesse sentido, é preciso afastar o agressor do lar. Então, aumentaram as condições de afastar de imediato o agressor do lar.
1: Bom, para concluir, a gente não pode deixar de mencionar, né, secretária, que a gente está completando aí 100 dias do pacto entre os 3 poderes para esse combate ao feminicídio e à violência contra as mulheres. Queria que a senhora dissesse para a gente o que se pode destacar de avanços nesse período.
0: Olha, a gente avançou muito na ideia de responsabilização do agressor, de não naturalização da violência, porque quando a sociedade diz que um agressor fica solto ou não é punido, a gente está dizendo que ele está agindo comumente. Né? Mas existe um grande destaque, né? É a articulação dos 3 poderes, onde o executivo, o legislativo e o sistema de justiça estão agindo coordenadamente, e ainda um desafio muito grande para a sociedade brasileira, que é a gente trabalhar com prevenção. Quando a gente falou em ambiente digital, a gente não está falando só de conteúdos criminosos, a gente está falando de conteúdo de ódio, de ideia de civilidade que está indo aí nessas rede pills ou pílulas vermelhas, né, que são inclusive com atores que são capazes de ir para a mídia para dizer mentiras, criando situações e factoides que dá a entender que as mulheres são agressoras. Então, nós vivemos num momento em que a prevenção, a ação nas escolas, nos meios de comunicação, nas instituições religiosas, precisam disputar um modelo de civilidade. E eu acho que o presidente Lula fez um movimento muito importante. Quando ele chama os homens para o centro do debate, ele desloca a questão. Então, tem 2 deslocamentos. Os homens estão no centro do debate.

0: se são agressores, podem ajudar a resolver o problema. O outro é que a vergonha não pode ser da vítima. Então, nós estamos nessa construção de uma sociedade que tem um modelo civilizatório onde as mulheres precisam ser respeitadas e não executadas pelos seus parceiros íntimos. Porque a diferença da violência contra os homens e da violência contra as mulheres é justamente que o seu agressor faz parte da sua relação de intimidade familiar. E isso é insustentável.
1: Muito bem, nós conversamos com Estela Bezerra, secretária nacional de enfrentamento à violência contra a mulher. Muito obrigado por sua entrevista aqui à Voz do Brasil.
0: Eu que agradeço, Luciano.
2: As empresas de tecnologia Google, Meta, TikTok, Kuai e Microsoft foram notificadas pela Advocacia Geral da União, que solicitou a colaboração no combate e na prevenção de fraudes digitais relacionadas ao programa Novo Desenrola Brasil.
1: A iniciativa tem como objetivo apoiar famílias brasileiras na renegociação de dívidas.
2: Na notificação encaminhada às empresas, a instituição destacou que os golpes digitais, além de explorarem a vulnerabilidade dos beneficiários, fragilizam a confiança em políticas públicas legítimas e representam um dano à credibilidade das ações estatais.
1: Motoristas por aplicativo e taxistas já começaram a se inscrever no Move Táxi aplicativos para o financiamento de veículos novos.
2: O governo do Brasil acredita que o programa tem potencial para comercializar até 300 mil veículos em todo o país.
1: E o programa traz vantagens para as mulheres, como taxas de juros mais baixas e recursos para a compra de equipamentos de segurança.
3: Em menos de 24 horas, 164 mil motoristas se inscreveram para participar do programa Move Táxi Aplicativos. Podem participar motoristas de aplicativo com cadastro ativo há pelo menos 12 meses, com ao menos 100 corridas na mesma plataforma e taxistas registrados em atividade. As condições valem para carros novos de até R$150 mil, de montadoras habilitadas no programa Mover. O taxista Francisco Neto, de Brasília, acredita que assim todos saem ganhando.
4: Parece que é um projeto bom, né? Todo mundo ganha, né? Porque se a frota está renovada, é tendência que melhora para todo mundo.
3: Para fazer a inscrição no programa, basta acessar gov.br/movebrasil. Como conta o Wallace Moreira Lima, secretário nacional de Desenvolvimento Industrial, Inovação, Comércio e Serviços.
5: A partir desse link que o trabalhador se cadastra, ele já vai ter a informação em 5 dias se ele estar apto ao programa. E aí ele já vai saber que ele pode se beneficiar desse programa.
3: E as condições de financiamento para homens e mulheres são diferenciadas, como explica o secretário Wallace Moreira Lima.
5: Para as mulheres, terá uma taxa de juros menor, a carência para o homem e para a mulher são de 6 meses. Para o homem, o financiamento em até 60 vezes, mas para as mulheres em até 72 vezes.
3: Pelo programa, as mulheres podem dispor ainda de R$15 mil para comprar equipamentos de segurança. Para a motorista por aplicativo Karine Trindade, uma oportunidade para as mulheres.
6: Para nós é uma grande vitória e para as mulheres que vai ter os juros mais reduzidos também e esse financiamento mais facilitado para todos os trabalhadores e trabalhadoras de aplicativo.
3: O total de crédito disponível para o programa é de R$30 bilhões por meio do Banco Nacional de Desenvolvimento Econômico e Social, BNDES. Os financiamentos devem ser efetivados a partir do dia 19 de junho. De acordo com o Ministério da Fazenda, esse prazo é necessário para definição de detalhes e informações aos bancos comerciais sobre o programa. Com locução de Nazi Brum, reportagem de Luciana Colares de Holanda.
2: Hoje, no programa Bom Dia Ministro, produzido pela Empresa Brasil de Comunicação, Volney Queiroz, da Previdência Social, afirmou que o governo trabalha para reduzir a fila do INSS.
1: Entre as ações para reduzir as filas estão a realização de mutirões e a contratação de novos peritos.
2: Segundo o ministro, a fila de solicitações do INSS caiu mais de 500 mil nos últimos 2 meses e agora está no menor patamar em 16 meses.
7: O nosso desafio, a nossa tarefa é deixar essa fila abaixo de 1.300.000, ou seja, 1.300.000 é só o fluxo do mês, não tem ninguém
2: normal
7: esperando,
2: uhum.
7: E abaixo dos 45 dias. E nós estamos indo bem nessas duas categorias, digamos. Estamos avançando bem. Estou querendo zerar essa fila até o final desse ano.
1: equipe de meio ambiente do governo do Brasil fez um alerta para os impactos de 5 projetos de lei em tramitação no Congresso Nacional, que, segundo o Ministério, se forem aprovados, vão trazer grandes prejuízos ao ecossistema no país.
2: De acordo com o Ministério do Meio Ambiente, os textos podem permitir, por exemplo, que uma espécie em

0: energia elétrica que podem encarecer a conta de luz em pelo menos 500 bilhões de reais pelos próximos 15 anos.
1: Caso os órgãos não atendem à recomendação no prazo de 48 horas, o MPF poderá adotar medidas judiciais. Tatiana Castro.
2: A investigação do MPF aponta que os preços teto dos leilões, isso é, o valor máximo que o governo aceitaria pagar pela energia, sofreram um aumento repentino, entre 73% e 100%. Além da suspensão imediata do leilão, o MPF também pede que os órgãos refaçam os cálculos com base em premissas neutras e independentes. Caso os órgãos não acatem a recomendação no prazo de 48 horas, o MPF poderá adotar as medidas judiciais.
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0: Uma boa noite.
1: E até amanhã.
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1: Eu sou Paula Groba.
2: E eu sou Humberto Pinheiro.
1: E estes são os destaques de hoje do Jornal do Senado, que começa agora.
2: Senado aprova novo piso para médicos e cirurgiões dentistas. Texto segue para a Câmara.
1: Governo e Senado negociam MP para criar crédito especial a produtores afetados por desastres climáticos.
2: Plenário conclui votação de indicações para embaixadas, CVM e corregedoria do Conselho Nacional de Justiça.
1: Boa noite.
2: Boa noite.
1: Médicos e cirurgiões dentistas poderão passar a ter um piso salarial nacional definido em lei. Uma proposta aprovada na Comissão de Assuntos Sociais fixa o valor inicial de R$ 13.662,00, com previsão de reajuste anual.
2: A proposta segue para análise da Câmara dos Deputados. Repórter Patrícia Oliveira.
3: Médicos e cirurgiões dentistas passam a receber um piso salarial de R$ 13.662 para uma jornada semanal de 20 horas. O reajuste de salário foi aprovado na Comissão de Assuntos Sociais. A proposta da senadora Daniela Ribeiro, do Progressistas da Paraíba, atualiza regras da legislação de 1961 sobre a remuneração dessas categorias. O senador Fernando Dueira, do PSD de Pernambuco, também determinou reajuste anual pelo IPCA, adicional de 50% para trabalho noturno e horas extras, além de intervalo de descanso de 10 minutos a cada uma hora e meia trabalhada. Dueire destacou que o congelamento do piso desde 2022 contribuiu para a precarização das relações de trabalho na área da saúde, além da dificuldade de profissionais permanentes em municípios pequenos e regiões remotas.
4: Ao fixar piso concreto com correção anual, contribui para reverter essa tendência, para que as políticas de interiorização de profissionais produzam efeitos duradouros, em vez de depender exclusivamente de programas emergenciais e transitórios.
3: A proposta prevê ainda que o aumento das despesas de estados e municípios seja custeado por transferências do Fundo Nacional de Saúde. Se não houver pedido para votação no plenário, a proposta segue para análise da Câmara dos Deputados.
1: E seguiu para o plenário do Senado a ampliação de direitos para agentes de vigilância sanitária e agentes indígenas de saúde e saneamento. A proposta equipara benefícios já garantidos a outras categorias do SUS e reconhece o papel desses profissionais na prevenção de doenças e no atendimento a comunidades vulneráveis, muitas vezes em áreas remotas.
2: E uma sugestão legislativa transformada em projeto de lei pela Comissão de Direitos Humanos poderá reajustar em até 100% as bolsas do programa Mais Médicos. As informações com Rodrigo Rezende.
5: As bolsas pagas no programa Mais Médicos podem ter um reajuste de até 100%. Uma sugestão legislativa com esse tema, apresentada por meio do programa E-Cidadania, foi acatada pela Comissão de Direitos Humanos e Legislação Participativa e passará a ser analisada no Senado como projeto de lei. O relator, senador Zequinha Marinho, do Podemos do Pará, ressaltou que os reajustes das bolsas

0: desde a criação do programa não acompanharam a inflação.
1: Efetivamente, quando da criação do programa em 2013, as bolsas pagas eram formação de 10 mil reais, supervisão de 4 mil reais e a tutoria de 5 mil reais. 13 anos depois, enquanto a bolsa formação é de 14.161,63, as outras duas sequer tiveram os seus valores atualizados.
0: O projeto de lei que será discutido reajusta as bolsas para os seguintes valores: formação, 20 mil reais, supervisão, 8 mil reais e tutoria, 10 mil reais. A partir da publicação da possível lei, os reajustes seriam anuais baseados no IPCA.
2: O presidente do Senado, Davi Alcolumbre, convocou uma sessão conjunta do Congresso Nacional para analisar vetos à Lei de Diretrizes Orçamentárias que impedem municípios inadimplentes com até 65 mil habitantes de celebrar convênios e receber recursos federais.
3: Segundo Alcolumbre, a votação poderá permitir o acesso de mais de 3 mil municípios a recursos federais. Ele afirmou ainda que a pauta foi definida após pedido apresentado durante a Marcha dos Prefeitos, organizada pela Confederação Nacional dos Municípios, realizada nesta semana em Brasília. A sessão do Congresso está agendada para esta quinta-feira.
4: Nós fizemos um compromisso, o Senado e a Câmara dos Deputados, para convocarmos uma sessão no dia de amanhã com apenas 4 dispositivos da LDO que tratam da derrubada dos vetos que viabilizam mais de 3.100 municípios brasileiros acessarem os recursos com convênios federais do Brasil.
2: E o Senado aprovou nesta terça-feira a indicação de 7 diplomatas para chefiar embaixadas e representações do Brasil no exterior. Entre os nomes aprovados estão os novos embaixadores do Brasil no Japão, Vietnã, Omã, Albânia, Belize e Bahamas, além do representante permanente do país na Organização das Nações Unidas, Ricardo de Souza Monteiro.
3: O plenário também aprovou indicações para a Comissão de Valores Mobiliários e para a Corregedoria do Conselho Nacional de Justiça. Otto Eduardo Fonseca Lobo foi aprovado para a presidência da CVM. Os indicados agora poderão ser nomeados pela Presidência da República.
2: E a Comissão de Assuntos Econômicos adiou a votação do projeto que cria uma linha especial de crédito para produtores rurais afetados por eventos climáticos e crises internacionais. Relator da proposta, o senador Renan Calheiros, do MDB de Alagoas, retirou o texto da pauta após pedido do Ministério da Fazenda para novas negociações.
3: A proposta prevê o uso de recursos do Fundo Social do Pré-Sal para financiar agricultores prejudicados por secas, enchentes e impactos econômicos de conflitos geopolíticos. O texto também estabelece juros diferenciados, prazo de pagamento de até 10 anos com 3 de carência, além de regras para atender produtores, cooperativas e associações em situação de calamidade ou com perdas na produção. Após reunião com a equipe econômica na tarde de hoje, Renan Calheiros afirmou que houve avanços nas negociações e sinalização de apoio do governo à medida.
5: Está tudo caminhando bem no sentido de se publicar uma medida provisória com critérios de enquadramento, de juros, de carência e de prazo de 10 anos para pagar. O ministro da Fazenda está fazendo da sua parte tudo absolutamente. Absolutamente tudo para que essa negociação seja concluída na próxima segunda-feira.
2: Enchentes, secas e ondas de calor cada vez mais intensas estarão no centro de um debate no Senado sobre mudanças climáticas. A discussão vai tratar dos impactos de fenômenos como o El Niño e das formas de prevenir e responder a desastres naturais.
3: Para o senador Esperidião Amin, do PP de Santa Catarina, o objetivo é trabalhar para reduzir perdas humanas, sociais e econômicas causadas por eventos climáticos extremos. A sessão está marcada para o próximo dia 28 de maio.
6: Reduzir danos significa salvar vidas, em primeiro lugar, e reduzir o impacto na economia, na sociedade brasileira, especialmente dos estados que venham a ser os alvos maiores desta possível calamidade climática, ou pelo menos desse transtorno climático, a nos prevenirmos.
2: Já o senador Cleitinho, do Republicanos de Minas Gerais, criticou a proposta que permite o parcelamento de dívidas de partidos políticos. O texto foi aprovado pela Câmara dos Deputados e deve ser analisado pelo Senado.
3: O parlamentar defendeu que o Congresso Nacional priorize medidas para melhorar a qualidade de vida dos trabalhadores. Segundo Cleitinho, o alto custo de vida tem dificultado o acesso da população a itens básicos. Ele também cobrou mais debates sobre a escala de trabalho 6x1.
7: Vim falar que não pode discutir essa questão do fim da escala 6x1. Pois tem que discutir sim. Traga a compensação, coloque na balança aqui, equilibra a balança, tanto para o empresário quanto para o trabalhador.
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3: Com edição de Paula Groba e trabalhos técnicos de Eliseu Caires, o Jornal do Senado fica por aqui. Acompanhe agora as notícias da Câmara dos Deputados. Boa noite.
2: Boa noite e até amanhã.
9: Jornal Câmara dos Deputados. Câmara aprova mudanças nas regras de prestação de contas de partidos.
10: Plenário aumenta a pena para crime virtual contra crianças e adolescentes.
9: Deputados defendem a descentralização de recursos para os municípios.
10: Boa noite. Gilson Daniel, do Podemos do Espírito Santo, aproveita a marcha dos prefeitos em Brasília para defender a ampliação dos recursos destinados aos municípios. Ele assinala que é nas cidades que a população busca atendimento de saúde, educação e assistência social.
9: Gilson Daniel avalia que a Câmara precisa debater o financiamento municipal para desconcentrar verbas públicas da União e dos estados. O congressista reforça a importância das emendas parlamentares como instrumento de apoio aos mais de 70 municípios capixabas.
10: Gabriel Nunes, do PSD, defende solução definitiva para as dívidas dos municípios com o INSS, principalmente nas pequenas e médias cidades. O parlamentar aponta que, na Bahia, prefeituras enfrentam dificuldades para pagar suas obrigações sem comprometer os serviços oferecidos à população.
9: Gabriel Nunes pede que o Congresso enfrente a pauta diante do peso da alíquota previdenciária nos cofres das prefeituras. Ele propõe o retorno do índice de contribuição a 8%, com o objetivo de aliviar os gastos das pequenas e médias cidades baianas.
10: Daniel Tzerciak, do PSDB do Rio Grande do Sul, comemora a garantia da Agência Nacional de Transportes Terrestres de que este ano não haverá cobrança de pedágios nas BRs 116 e 392. O deputado afirma que o fim do antigo contrato de concessão interrompe um ciclo de tarifas elevadas.
9: Daniel Tzerciak considera que a pausa nas cobranças é necessária para estimular o desenvolvimento econômico, atrair investimentos e gerar empregos nos mais de 100 municípios da mesorregião da metade sul gaúcha.
10: Marcelo Nilo, do Republicanos, critica a gestão do governo da Bahia, afirmando que áreas como saúde, segurança pública, educação e geração de empregos enfrentam dificuldades. O parlamentar também questiona gastos com eventos institucionais diante de demandas sociais da população.
9: Marcelo Nilo relembra o rompimento político com o PT após décadas de aliança e faz críticas ao governo federal. Na visão do deputado, há insatisfação popular com as atuais gestões petistas na Bahia e no país.
11: Trabalho.
10: Benedita da Silva, do PT do Rio de Janeiro, reforça seu apoio à PEC do fim da escala 6x1. A deputada argumenta que a redução da carga horária melhora a produtividade por diminuir o esgotamento físico e mental que afeta os trabalhadores no país.
9: Benedita da Silva afirma que a mudança para o modelo 5x2 viabiliza períodos adequados para o descanso e para a convivência familiar. Ela critica o posicionamento contrário à PEC e classifica a jornada 6x1 como exaustiva para a classe trabalhadora.
10: João Daniel, do PT de Sergipe, defende o fim da escala 6x1 e afirma que a redução da jornada vai garantir mais qualidade de vida aos trabalhadores, com mais tempo para descanso, convivência familiar e cuidados com a saúde.
9: João Daniel também enaltece mobilizações sociais e sindicais em defesa da proposta e sustenta que a mudança pode fortalecer a economia e ampliar a valorização da classe trabalhadora no país.
10: Daiana Santos, do PCdoB do Rio Grande Grande do Sul defende a adoção da jornada de 5 dias de trabalho para 2 de descanso. Segundo ela, a proposta garante condições mais humanas e combate rotinas exaustivas enfrentadas por milhões de trabalhadores.
9: Daiana Santos critica medidas que condicionam a redução da jornada a mudanças em direitos trabalhistas, como cortes no FGTS e desoneração patronal. Para a deputada, a melhoria das condições de trabalho não deve servir como moeda de troca nas negociações do Congresso.
10: Fernando Mineiro, do PT do Rio Grande do Norte, defende o fim da escala 6x1 com redução da jornada semanal para 40 horas. O legislador sustenta que a mudança tem apoio da maioria da população brasileira por garantir mais tempo de descanso aos trabalhadores.
9: Fernando Mineiro critica a tentativa de mudança na PEC do fim da escala 6x1, que acrescenta o período de 10 anos para a implantação da escala 5x2. Ele pede que a sociedade e as centrais sindicais acompanhem a votação para pressionar o Congresso em defesa da redução do tempo de trabalho.
10: Marcon, do PT do Rio Grande do Sul, condena parlamentares da oposição que não apoiam a PEC do fim da escala 6x1. O deputado afirma que os trabalhadores precisam de mais tempo para cuidar da saúde, conviver com a família e ter acesso ao lazer.
9: Marcon critica a apresentação de uma emenda que prevê, em vez de reduzir a jornada para 40 horas, aumentar para até 52 horas de trabalho por semana. Na opinião do congressista, quem defende esse tipo de mudança trata o trabalhador como máquina, não como ser humano.
11: Votação.
10: Câmara aprova projeto que permite que o trabalhador empregado na safra agrícola continue a receber o Bolsa Família. O repórter Marcelo Larcher tem mais detalhes.
12: O plenário da Câmara concluiu a aprovação de um projeto que garante a continuidade do pagamento de benefícios sociais, como Bolsa Família, para o trabalhador que se empregar em atividade ligada à safra agrícola. Esse tipo de serviço varia de acordo com a atividade agrária e compreende o período entre o preparo do solo e a colheita. Os contratos para esse tipo de trabalho, de acordo com a lei de 1973, têm um período máximo de 2 anos. Acontece que as regras do Bolsa Família estão atreladas a um valor máximo de renda por pessoa. Esse limite foi definido em R$ 218,00 mensais, o que faz com que o trabalhador perca o direito se obtiver um trabalho com carteira assinada, como é o caso da safra. O argumento é de que algumas culturas agrícolas, como o café, o alho, a batata, a uva, a maçã e a cebola, têm elevada necessidade de mão de obra, o que faz com que o trabalhador prefira manter a Bolsa Família a trabalhar com carteira assinada. O projeto apresentado pelo deputado Zé Vitor, do PL de Minas Gerais, foi aprovado pela Câmara em 2024 e depois foi alterado pelo Senado. A proposta retornou para análise dos deputados e o relator, deputado Evair Vieira de Mello, do Republicanos do Espírito Santo, rejeitou a maioria das mudanças feitas pelos senadores. O texto original aprovado pela Câmara retira do cálculo da renda familiar, para efeito do recebimento de benefícios sociais, o salário recebido pelo trabalhador no contrato da safra. O Senado, por sua vez, optou por alterar a regulamentação do programa Bolsa Família para prever a reinclusão do beneficiário excluído no caso da média anual de renda da família superar o limite permitido. Para o relator, Evair Vieira de Mello, a mudança não garante a permanência do trabalhador safrista no Bolsa Família.
13: Entendemos que a proposta do Senado Federal, ela não aprimora significativamente a operacionalização do programa Bolsa Família, na medida em que continua a impedir a contratação de safristas, cuja condição, mesmo após a sua contratação, ainda é de vulnerabilidade social em face das peculiaridades inerentes à atividade agropecuária que é sazonal. O contrato de safra desempenha papel essencial para a manutenção da produção agrícola e da pecuária nacional.
12: O projeto que garante a continuidade do pagamento de benefícios sociais como Bolsa Família para o trabalhador que se empregar em atividades ligadas à safra agrícola seguiu para a sanção presidencial e já pode virar lei. Da Rádio Câmara de Brasília, com informações de Antônio Vital, Marcelo Larcher.
11: Agricultura.
9: Tiago de Joaldo, do Republicanos de Sergipe, cobra do governo a conclusão de estudos sobre possível prática de dumping na importação de leite da Argentina e do Paraguai. Ele afirma que a concorrência estaria prejudicando produtores brasileiros e tornando a atividade economicamente insustentável.
10: Tiago de Joaldo também pede ações do governo de Sergipe para fortalecer a cadeia leiteira local. Ele menciona, por exemplo, incentivos tributários, compras públicas de leite produzido no estado e apoio institucional aos produtores do sertão sergipano.
9: Dr. Flávio, do PL, exalta a exposição de produtos do agronegócio do Rio de Janeiro na Câmara, com a participação de produtores da região serrana e do norte fluminense. O parlamentar assinala que a divulgação de produtos regionais amplia mercados e fortalece a agricultura do estado.
10: Dr. Flávio pediu ainda a derrubada do veto presidencial ao projeto que reconhece o norte e noroeste fluminense como região do semiárido. Para o deputado, a medida vai facilitar o acesso ao crédito e ampliar investimentos para os produtores rurais da região.
9: Justiça. Câmara aprova projeto que aumenta a punição para pedófilos quando o crime é cometido pela internet. O repórter Antônio Vital acompanhou a votação.
14: Deputados e deputadas aprovaram um projeto que aumenta penas para crimes relacionados a abusos sexuais de crianças e adolescentes em ambientes digitais, inclusive com o uso de ferramentas de inteligência artificial. A proposta considera a violência sexual de criança ou adolescente qualquer representação de atividade sexual ou nudez que envolva criança ou adolescente real ou fictícia. Isso vai valer para fotografia, vídeo ou imagem digital, mesmo que produzida, manipulada ou gerada com o uso de tecnologias digitais, inclusive inteligência artificial. A proposta também deixa claro no Código Penal que todos os crimes contra a dignidade sexual, como estupro e estupro de vulnerável, também serão caracterizados quando cometidos no ambiente digital. Todos esses crimes passam a ser considerados hediondos, o que significa mais tempo de cumprimento de pena em regime fechado. O projeto também torna crime o simples acesso a conteúdo de pedofilia na internet, ou seja, isso será crime mesmo se a polícia não encontrar arquivos com conteúdo de abusos sexuais ou violência contra crianças e adolescentes armazenados no computador ou na nuvem do acusado. A proposta também aumenta em até um terço a pena para aliciamento de crianças ou adolescentes por meio de inteligência artificial ou filtros capazes de alterar a imagem ou a voz do criminoso para enganar a vítima. O agravamento da pena vai valer também no caso de perfis falsos em plataformas de jogos online, aplicativos de mensagens, salas de bate-papo e redes sociais. Segundo a relatora, deputada Rogéria Santos, do Republicanos da Bahia, esse dispositivo foi inserido na proposta após o caso de um criminoso no Rio Grande do Sul que vitimou 127 meninas usando perfis falsos criados por inteligência artificial. Além do aumento de penas, o projeto legaliza a infiltração policial em investigações sobre redes de pedofilia na internet, em especial as chamadas rondas virtuais, com possibilidade, inclusive, de requisição de dados de conexão às plataformas, sem a necessidade de autorização judicial. Isso poderá ser feito no caso de risco iminente à vida ou integridade física de crianças vítimas de abusos. Para a relatora Rogéria Santos, a proposta moderniza a legislação.
15: A proposição institui medidas modernas de enfrentamento e repressão aos crimes de violência sexual contra crianças e adolescentes no ambiente digital. Ao regulamentar a ronda virtual e os crimes praticados com o uso de inteligência artificial e da utilização de técnicas de mascaramento de endereço de IP, os números, senhoras e senhores, são alarmantes.
14: O texto também cria novo crime no Estatuto da Criança e do Adolescente, com pena de até 6 meses de prisão para quem deixar de comunicar ao Conselho Tutelar, ao Ministério Público ou à polícia casos de abuso sexual pela internet. A proposta garante ainda à criança ou adolescente vítima de violência sexual o direito ao atendimento psicológico e psicossocial especializado no Sistema Único de Saúde, o SUS, e o agressor será obrigado a cobrir todos os custos do tratamento, incluindo o ressarcimento ao SUS. Para o deputado Osmar Terra, do PL do Rio Grande do Sul, autor do projeto, a proposta fecha portas que estavam abertas para os criminosos. O projeto, que aumenta apenas para crimes relacionados a abusos sexuais de crianças e adolescentes em ambientes digitais, inclusive com o uso de ferramentas de inteligência artificial, seguiu para análise do Senado. Da Rádio Câmara de Brasília, Antônio Vital.
11: Educação.
10: Lincoln Portela, do PL de Minas Gerais, critica a decisão judicial que condenou um casal do interior de São Paulo por evasão escolar relacionada aos filhos. Ele questiona a medida e argumenta que a família estaria garantindo uma educação domiciliar às crianças.
9: O parlamentar também chama atenção para os índices de evasão escolar no país e defende prioridade no enfrentamento de casos de estudantes sem acesso à educação. Segundo Lincoln Portela, a situação exige foco das autoridades públicas e do sistema de justiça.
11: Segurança Pública.
10: O escolto do PT da Paraíba elogia a atuação da Polícia Federal no enfrentamento às organizações criminosas que se infiltraram no sistema econômico nacional. Ele argumenta que as investigações sobre fraudes financeiras devem prosseguir sem interferências políticas.
9: O escolto salienta que os órgãos de inteligência precisam seguir os rastros documentais de transações suspeitas envolvendo autoridades e empresários citados em CPIs. Na avaliação dele, esse é o caminho para fortalecer a segurança pública e a soberania do Estado brasileiro.
11: Eleições.
10: Câmara aprova mudanças nas regras de prestação de contas de partidos políticos. A repórter Daniele Lessa acompanhou a votação dessa mini-reforma eleitoral.
16: A Câmara dos Deputados aprovou o projeto que altera regras sobre prestação de contas, punições e funcionamento administrativo partidário, modificando diversos pontos da Lei dos Partidos Políticos. Relator da proposta, o deputado Rodrigo Gambale, do Podemos de São Paulo, argumentou que o projeto foi construído a partir das demandas dos líderes partidários, com o objetivo de dar mais segurança jurídica às legendas. Já os deputados contrários ao projeto destacaram que nenhum parlamentar subiu a tribuna para defender a proposta no plenário. O projeto proíbe bloqueios e penhoras automáticas sobre recursos do fundo partidário e do fundo eleitoral, exceto em casos de uso irregular reconhecido pela Justiça Eleitoral, ponto criticado pelo deputado Kim Kataguiri, do Missão de São Paulo.
17: E aqui eu faço chamo a atenção de todos os partidos que dizem defender o trabalhador. Esse projeto está dizendo o seguinte: se um partido contratar um trabalhador e ele der calote nas verbas trabalhistas, se o partido não pagar o INSS, se o partido não pagar o FGTS, esse partido não poderá ser penhorado.
16: A deputada Adriana Ventura, do Novo de São Paulo, criticou a falta de debate sobre o projeto, que foi divulgado publicamente apenas 30 minutos antes da votação. Ela reconheceu que a proposta simplifica a burocracia, mas classificou como aberração o trecho que suspende processos administrativos e judiciais dos partidos anteriores durante fusões entre legendas.
18: Um partido se alimenta de dinheiro público, se é sustentado com dinheiro público do cidadão brasileiro, faz um monte de irregularidade. Aí, o que acontece? Tem uma fusão, então tem um partido podre que funde com outro partido, tudo do partido podre não passa para o novo, ele não assume responsabilidade nenhuma. Tudo é suspenso. Isso é grave, gente.
16: Segundo o texto, o novo partido responderá pelas dívidas das legendas anteriores, mas não sofrerá suspensão de recursos do fundo partidário por irregularidades em contas antigas que já foram julgadas. A deputada Fernanda Melchiona, do PSOL do Rio Grande do Sul, pontuou que os cidadãos não têm acesso ao prazo de 15 anos para pagarem suas dívidas, ponto que também está na proposta.
18: Digo mais, o aumento das parcelas em 180 parcelas é 15 anos. Para os partidos pagar. O pobre do povo pega ali no cheque especial, tem que pagar, se não é o juro, não sei o que. Os partidos vão ter 15 anos, independente do valor.
16: O texto também prevê que em semestre eleitoral não poderá haver suspensão de repasses do fundo partidário ou do fundo eleitoral por irregularidades em prestações de contas anteriores. Outra mudança trata da análise das contas partidárias. O texto determina prazo de até 3 anos para julgamento dos processos de prestação de contas pela Justiça Eleitoral. Se esse prazo não for cumprido, o processo poderá ser extinto por prescrição. O projeto ainda cria regras para uso de aplicativos de mensagem por partidos e candidatos. As legendas poderão registrar números oficiais para envio de mensagens a eleitores, e essas contas não poderão ser bloqueadas pelas plataformas sem decisão judicial. A proposta, que foi chamada de mini-reforma eleitoral, vai ser agora analisada pelos senadores. Da Rádio Câmara de Brasília, Daniele Lessa.
11: Direitos Humanos.
9: Charles Fernandes, do PSD da Bahia, registra o Dia Nacional da Luta Antimanicomial, celebrado em 18 de maio. O parlamentar ressalta a importância da mobilização por um modelo de tratamento humanizado, digno e em liberdade para pessoas em sofrimento psíquico.
10: Charles Fernandes lembra que a data também marca os 25 anos da Lei da Reforma Psiquiátrica. O deputado defende o fortalecimento da rede de atenção psicossocial com a ampliação dos CAPs e das residências terapêuticas.
11: Saúde.
9: O Tony de Paula, do PSD do Rio de Janeiro, cobra do Executivo Federal o recolhimento de um guia sobre pré-natal distribuído pelo Ministério da Saúde. Ele argumenta que o material descumpre o compromisso do governo de vetar políticas públicas que abordem a interrupção da gravidez.
10: O Tony de Paula contesta as diretrizes do documento ao apontar que o texto oficial substitui as palavras mãe gestante pela expressão pessoas que gestam. Ele reforça sua discordância com a destinação de recursos públicos para informativos que tratam do tema.
9: Segundo denúncia de Marangoni, do Podemos de São Paulo, empresas de auditoria médica estariam negando procedimentos de saúde em larga escala. Ele cita o caso de uma empresa que utiliza algoritmos e planilhas controlados pelos próprios planos de saúde para tomar decisões.
10: Marangoni argumenta que a negativa de cirurgias e tratamentos sem análise médica individualizada desrespeita a lei do ato médico e o código de ética da categoria. O deputado defende uma CPI para investigar as operadoras e cobra fiscalização mais rigorosa da Agência Nacional de Saúde Suplementar.
11: Últimas notícias.
9: As votações de hoje no plenário da Câmara começaram no meio da tarde. A edição de amanhã vai trazer informações sobre a pauta de projetos em discussão ao longo da semana.
10: Termina agora o Jornal Câmara dos Deputados com trabalhos técnicos de Everson Urani e apresentação de José Carlos Andrade e Luciana Vieira. Uma boa noite para você.
9: Uma ótima noite. A Voz do Brasil volta amanhã.
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0: mais nessa, só lembro da parte boa. Teve Chorei na Escadaria com João Neto e Frederico e Diego e Victor Hugo com Cheiro de Homem. 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
1: 11:34.
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4: No ar em todo lugar, Gustavo Lima tá chegando. Assunto que dói.

0: Me Afoguei, Paula Fernandes, teve Bruno e Barreto, Cowboy Te Amo e Meu Segredo, Taeme e Thiago, já já a gente volta. Hora Sertaneja. 11:46.
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0: No ar em todo lugar. Pra fechar, Jads e Jadson com Todos Menos Comigo.

Dexetem, Fred e Fabrício. Teve um tiro com Lucas Luco e mais Henrique e Diego. Hoje ela se vinga, fechou? Beijo no coração e até amanhã. Tchau. 11:58

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2: 11:59.
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2: Meia-noite. Meia-noite. Meia-noite.

E voltamos. Uau, esse é o nosso Songs of Love para todo o Brasil. E que prazer imenso de estar aqui com vocês, trazendo os grandes hits, os grandes sucessos. E convidando você para viajar aqui no planeta chamado amor. Aumenta aí, vem comigo aqui no nosso Songs of Love.

0: demais, hein? Anita Baker, aqui no nosso Songs of Love, encerrando muito bem a primeira hora. Primeira hora não, calma, Júnior. Encerrando o primeiro bloco. E você, curtiu? E já mandou aquele alusão bem especial? Tô esperando você por aqui, hein? Combinado? Não sai daí não,
1: que eu vou já. 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
4: Meia-noite e 21.
0: Olá, voltamos aqui no nosso Songs of Love. E aí, como é que está por aí? Tudo bem? Um beijo no seu coração, muita paz, luz e alegria. E a gente continua agora com Like.

0: Baby Marvin Gaye, The Distant Lover, aqui na programação mais gostosa do seu rádio. Esse é nosso Songs of Love para todo o Brasil. Demais, hein? Como eu fico feliz de trazer os grandes hits, de trazer os grandes sucessos. E você tá curtindo? A gente vai fazer o seguinte, daqui a pouco tem muito mais aqui na programação.
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0: Yeah, baby. Larry Carlton, I can tell you why. Aqui na programação mais gostosa, encerrando muito bem a primeira hora nesta quarta-feira, hoje dia 20 de maio de 2026. Continue com a gente, mandando aquele alusão bem especial, e eu fico muito feliz, hein, de trazer os grandes hits aqui na nossa rádio. É bom demais. Um beijo no coração de todo mundo. Obrigado pelo seu carinho, muito obrigado pela sua audiência. A gente vai fazer o seguinte aqui agora, tá bom? Uma parada bem rápida mesmo. Daqui a pouco a gente volta com muito mais sucesso aqui na programação, hein? Não sai daí, não.
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0: Voltamos, Ed Mota, aumenta aí.

0: gente aqui no nosso Songs of Love. Demais, hein? E como eu fico feliz em te trazer os grandes rios, os grandes sucessos. Ó, daqui a pouquinho eu tô de volta.
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1: 1:20.
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3: Muito bem, voltamos aqui no nosso Songs of Love para todo o Brasil. Chicago, não, Tell Lover. Yeah.

0: Cynthia Rhodes. Aqui na programação mais gostosa, hein? Esse é o nosso Songs of Love. E você tá curtindo? Já acessou nosso site pedidomusical.com.br? Vai lá, manda seu alusão que eu vou te atender com muito carinho, tá bom?
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0: demais, hein? Yeah, Aerosmith, Fly Away From Here, aqui na programação mais gostosa. Isso era Songs of Love. Valeu, e você curtiu? Obrigado, hein? Obrigado mesmo pelo seu carinho, pela sua audiência. E a gente volta amanhã com muito mais. Tchau, tchau.
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1: 1h57. 1h57.
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1: 1h57.

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4: Oi, gente, sejam todos bem-vindos ao nosso Viagem Musical, nessa programação legal, nessa nossa super quinta hoje, data de 21 de maio. Tem música que aproxima pessoas, que faz alguém lembrar de alguém, mandar mensagem, sorrir sozinho. E hoje, o Viagem Musical vem realmente com essa pegada, vem realmente nesse clima. E o meu convite é para você, juntinho com a gente, ficar uma horinha aqui de programação e curtir muito som legal. Me chamo Marci Santolin e sigo contigo. Para começar, tem Djavan e o sucesso Sina.

0: Aqui o primeiro som contou com Zezé e Luciano. Você vai ver aquele sertanejo que a gente, né, sente, relembra, revive por aqui. E Glória Gaynor trouxe um som bacana pra nossa super quinta-feira. Simbora, porque a nossa programação volta já. Eu retorno com você. E você sabe, né, daqui a pouco tem música que uniu muita gente em volta do rádio. Tá bom? Volto já.
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3: De volta, gente, de volta. Seguimos com canções que foram compartilhadas, dedicadas e guardadas no coração. Palpite, Vanessa Rangel, adoro.

0: César e Paulinho, faltou coragem. E teve Walking on Sunshine aqui no programa, no nosso Viagem, tá bom? Já, já! Uma daquelas que a gente conhece já nos primeiros acordes, não sai daí.
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0: Oba, de volta aqui o nosso programa, o nosso Viagem Musical. Estamos de volta porque algumas músicas parecem ter o dom de aproximar passado e presente. Na rua, na chuva, na fazenda, numa casinha de sapê, hein? Ao vivo, Kid Abelha com Lenine, uma música que traz história pra gente.

0: Aqui o som que você conferiu foi de Teodoro Sampaio, Vestido de Seda. Daquelas pra rasgar coração, versão ao vivo e rock set. Com um grande som aqui no Viagem. Já já vem o último bloco com uma sequência especial pra gente fechar a quinta-feira.
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2: Quinta-feiras que segue, programação que segue com você. Agora tem The Fevers, por causa de você.

0: Aqui o som que fechou nossa quinta foi Murilo Huff com Jorge, Uma Ex. A gente teve antes também sucesso internacional aqui na edição. Último bloco de hoje, que a música continue aproximando boas lembranças da sua vida, tá bom? Até amanhã, na sexta, a gente se encontra por aqui.
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0: 2:50.
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2: 2:53. 2:53.

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2: 3 e 3.

0: Muito obrigada, gente. Que momento mágico. Que dia incrível. Obrigada. Muito obrigada.
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Cheguei! Não vim sozinho, não! Comigo, muita moda sertaneja e a melhor programação caipira do seu rádio. Muito prazer, Sertão Caboclo, a partir de agora, com as emoções da moda de viola. Com as emoções da música raiz. Muito obrigado pela audiência, uma ótima quinta-feira para todo mundo. Hoje, dia 21 de maio de 2026. Senhores e senhoras, a partir de agora, prepara o coraçãozinho aí, viu? Prepara a garganta para cantar muito com a gente e o dedinho aí para soltar aquela mensagem também através do pedidomusical.com.br. Vamos começar o programa de hoje com Carro de Boi? Pode ser a nossa primeira de hoje? Poeta e Trovador.

0: Lipe Falcão, teve Zeta Pérez e Teodoro Fuscão Preto, Roberta Miranda Esperança, aqui na programação do nosso Sertão Caboclo, teve ainda Carro de Boi, Poeta e Trovador. Tá gostando? E olha que tem muita moda sertaneja ainda hoje para você curtir e conferir aqui dentro da nossa programação. Lembrando que você pode participar aqui junto com a gente também através do nosso pedido musical.com.br, porque você pode participar pedindo sua música, mandando seu alô, inclusive dando a sua sugestão para o programa. A gente vai para o intervalo, daqui a pouquinho tem Cacique Pajé.
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1: Já voltamos nesta quinta-feira gostosa com Sertão Caboclo, sempre levando você por uma viagem incrível pelo mundo da moda de viola, pelo mundo da moda caipira. Quero mandar um abração bem especial, né? Lá para todo mundo que está sintonizado com a gente, acompanhando o programa. O Luiz Guilherme, grande abraço, Luizão, abraço para você, para todo o pessoal aí, para toda a família. Quem mais aqui tá nos curtindo, nos acompanhando? A Vanusa também, mandando pro Claudemir, pro Nestor, a Betinha e também pra Edileuza, pessoal que estão lá curtindo e acompanhando o nosso programa. Vamos firme, que aqui só tem moda chonada. Cochonilho chegando, Pedro Bento e Zé da Estrada.

0: Menino Velho, Ronaldo Viola e João Carvalho. Passou por aqui também o Breno Reis e Marco Viola. Chão de Goiás, Luizinho Limeira, Fandango. Eita, que música gostosa. E passou por aqui também o Pedro Bento e Zé da Estrada, Cochonilho. É Sertão Caboclo, meu filho. Aqui a moda é rústica.
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2: Já estamos de volta com as emoções do Sertão Caboclo, o melhor da viola, o melhor da música raiz aí no seu rádio. Muito obrigado pela audiência de todo mundo que está nos acompanhando. Muito obrigado a todo mundo que vai participar com a gente nessa próxima hora inteirinha aqui dentro da programação. E você que queira também, fica à vontade. Pedidomusical.com.br. Chegando Gino e Geno, as águas do São Francisco.

0: Carreiro aqui na nossa programação. João Carreiro é bom demais, né? Moda bonita, jeitosa. Passou por aqui também o Barreirito, Leôncio e Leonel e Gino e Geno. Só música bonita, só música gostosa dentro da programação aqui do Sertão Caboclo. Daqui a pouquinho tem mais. Já já tem Eli Silva e Zé Goiano.
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0: 5:24.
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0: Chega junto que o Sertão Caboclo tá de volta, levando muita música sertaneja e muito modão de viola pra você que nos acompanha. Aquele abraço todo especial. Participa aí, ó, pedidomusical.com.br. Carente de carinho, é hora de Eli Silva e Zé Goiano.

0: Perfumar.
1: Amor e Saudade, Geraldo Viola e Dino Guedes, Bruno e Marrone, Meu Endereço, com Sidney do Cerrado, Garcia, Zé Matão, Fazendeiro Barbosa, ainda teve Liceu e Zé Goiano, Carente de Carinho, hey, canta moda boa. Daqui a pouquinho o Sertão Caboclo já volta, já já tem Mocoque Paraíso.
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2: 5:38.
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6: Pega carona aqui com o Sertão Caboclo e o melhor da viola, o melhor da música raiz. Chegando música bonita que eu quero oferecer para todo mundo aí do comércio da cidade, todo mundo que dá aquela força aqui pro nosso programa, apoia a gente, né? Vocês são sensacionais, muito obrigado mesmo. Agora tem Mocoque Paraíso chegando, a enxurrada.

0: Não brinque com boiadeiro Jacó e Jacozinho, Jorge Luiz e Fernanda Porteira, Alma Aventureira, Caçula e Marinheiro, passou por aqui também o Mocoque Paraíso, a Enxurrada. Tá gostando, né? Sei que você tá gostando, é moda boa que a gente prepara todo dia pra você aqui. É Sertão Caboclo, meu filho.
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0: Já voltamos com as emoções do Sertão Caboclo, o melhor da música sertaneja raiz e também da música romântica. Agora é hora de falar de amor, é hora de falar de sentimento, de coração para coração. Se preparem, porque o programa hoje está castigando. Chico Rei Paraná e Eduardo Costa, só para começar.
3: Vamos pegar essa música aí, vamos.

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1: Bom dia, irmãos e irmãs em Cristo. Espero que estejam todos bem, na paz e alegria do nosso Senhor. Iniciamos este novo dia, esta quinta-feira, e somos convidados, então, a ouvir a mensagem que o Senhor tem a nos dizer. Sendo assim, a mensagem para o dia de hoje é a do Evangelho de nosso Senhor Jesus Cristo, segundo São Mateus, capítulo 4, versículo 12 ao versículo 25, onde nós ouvimos a seguinte mensagem. Depois que soube que João fora entregue, Jesus retirou-se para a Galiléia. A seguir, abandonando Nazaré, veio morar em Cafarnaum, à beira-mar, nos territórios de Zabulon e de Neftali, para que se cumprisse o que diz o profeta Isaías. Terra de Zabulon, terra de Neftali, caminho do mar, além do Jordão, Galileia das nações. O povo que jazia nas trevas viu uma grande luz. Para os que jaziam na região sombria da morte, levantou-se uma luz. A partir de então, Jesus começou a proclamar: convertei-vos, o reinado dos céus aproximou-se. Andando ao longo do mar da Galileia, Jesus viu dois irmãos, Simão, chamado Pedro, e André, seu irmão, que lançavam as redes ao mar, pois eram pescadores. Disse-lhes: vinde em meu seguimento e farei de vós pescadores de homens. Então, deixando logo as redes, eles o seguiram. Indo daí adiante, ele viu mais dois irmãos, Tiago, filho de Zebedeu, e João, seu irmão, no barco, com Zebedeu, seu pai, consertando as redes. Ele os chamou, deixando logo seu barco e seu pai. Eles o seguiram. A seguir, percorrendo toda a Galiléia, ele ensinava em suas sinagogas, proclamava a boa nova do reino e curava toda doença e enfermidade entre o povo. Sua fama espalhou-se por toda a Síria. Trouxeram-lhe todos os que padeciam de toda espécie de doenças e tormentos, endemoniados, lunáticos, paralíticos. Ele os curou, e grandes multidões o seguiram, vindas da Galiléia e da Decápole, de Jerusalém e da Judéia e de além do Jordão. Palavra do Senhor, graças a Deus. Irmãos e irmãs em Cristo, ouvintes do programa Homens do Campo, a mensagem que acabamos de ouvir apresenta Jesus Cristo que retira-se para a Galiléia, depois realiza o chamado dos primeiros discípulos e que está em meio às multidões. Tudo isso para mostrar que se trata de um Deus acessível, de um Deus que, preocupado com o futuro da mensagem, deixa fiéis, deixa discípulos responsáveis para o cuidado. Sendo assim, Jesus começa a sua missão pública e o texto apresenta justamente alguns pontos importantes. Primeiramente, nós vemos a questão do início da pregação de Jesus Cristo, onde ele nos convida à conversão, porque o reino está próximo. É a frase centro desta passagem. Jesus não inicia de uma forma abrupta, mas sim convidando a uma mudança de vida. Para quê? possamos mudar a direção do nosso coração, rever as prioridades e abrir espaço para Deus agir. O reino, irmãos e irmãs, não é apenas uma realidade futura, ele começa já, agora, quando a pessoa decide por Jesus Cristo, pela verdade, justiça, fraternidade, compaixão e fé. Num segundo momento, a questão do chamado dos primeiros discípulos, nós vemos Jesus Cristo em meio à realidade do povo e, ao chamar Pedro, André, Tiago e João, apresenta, então, o evangelista a resposta simples e direta, demonstrando que é lá, na realidade em que eles estão inseridos, que o chamado acontece. Da mesma forma conosco, onde quer que estejamos, Deus está nos chamando para cumprir a nossa missão e realizar assim a sua vontade. E é por isso que o Evangelho mostra que Deus chama pessoas simples do cotidiano e transforma as suas vidas em missão. Já num segundo momento, nos é apresentada, então, a questão justamente da manifestação concreta do reino de Deus a partir da ação de Jesus Cristo, de libertar as pessoas, o povo, daquilo que os oprime ou adoece. Nessa parte final do Evangelho é que, então, nós temos o povo que vivia nas trevas viu uma grande luz. A luz de Jesus que alcança quem está cansado, perdido, sem esperança, descrente, atribulado. Jesus vem como guia, como luz para iluminar a vida dessas pessoas. Afinal de contas, muitas vezes as trevas de hoje aparecem como um medo, ansiedade, vazio, divisão nas famílias ou até mesmo perda de sentido de vida. E Jesus entra exatamente nesses lugares para reacender a esperança e a necessidade de permanecer firme. Sendo assim, irmãos e irmãs, refletindo em nosso coração, que tipo de redes eu estou lançando em meio a este mundo? Será que estou sendo pescadores de homens, assim como Jesus deseja? Que redes também eu preciso deixar para poder seguir a Jesus mais de perto e entender o que Deus quer de mim? Aquelas redes que muitas vezes me aprisionam? Em quais áreas do meu cotidiano ou da minha vida eu preciso de uma atenção e de modificação? Por fim, será que eu estou sendo luz ou sinal de esperança na vida das pessoas que estão ao meu redor? Estes questionários devem servir para fundamentar a nossa vivência espiritual e assim compreendermos o que Deus deseja de nós. Evidentemente, deseja o discipulado, o seguimento, e isso exige comprometimento e a nossa resposta. Que a bênção de Deus Todo-Poderoso desça sobre cada um de nós e permaneça conosco para sempre. Em nome do Pai, do Filho e do Espírito Santo. Amém. Louvado seja o nosso Senhor Jesus Cristo. Para sempre ele seja louvado. Um ótimo e abençoado dia a todos.
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3: Oi, Muito bem, minha gente, muito bem, meu povo, bom dia, bom dia, bom dia, Malé, bom dia, região, bom dia, meu povo, bom dia, minha pova, bom dia, pessoal do campo, pessoal da cidade, os homens do campo, as mulheres do campo, bom dia, bom dia! Como é que vocês estão por aí, minha gente? Nós estamos melhorando, graças a bom Deus, estamos melhorando, estamos bem melhor que ontem já, tá? Estamos aí mais contente, faceiro e feliz. É, tá aí, minha gente, mais uma manhã, amanhã de quinta-feira, 21 de maio. Geada lá fora pra variar, né? É, até fomos sair aí com o veículo que ficou pra fora, tivemos que voltar e trocar do veículo porque o para-brisa tava grosso de gelo, né? Fosse esperar derreter, nós ia se atrasar mais ainda, né, minha gente? Daí demos uma embalada lá. E tamo aí, tamo aí, tamo aí, tamo aí. Bom dia, bom dia, bom dia. Como é que você tá aí? Tudo bom? Tudo certo? Tudo em ordem? Tranquilo? Beleza? Pura joia? Legal? Tava esperando o Graia chegar. Cheguei, papai. Cheguei, mamãe. Tamo aí, tamo na área. Derrubou é pênalti, né? Eita, mundo velho, minha gente. Não para, não para, não para, não. Acorda, meu povo. Desperta, Malé. Se mexa, abençoado. Bom dia, dona Ediné Stemposki. Já chegou por aqui. Bom dia, dona Ediné Stemposki, o nosso tradicional pensamento do dia. É, pai, ilumina o meu dia, carrega as minhas energias, protege a minha família e abençoa as minhas escolhas. Bom dia, e tá lá, já mandou a foto da geadona lá pros lados de Dorizão também, a Solange Lela, que também já tá por aqui, dona Estela Travinsky Skutinski, bom dia, dona Lídia Ferençopti, bom dia, dona Marta, bom dia, dona Tereza Orne, bom dia, Sérgio Gibós, que lá na Vila Caroline, bom dia, Graia, toque balanço do bugio, que Deus nos dê um bom dia pra todos nós, é o Polaco Maes, que é o homem do calcário, bom dia, toque a música, assino com X, só pra curtir, a Elizabeth lá de Rio Azul, bom dia pro Lauro, bom dia pra Adriana, muito bom dia, Reginaldo Leal e toda a família, bom dia, meu amigo P1, bom dia, seu P1, como é que o senhor tá? Daniel Caspia, alô, Danielzinho, alô, Danuta, alô, Marianinho, bom dia, seu Ezequias, bom dia pro senhor também, bom dia, uma ótima quinta-feira pra todos, tá frio lá fora, com certeza, né? É, branqueou, branqueou de novo, deu mais uma geadinha. Marcos Ivaniski, como é que você tá, Marcão? Ontem incomodei o Marcão lá nos balão, lá em União da Vitória, aquele abraço, pia velha, Deus abençoe grandemente você e toda a família. Dona Ana Zavali, bom dia, dona Ana, como é que tá a senhora aí? Tudo bem, tudo certo, só alegria? Então tá louco de bom, chega mais, fica bem à vontade, minha gente, estamos só começando o bom dia.

0: coisa boa.
1: 6:21. 6:21.
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Muito bem, minha gente, muito bem, meu povo, bom dia, Malé e toda a região, vamos chegando, hein, vamos chegando pra cá, ficando bem à vontade, como é que vocês estão aí, tudo bom? Tudo certo, tudo em ordem, tudo tranquilo, tudo beleza pura, joia legal? Estamos por aqui hoje, bem faceiro, contente e feliz. É, ontem tivemos ali no Izirati, olhando, assistindo um show de stand-up, um show de comédia lá, né, o Tardo Polaquido, tava por lá o Tardo Santo Fole, Ju Cabala, né, é, o Polaco, Polaco, tava lá o bicho velho, o Márcio Stray também tava, quem mais tava lá, tava o Cícero Viana também, né, é o quarteto aí que tá fazendo o show aí, iniciaram um novo show no Paraná aí, né, de humor, o stand-up, o Polaquedo, né, pouco bom, cara, divertido, demos risada, foi de partir o bucho, foi de doer ali os ossos da boca, aqueles do fundinho ali, né, barbaridade, tchê. Formada animada lá, tava lá, tinha uns par de maletenses assistindo, dando risada e louco de bom, né? Representemos, como se diz, né? Bom dia! Tamo aí quase bom, minha gente, bem melhor que ontem, bem melhor que ontem, não tamo 100%, mas tamo aí uns 90, uns 89 pra 90%, já tamo recuperado aí, né? Também remedieira foi de pular pra cima, né? Tamo com busca só comprimido aí. Mais um chazinho e mais aí uns... Mais umas esquentadas pra cá, mais umas pingas pra ali, né? É, e assim resolve, né? Aí fica bom, né? Era o que tava faltando. Como é que vocês estão aí? Tudo com frio, minha gente? Só uma geadinha, mas de leve, deve estar aí marcando. Eu tava vindo com o veículo lá fora, tava marcando em torno aí de 4 a 5 graus ali no veículo aqui na cidade. Bom dia, seu Ismael Kulish, como é que tá o senhor? E o Ienhé, corintiano, sofredor. E o Reginaldo Leal tá por aí pedindo a música Opidão. Bom dia, dona Vera, Dati Costa. Bom dia, dona Vera, um ótimo dia para todos nós. Seu Antônio Virgi Costa, bom dia, seu Antônio. Você tá bom? Dona Ivaril Soares, bom dia, bom dia, bom dia, bom dia. E o seu Antônio Terleschi, se liga, como é que tá o senhor, seu Antônio? Tudo certo? Certo aí, um abraço meu amigo, a Márcio, o Edson, Pedro Henrique, também estão ligadinho conosco, muito bom dia, poderia tocar música dos Mirins, o que tem a rosa, e lá pra nós que estamos tomando um mate da escuta, é a Marli e Demilson Estevaiac lá na Vera Cruz, um forte abraço e tudo de bom, bom dia Graia, bom dia Gimino, esfriou só um pouquinho, né, seu Heraldo Lima, o bicho véio já tá por aí ligado conosco, Marcos Machado, Tacalepau, Marco Velho, alô seu Hélio Ferreira, o senhor tá bom, seu Hélio, tudo bem? Dona Rosa Nhaniak, bom dia dona Rosa Nhaniak, tudo certo, tudo em ordem, bom dia, dona Eliceia, bom dia, tudo bom, frio, geada, mais uma geada pra conta, Miguel Cordeiro lá da Colônia Dúcio também já tá ligado conosco por aqui, olha quem chegou por aqui, foi o João, né? Alô, João, você tá bom? Então tá louco de bom, minha gente, acorda, desperta, se mexe, abençoado por aí que nós estamos agitando por aqui, bom

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Eita, mundo velho, gaúcho da fronteira. Herdeira da Pampa Pobre, muito bom dia. 6h43, olha a hora. Quinta-feira, 21 de maio. Vocês estão bom aí? Eu tô quase bom, gente. Eu tô quase bom, não é querer me gravar. Alô, seu Geraldo Borru, como é que está o senhor? É, você falei que logo melhorava e já tamo bom, seu Geraldo. Carqueu, mano. Pinga com alcatrão, pinga com limão, pinga com mel, pinga com... Que tinha de receita de pinga eu tomei ontem. Deu uma ressaca? Deu, mas que deu uma melhorada, deu. Dona Ana Ribart, seu Sandro e amiga Laurinha, bom dia, dona Tereza, bom dia pra toda a família. Alô, seu Alberto, alô, dona Maria, bom dia, com muita alegria. Vamos chegando pra cá, minha gente, ficando bem à vontade, nós estamos por aí. Espanta o frio, minha gente, não dá nada. O frio é psicológico. Vai nessa, então saia lá fora, né? Saia lá fora pra você ver, você não vai abalar o teu psicológico, né? E o pessoal lá dos acampamentos, como é que é, tamo, piazada? Como é que é, tamo, piazada? Deixa eu ver quem tá acordado lá, até nem olhei, né? Mas certeza que o galo, já, o bicho velho, esse é o primeiro a pular, né? E lá, galo, velho, aquele abraço e tudo de bom pra você. Certeza que o Rafa também tá por lá, e o Luiz Gustavo Granteschi, ó, e o Civaldo também hoje acordou cedo, bicho velho. Bom dia, bom dia, bom dia, bom dia.

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É, tá ali, ó, mexendo com o fogão a lenha, né? Esse você não tem erro. Bom dia, Graia, firme, firme, mas eu que tô bom hoje, seu Antônio Tchesla, que ontem eu tava maleixo. Terezinha Drevenoski, bom dia. O Mario e a Marlene Uniati estão por aqui. É o seu Claudinei Úpalo, chegou com a gente também, chegou chegando. Alô, seu Milton do Rosário, como é que tá, Milton, velho, você tá bom? Então tá louco de bom, minha gente, acorda, desperta, malé. E daqui, depois dessa aqui, minha gente, eu já volto com os avisos e os recados do GRAI, então fica ligado. Quero mandar um grande abraço, é o doutor Ico Solano, tá na escuta com a gente por aí, doutor. É, você que não fez seu imposto de renda ainda, se mexa, doutor Ico faz o imposto aí no capricho, então se mexa, abençado. Não vai deixar que senão o leão te pega, né? Barbaridade, você fazer arrisca de pegar também, mas faz parte, né? Faz parte, é assim mesmo.

Muito bem, minha gente, muito bem, meu povo, avisos e recados do Graia, sem enrolação, já vamos iniciando por aqui nesta manhã, manhã de quinta-feira, 21 de maio, quinta-feira, 21 de maio de 2026. 141 dias do ano se passaram, 224 para findar o mesmo. Estamos no período da lua nova, tá aí, quinta-feira, 21 de maio. A essência da criação é o próprio Deus, ele fez tudo para a sua glória. Dom Bernardo Schulke escreveu este belo pensamento do dia. Santos do dia para suas orações, hoje é dia de São Cristóvão Magalhães, São Benvenuto, Santo Valente, Santo Manuel Gomes Gonzalez e Santo Adílio Daronche, são os santos do dia, rogai por nós para seus agradecimentos e seus pedidos de bênçãos e de proteção. Hoje é dia da língua nacional, tudo isso nesta quinta-feira, 21 de maio de 2026. Bom dia! 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

0: 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Olha, previsão do tempo, temos aqui, fecha aqui, abre aqui. Hoje dia de sol, congeada a amanhecer, as nuvens aumentam na tarde, muitas nuvens à noite. Uma previsão hoje de 3 graus de mínima, 16 de máxima. Amanhã, sexta-feira, minha gente, então amanhã já marca chuvoso durante o dia e a noite. Uma previsão de 34 milímetros de chuva amanhã, sexta-feira, máximas de 9, mínimas de 11. No sábado, sol com pancadas de chuva de manhã e muitas nuvens à tarde. À noite o tempo fica firme, previsão de 6 milímetros no sábado, máximas de 13, mínimas de 10 graus. No domingo, sol com muitas nuvens, pancadas de chuva à tarde e à noite, 6,6 milímetros é a previsão de chuva para domingo, máximas de 17, mínimas de 12. Na segunda, sol com algumas nuvens, chove rápido durante o dia à noite, 3,7 milímetros é a previsão, máximas de 20, mínimas de 14 graus. Tá aí, previsão do tempo, segundo o site Clima Tempo, né? E a cotação agrícola que eu esqueci de falar, minha gente, então feijão preto a saca, R$185, milho amarelo R$55, saca da soja R$117, saca do trigo R$68, arroba do boi R$345, arroba da vaca temos aqui, né, minha gente, a R$305, suína em pé tipo carne o quilo R$5,45 e a erva mate em folha posto lá na indústria herbatina R$18. Esta foi a cotação agrícola e a previsão do tempo que eu já dei pra você. 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E eu já falei a previsão antes da cotação agrícola, né? Estamos mais ou menos, né, minha gente? Estava resumindo, tá meio perdidão, né? Faz parte, né? Então, o quê? Aqui é tudo ao vivo, não tem nada gravado, aqui preciso ver, né? Barbaridade. 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Previsão do tempo, já falei pra vocês. Hoje tinha previsão de geada, aí vamos ver o que acontece durante o dia. Amanhã já temos previsão de chuva, né? Bastante chuvoso durante o dia, à noite. Previsões para o dia de amanhã, e a previsão não é a afirmação, né? Então vamos ver o que que acontece. 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Olha, vem aí a tradicional barraquinha do Hospital de Caridade São Pedro. 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Serviço de bar e cozinha completo, né? 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Olha só, a Secretaria de Esportes informa que está nas últimas semanas para as inscrições da caminhada na Colônia 5, Caminhos do Interior. O evento acontece nesse domingo, dia 24 de maio, com saída às 8 horas da manhã no Parque dos Imigrantes, seguindo até a Igreja Divino Espírito Santo, lá na Colônia 5, onde estará acontecendo a tradicional festa do Padroeiro Divino Espírito Santo. O percurso é de 10 quilômetros aproximadamente, meio às belezas do interior. E para maior comodidade, haverá ônibus para o retorno. antes do almoço ainda. Inscrições devem ser feitas pelo link disponível na bio do Instagram, @esportemalé, ou maiores informações ao telefone WhatsApp 999084040. Não perca esta oportunidade de movimento, lazer e integração. 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Olha, estão abertas as inscrições do programa Castra Pet Paraná. As inscrições vão até o dia 12 de junho ou enquanto durarem as vagas. Lá na Secretaria de Agropecuária e Abastecimento, na rua Rui Barbosa, número 149. Podem participar famílias inscritas no Cade Único ou com renda familiar de até um salário mínimo e meio. Para realizar a inscrição é necessário levar RG, CPF, comprovante do Cade Único e a folha resumo atualizado de 2026. Poderão ser inscritos cães e gatos de 6 meses a 8 anos. Não é necessário levar o animal no momento da inscrição, mas corre porque as vagas são limitadas e as castrações acontecerão no dia 18 de julho. Atenção, vagas na Agência do Trabalhador de Malé. Estagiário para setor de RH. Vaga para entregador, vaga para estoque, auxiliar financeiro, conferente de cargas, operador de empilhadeira, caseiro para chácara, motorista de caminhão, mecânico, professor com estágio, cozinheira, auxiliar de produção, auxiliar de cozinha, garçons, pedreiro, auxiliar de pedreiro, operador de caixa, auxiliar de limpeza, vendedora de loja, atendente de restaurante, operador de caixa de cooperativa, vaga para auxiliar em fabricação de móveis planejados e vaga para diarista. Todas essas vagas disponíveis na Agência do Trabalhador de Malé. Só não trabalha quem não quer, tá aí oportunidade de emprego, tem e não é pouca, né? Olha, comunicado da catequese da Matriz São Pedro, matrículas e rematrículas da catequese no dia 6 de junho. Matrículas e rematrículas da catequese no dia 6 de junho, marca na sua agenda, será num sábado, 6 de junho, matrículas e rematrículas da catequese na Matriz São Pedro. Olha, atenção, convidamos a todos para um momento de imensa graça, fé espiritualizada. Vamos juntos rezar as 1000 Ave Marias, será? Neste sábado, dia 23 de maio, com início às 6 horas da manhã na Matriz São Pedro. Atenção, lembramos que o próximo curso de batismo na Matriz São Pedro para pais e padrinhos será no dia 31 de maio, domingo, logo após a Santa Missa. 31 de maio, marca na sua agenda. Aviso das igrejas, temos aqui amanhã, sexta-feira, às 8:30 da manhã, missa na Colônia Vera Cruz. Sábado, 8 horas da manhã, missa na Colônia 4. 9:30, missa na Colônia Salto Braço do Putinga. 19 horas, missa na Matriz. Domingo, 8 horas da manhã, missa na Matriz, 9:30, missa na Capela Nossa Senhora Aparecida, loteamento Eldorado, com primeira Eucaristia neste domingo, lá na Capela Nossa Senhora Aparecida, lá no loteamento Eldorado. Aviso da Igreja Nossa Senhora do Rosário, de Rio Claro do Sul. Amanhã, dia 22, amanhã, sexta-feira, às 19 horas, tem missa na comunidade de São João, lá na linha Oeste 1. No sábado, dia 23, tem às 8 horas da manhã, missa na comunidade de São Miguel, na Colônia 3. No domingo, às 9 horas da manhã, tem missa na Matriz. Das 13 às 17 horas, tem o retiro para os crismandos da Matriz, lá na Igreja Nossa Senhora do Rosário, de Rio Claro do Sul. Certo, minha gente? Avisos lá de Rio Claro. Aviso aqui da Igreja Sagrado Coração de Jesus. Amanhã, sexta-feira, às 19 horas, na Capela do Seminário, tem Divina Liturgia. Sábado, às 16 horas, na Capela Divino Espírito Santo, lá na Colônia 5, tem Divina Liturgia de sétimo dia pelas almas de Flávio Kriek e da Dona Olga Borrum. Neste sábado, às 16 horas, na Capela Divino Espírito Santo, lá na Colônia 5. Às 19 horas, tem Divina Liturgia na Matriz, aqui em Malé. No domingo, domingo de Pentecostes, esse domingo. 8 horas da manhã temos Divina Liturgia na Matriz Sagrado Coração aqui em Balé. E às 10 horas tem lá na Capela Divino Espírito Santo, lá na Igreja da Colônia 5, Divina Liturgia. E logo após a Divina Liturgia temos a tradicional festa do padroeiro Divino Espírito Santo neste domingo, lá na Colônia 5. Atenção para os convites para a missa. Convite para a missa de um ano de falecimento. A família Novatsky convida todos os para a missa em memória da sempre lembrada, com muitas saudades, a querida Mikalina Novatsky. Será celebrada neste sábado, dia 23, às 19 horas, na Igreja Sagrado Coração de Jesus. A todos que se fizerem presentes, desde já a família agradece. Olha, convite para a missa de sétimo dia. Esposa, filha, filhos, genros, noras e netas de Flávio Kriak, ainda profundamente abalados com a sua partida, convidam parentes, amigos e vizinhos para a missa de sétimo dia em sua memória. Neste momento de tanta dor e saudade, queremos agradecer de coração todo o carinho, apoio, abraço, mensagens, orações, a cada gesto de conforto que recebemos. A presença da força de cada familiar, amigo e vizinho tem sido essencial para nos ajudar a enfrentar essa perda tão difícil. Nosso eterno agradecimento a todos que estiveram ao nosso lado, nos amparando com amor e solidariedade. A missa de sétimo dia é pela alma do senhor Flávio Kriak, que será rezada nesse sábado, dia 23, às 16 horas, na Igreja Divino Espírito Santo, na Colônia 5. Convite para a missa de sétimo dia. Mãe, a senhora nos deu a vida e nos ensinou os primeiros passos, nos ensinou a rezar e nos deu uma boa educação, mas chegou o dia de morar com Deus. A senhora nos deixou com o coração partido, cheio de dor, mas sabemos que está junto de Deus na eternidade, pois era uma pessoa amada e querida por todos aqui na terra. Descanse em paz. Agradecemos aos padres Daniel, padre Michael, pelas palavras de conforto, aos médicos e enfermeiras do Hospital de Caridade São Pedro, ao motorista da ambulância, à funerária São João pelo apoio e serviços prestados. E também agradecemos a todos os amigos, vizinhos e parentes que nos ajudaram nesse momento tão difícil. Filhos, filhas, genros, noras, netos e bisnetos convidam para a missa de sétimo dia pela alma de Olga Borrum. Será rezada neste sábado, dia 23 de maio, às 16 horas, na Igreja Divino Espírito Santo, na Colônia 5. Desde já, agradecemos a todos que comparecerem, agradece a família. Certo, minha gente, continuando por aqui com os avisos, convites para festas. Festa do Padroeiro Divino Espírito Santo é neste domingo, lá na Colônia 5, lá na Igreja Divino Espírito Santo, a tradicional festa do Padroeiro. 6 horas da manhã, alvorada festiva, 10 horas, Divina Liturgia, 12 horas, almoço com churrasco, saladas, rolopti, pirogue, comida típica ucraniana e bebidas. 13 horas, festa popular, bingo, leilão e outros divertimentos. 4 horas da tarde, sorteio da rifa. Às 5 horas, inicia a tarde dançante com a animação do grupo musical Vento Sul. Não serão aceitos vendedores ambulantes nem som de terceiros, haverá segurança no local. Dia 24 de maio, neste domingo, na Igreja Divino Espírito Santo, na Colônia 5, festa do Padroeiro. Olha, dia 31 de maio, nós temos festa em louvor à Nossa Senhora do Perpétuo Socorro, lá na Vera Cruz. Dia 31 de maio, marca na sua agenda. Dia 30 de maio, nós temos a tradicional barraquinha do Hospital de Caridade São Pedro. Dia 30 de maio, lá na Igreja Sagrado Coração de Jesus, tradicional barraquinha do hospital. Internados do Hospital de Caridade, Silmar dos Santos, Vila Carolina está melhor. Sérgio Lês do Centro está um pouco melhor. Gerson Adriano Ferreira da Vila Mariana passa bem. Os demais internos não querem seus nomes divulgados. A todos boas melhoras, uma ótima recuperação. A toda a equipe do hospital, um ótimo dia, um bom trabalho. Muito obrigado pelas informações repassadas. Certo, minha gente, temos aqui também bombeiros comunitários de Malé nos informam que sem ocorrências, sem alterações nas últimas 24 horas, é o que nos repassam os bombeiros comunitários de Malé. Aniversariantes do dia? Olha, hoje, dia 21 de maio, quero mandar um grande abraço, minha amiga Joyce Franco Ferreira, minha amiga Joyce, de aniversário hoje, né, Joyce? Parabéns pra você, Joyce, tudo de bom, Deus abençoe sempre. A Márcia Schutkowski Kostinski, a Jamile de Souza Zavatsky, Maristela Ciuta, Joyce Jaciele Ciuta, Dino César de Moura, Madalena Stacheira Kowalski, Paulo Krupchak, Fábio Vargas, de aniversário hoje, o Fabião, também a Rita Kravec, a Mariana Lachman, também aniversário do Hamilton Robaschkevich e do Lucimar Oxani. Parabéns, felicidade, saúde, paz e alegria. Sucesso aos aniversariantes do dia. Parabéns e Edmar. Parabéns, parabéns e tudo de bom, felicidade, saúde, paz e muita alegria a todos vocês. Deus abençoe a cada um. Notícias da região. Vamos lá, minha gente. Vamos lá, minha gente. Conferindo notícias da nossa região. Olha, a suspeita de corpo de recém-nascido mobiliza equipes aqui em Irati. Após análise da polícia científica, foi constatado que o material encontrado na área central da cidade não era humano. Tá, minha gente? Então, não era humano. Só uma suspeita aconteceu em Irati. Homem armado usa o próprio filho como refém para fugir da polícia no bairro Limeira. É, minha gente, barbaridade. Daí não também, né? Olha o que mais aqui, minha gente. Homem é preso por ameaças e perseguição contra mulher em Irati. Motociclista fica ferido após colisão no centro de Rebouças. Olha, temos aqui jovem de 19 anos e apontado como autor da depredação no colégio cívico-militar ali, Nicolau Copérnico. Prejuízo chega a aproximadamente 20 mil reais, né? Os estragos ali causados por esse jovem que foi preso pela polícia, né? O mesmo foi preso pela polícia já, né? Mas causou um prejuízo de 20 mil reais ali ao colégio Nicolau Copérnico. É, minha gente, e ainda deixando os alunos sem aula e tudo mais, né? Olha aí, emite alertas amarelo e laranja para geada no Paraná. Chegou a geada, aqui em Malé foi. Homem condenado a mais de 70 anos de prisão por abusar de três sobrinhas. Aconteceu também aqui em Santa Catarina, cidades vizinhas. Operação Boura Baronato prende 25 criminosos e mira atuação de mulheres no tráfico de drogas. Aconteceu aqui na região sul. Polícia encontra mais de 200 pedras de crack em ponto-alvo de denúncias em Rio Azul. E em Rio Azul, o que mais aqui que temos, minha gente? Carga furtada após acidente na BR-476, recuperada pela polícia em operação na divisa com Santa Catarina. E são esses destaques, notícias da nossa região. Certo, notícias do Brasil, vamos lá. A polícia aqui, operação em São Paulo, prende influenciadora Deolane por ligação com o PCC. Polícia Federal rejeita a proposta de delação premiada de Daniel Vorcaro. Por que será, né? Por que será? Olha, Raul Castro poderá ter pena de morte se for julgado nos Estados Unidos. Líquido achado em sítio no Ceará é petróleo cru, conclui a Agência Nacional do Petróleo aí brasileira. O que mais aqui ontem? Deixa eu ver aqui, o Santos empatou em 2x2. Deixa eu ver os jogos aqui. O Santos empatou em 2x2. Já foi, já tá com os jogos de hoje. Eu sei que mais o Botafogo ganhou de 3x0. O Palmeiras perdeu em casa, né? Só não sei o resultado do jogo. O Flamengo. Flamengo ganhou, né? Então tá aí. São os destaques, notícias, tudo que eu tinha para contar para você, minha gente, tá explicado, tá falado. Eu preciso mandar um bom dia para quem? Pro dia aqui para Elisandra Moroz, para Elisandra Tomon, né? Bom dia pro seu Jair Frank, o seu Jairzão, tá aí, seu Jair, aquele abraço e tudo de bom. O Mítio, a Maria de Mil, Sandra Kalicheski, o Jorge e toda a família, muito bom dia. O Dirceu Frank tá por aí também, bicho véio, você tá bom? Wilson Chagas, Leonilda Chagas, Marta Baniuk, o Leo Marchak também, muito bom dia. Olha, ainda temos aqui, minha gente, um convite para a missa. Com amor e saudade, lembramos aquele que deixou ensinamentos, exemplos, um amor que nunca se apagará. Missa de um ano de falecimento, em memória do querido esposo, pai e avô. Sebastião Roberto Paim da Silva. Sua presença deixou muitas marcas de amor, fé e bondade, que permanecem em nossos corações todos os dias. A família convida parentes, amigos e todos que o estimavam, né, para a missa de um ano de seu falecimento. Será celebrada em sua memória na Igreja Matriz São Pedro, no dia 23 de maio, sábado, às 19 horas. Aqueles que amamos não morrem jamais, apenas partem antes de nós. Então está aqui mais este convite para a missa de um ano de falecimento pela alma do senhor Sebastião Roberto Paim da Silva. Certo, minha gente? Agora finalizamos, avisos e recados. Não sai daí não, que eu já volto com para dizer um tchau, né? Volto para dizer um tchau para vocês. Bom dia.
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0: Muito bem, minha gente, hoje estamos aí, né? Bem melhor do que ontem, avisos concluídos, deu tempo de fazer tudo aí, deu uns atrapalhos, mas isso faz parte, né? Isso faz parte, quem faz ao vivo e a cores, é assim mesmo, não tem? Aqui aparece tudo, é tudo no ar. Seu Luiz Robaschkevich, como é que tá o senhor, tudo bom? Olha o senhor Éder Marlon Faria Ramos, tomando um chimarrão, bicho velho, tudo de bom pra você. Bora também aqui o seu Valdir Kurzlowski, diretamente lá de Curitiba. Deus abençoe a viagem e o dia de vocês aí, Valdir. O César Chimarrão que também chegou no finalzinho do programa, aquele abraço e tudo de bom, Deus abençoe grandemente. Minha gente, por aqui eu me despeço, agradeço a sua audiência, agradeço a sua preferência, muito obrigado pelo carinho recebido em mais uma manhã, se Deus assim nos permitir, e amanhã já, se Deus quiser, já voltamos 100%, né? Já voltamos 100% bom, estaremos aí novamente com vocês aí pela manhã, combinado? Um grande abraço do Graia, fica todo mundo com Deus, beijo no coração dos maletenses, um ótimo dia, até amanhã. Tchau, obrigado. Bom dia.

0: variedade. Bem bom esse teu português, né?
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2: Olá, amigos ouvintes de todo o estado do Paraná, uma boa quinta-feira a todos. Estamos aqui falando direto dos estúdios da Farcom, a Federação das Rádios Comunitárias do Estado do Paraná. Eu sou o Wanderson Dubins, que apresento a partir de agora o programa Fala Paraná, o programa da família paranaense. Junto comigo estão Magno Pinelli e Adriele de Oliveira. Olá, Magno, seja bem-vindo ao nosso programa desta quinta-feira.
3: Olá, Wanderson e Adriele, olá, ouvintes do programa Fala Paraná. Hoje é dia 21 de maio, vamos então com a previsão do tempo para o nosso estado. O tempo muda pouco no Paraná. Muitas nuvens entre Curitiba, litoral e Serra do Mar, com chance de garoa em alguns momentos. No restante do estado, o tempo segue firme, com manhã fria e tarde mais agradável. Curitiba tem hoje mínima de 10, máxima 16 graus. Foz do Iguaçu, mínima de 8, máxima 20 graus. Apucarana tem mínima de 12, máxima 21 graus. Pato Branco, mínima de 5, máxima 19 graus. Estamos chegando novamente para apresentar este programa da Farcom em parceria com as rádios comunitárias do estado do Paraná.
2: Olá, Adriele, seja bem-vinda ao nosso Fala Paraná de hoje. Vamos saudar os nossos amigos paranaenses que nos ouvem através de uma das nossas mais de 150 rádios parceiras da Farcom.
4: Olá, Wanderson e Magno, olá, ouvintes do Fala Paraná. Hoje vamos mandar um abraço especial para os nossos amigos de Ponta Grossa, que nos ouvem pela Princesa FM, de Pontal do Paraná, que nos ouvem pela Pontal FM, de Porto Amazonas, que nos ouvem pela Porto FM, de Presidente Castelo Branco, que nos ouvem pela Castelo Branco FM, e de 1º de Maio, que nos ouvem pela Luas FM.
2: Muito bem, Adriele, o nosso carinho a todos os nossos amigos ouvintes, de maneira especial das cidades que você acabou de citar. Vamos então abrir os nossos trabalhos trazendo as principais manchetes do dia.
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3: Os principais jornais do estado trazem hoje as seguintes manchetes. Pela Gazeta do Povo: fraude à cota de gênero derruba Toninho da Farmácia e Mauro Bobato assume vaga na Câmara de Vereadores de Curitiba.
4: Ainda no plano estadual, o jornal Folha de Londrina traz hoje: programa em Londrina quer garantir cuidado no entorno das escolas.
3: Encerrando o giro das manchetes estaduais, temos o portal G1. Cornélio, Procópio e Maringá são as cidades com melhor qualidade de vida do Paraná, segundo pesquisa. Casal tenta disfarçar 2 toneladas de maconha com milho, mas farsa é descoberta no Paraná no final de viagem de 900 quilômetros.
2: Estas então são as manchetes das notícias de hoje dos principais jornais e sites do estado. E a seguir, fique conosco, pois está no ar o programa Fala Paraná.
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2: Muito bem, estamos de volta com o Fala Paraná para iniciarmos os nossos giros de notícias pelas mais diversas regiões do nosso estado através das nossas rádios parceiras da Farcom. Vamos então para o primeiro giro de hoje. Magno, por onde vamos começar a nossa viagem pelo Paraná?
3: Wanderson, neste primeiro giro de notícias desta quinta-feira, vamos até a região sul do estado. Estamos na linha com a repórter Nayara Vial, da Rádio Cidade FM, de Paulo Frontin. Olá, Nayara. O que você traz de notícias desta região para nossos ouvintes do programa Fala Paraná?
7: Ouvintes do programa Fala Paraná, em parceria com o Colégio Estadual Monsenhor Pedro Busco, está sendo desenvolvido o projeto Rádio Escolar, com os alunos da turma de altas habilidades e a professora Mariane Cogutti. Para conhecer mais sobre essa iniciativa e o projeto de podcast Entre Linhas, realizado pelos estudantes, vamos ouvir agora a professora Mariane.
8: Olá, Nayara. Olá a todos os ouvintes da Rádio Cidade FM e do Fala Paraná. É uma alegria enorme estar aqui hoje para compartilhar o Entre Linhas, um projeto da Rádio Escolar que nasceu com o objetivo de ir além das paredes da sala de aula. Com os alunos das altas habilidades, nós exploramos o potencial criativo, a pesquisa aprofundada, a escrita e, é claro, a comunicação oral de cada um deles. E o mais bonito de toda essa iniciativa é que ela nasceu de dentro para fora. O projeto Entre Linhas surge a partir da ideia de uma das nossas alunas, que trouxe o desejo e o desafio de criar um podcast na escola. Então, a Rádio Cidade, né, abraçou com a gente esse sonho. Assim, ao abrirmos esse canal, nós trazemos a comunidade para dentro do colégio e levamos conhecimento desses jovens para a casa dos moradores de Paulo Frontin. Ver uma ideia estudantil se transformar em uma ponte de diálogo com a nossa comunidade é a nossa maior recompensa. Muito obrigada pelo espaço, Nayara. Convidamos a todos a nos acompanharem.
7: Da Rádio Cidade FM de Paulo Frontin, no sul do estado, a repórter Nayara Vial.
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2: Vocês ouviram então o primeiro giro de notícias regionais do programa de hoje, trazido por uma das nossas rádios parceiras. Já vamos então direto com mais informações exclusivas agora de outra região do estado. Adriele, conte pra gente para onde vamos e qual repórter está na linha, aguardando para participar conosco.
4: Wanderson, vamos agora até a região oeste do estado. Estamos na linha com o repórter Aires de Almeida, da Rádio Alternativa FM de Corbélia. Olá, Aires. O que você traz de notícias dessa região para os nossos ouvintes do programa Fala Paraná?
9: Olá, ouvintes do Fala Paraná. Produtores rurais de Corbélia que possuem áreas plantadas, construídas ou utilizadas às margens da BR-369, participaram de reunião promovida pela Via Campo na terça-feira 19, no Sindicato Rural do município. O encontro teve como objetivo orientar os produtores sobre regularização de áreas localizadas na faixa de domínio da rodovia. A faixa de domínio corresponde à área pertencente à rodovia, destinada à operação, segurança viária, manutenção e futuras ampliações da infraestrutura rodoviária. A Via Campo está realizando um trabalho de aproximação e diálogo com os produtores rurais que possuem utilização dessas áreas às margens da BR-369, buscando orientar e construir soluções de forma organizada, transparente e segura para todos os envolvidos. As reuniões fazem parte da agenda que será realizada em diferentes municípios ao longo dos trechos administrados pela concessionária, com foco em ampliar o diálogo com produtores rurais e apresentar informações sobre a faixa de domínio. A Via Campo quer fortalecer o diálogo com os produtores rurais, garantindo transparência, planejamento e alinhamento das futuras intervenções previstas na BR-369. Mais informações no Sindicato Rural de Corbélia, na Rua Gardênia, número 50. Da Rádio Alternativa FM, repórter Aire de Almeida, ao Fala Paraná.
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2: Amigos paranaenses, vocês ouviram o nosso segundo giro de notícias regionais pelas rádios parceiras da Farcon. Fique ligado porque daqui a pouco nós teremos uma nova rodada.
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2: E para você que nos ouve em cada canto desse maravilhoso estado do Paraná, através da rádio comunitária da sua cidade, é sempre um prazer estar aqui contigo. E agora, vamos trazer informação e conhecimento com o nosso quadro temático de hoje. Magno, conte pra gente quem estará conosco e qual o tema do quadro do dia.
3: Wanderson, o nosso quadro temático de hoje é com Eleutério Chorney, que irá abordar o tema regularização de notas rurais antigas. Vamos conferir.
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11: Olá, hoje no Minuto Sistema FAEP, o alerta é para o produtor rural que emitiu nota fiscal em papel até dezembro de 2025, mas ainda não regularizou a entrega dos documentos às prefeituras municipais. O não cumprimento dessa obrigação pode trazer consequências importantes, comprometendo a emissão dos documentos fiscais. Quem explica melhor esse assunto é o técnico do Departamento Jurídico Institucional do Sistema FAEP, Eleutério Chorney. Eleutério, obrigada por sua participação. E quais são as obrigações acessórias dos produtores em relação às últimas notas fiscais emitidas em papel até dezembro de 2025?
12: O produtor rural deve dar a baixa desses documentos fiscais na prefeitura de seu município.
11: E quais são os principais riscos e prejuízos para quem ainda não realizou essa regularização?
12: A não baixa desses documentos fiscais em papel vai fazer com que o cadastro dele seja suspenso pela Receita Estadual e ele não vai conseguir emitir a nota fiscal eletrônica pelo aplicativo ou pelo site da Receita mesmo.
11: E para o produtor que ainda tem dúvidas ou encontra dificuldades nesse processo, como que o Sistema FAEP pode orientar e apoiar essa transição de forma segura?
12: O Sindicato Rural do seu município está apto para orientar o produtor rural de como ele deve apresentar esses documentos fiscais em papel ou, na ausência, como ele deve proceder com o boletim de ocorrência, se ele perdeu ou foi roubado essa documentação. Bem como a Prefeitura Municipal também orienta o produtor rural de como fazer essa baixa corretamente.
11: E se você, produtor, ainda tiver dúvidas sobre esse assunto, você pode saber mais no site do Sistema FAEP, o www.sistemafaep.org.br. O Minuto Sistema FAEP fica por aqui. Até a próxima.
3: Vocês ouviram o nosso quadro Minuto Sistema FAEP com Eleutério Chorney, que hoje tratou do tema regularização de notas rurais antigas.
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2: Já estamos de volta e para você que está nos ouvindo pela rádio comunitária da sua cidade, lhe fazemos um convite especial. Participe conosco dos próximos programas Fala Paraná, com sugestões de notícias e informações. E para participar é muito fácil, é só você enviar uma mensagem para o nosso WhatsApp 41 984 37 1253. Vamos de informação? Vamos chamar então mais um giro de notícias pelo Paraná.
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2: No nosso programa de hoje, já tivemos a participação de rádios de algumas regiões do nosso estado e agora teremos mais notícias exclusivas para você, amigo ouvinte. Adriele, apresente aos nossos amigos qual repórter está pronto na linha para trazer mais um giro.
4: Wanderson, vamos agora até a região sudoeste do estado. Estamos na linha com o repórter Ney José, da Rádio Absoluta FM de Realeza. Olá, Ney. O que você traz de notícias dessa região para os nossos ouvintes do programa Fala Paraná?
14: Olá, ouvintes do Fala Paraná. A Secretaria Municipal de Saúde de Realeza realizou a pré-conferência municipal de saúde, reunindo profissionais da área, representantes de entidades municipais e membros da comunidade para debater melhorias e propostas voltadas ao fortalecimento da saúde pública no município. O encontro teve como principal objetivo levantar e discutir as propostas que serão encaminhadas para a Conferência Municipal de Saúde marcada para o próximo dia 25 de junho. Durante a programação, os participantes puderam apresentar sugestões, apontar demandas e contribuir com ideias para o aprimoramento dos serviços oferecidos à população. A assessoria de controle social da 8ª Regional de Saúde, Raquel Gancino, esteve presente e coordenou a apresentação e organização das propostas debatidas durante a pré-conferência, conduzindo os trabalhos e promovendo a participação dos grupos presentes. Na abertura das atividades, o secretário municipal de saúde, João Carlos, destacou as principais ações desenvolvidas pela Secretaria de Saúde, além das conquistas alcançadas pela administração municipal na área. Em sua fala, ressaltou os investimentos realizados, os avanços nos atendimentos e o compromisso da gestão em ampliar a qualidade dos serviços prestados à população. A Conferência Municipal de Saúde, prevista para o dia 25 de junho, deverá consolidar as propostas que serão apresentadas na Conferência Estadual. Dos estúdios da Rádio Comunitária Absoluta FM de Realeza, repórter Ney José.
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2: Você ouviu mais informações exclusivas do sistema Farcom, o maior sistema de comunicação do rádio paranaense. Já vamos então direto para outro ponto do estado, saber o que é destaque por lá. Magno, e agora para onde vamos e quem vai participar conosco, trazendo mais um giro de notícias?
3: Wanderson, vamos agora até a região norte do estado. Estamos na linha com o repórter Chicão Pontes, da Rádio Millennium FM de Uraí. Olá, Chicão. O que você traz de notícias desta região para nossos ouvintes do programa Fala Paraná?
15: Alô, ouvintes do Fala Paraná, piratas do asfalto. Operação no Paraná mira grupo que perseguia ônibus de turismo por centenas de quilômetros para roubos. Um dos casos, em Arapongas, os suspeitos espalharam conteúdo de extintor de incêndio no ônibus para eliminar vestígio genético. Duas pessoas foram presas em operação, especialistas em roubos violentos a ônibus de turismo. A ação foi coordenada pelo Grupo de Atuação ao Combate ao Crime organizado GAECO de Maringá, aqui no norte do Paraná. De acordo com o Ministério Público do Paraná, os suspeitos presos disponibilizavam imóveis para que os carros batedores fossem guardados, resgatavam os comparsas e fornecia carro blindados e arma. O nome deles não foi divulgado. Conforme informações do Ministério Público, o grupo atuava em uma rodovia paranaense. Para isso, os integrantes exerciam funções diversas, como escolta, batedores e vigilância dos alvos. O sincronismo do grupo incluía perseguição velada, sistemática a ônibus de turismo por centenas de quilômetros, com mapeamento do trajeto até a identificação do melhor local para o ataque. Na operação, também foram cumpridos 5 mandados de busca e apreensão domiciliar, 4 de busca pessoal e 3 ordens de busca e apreensão de veículos. Da Rádio Milênio FM, Chico Pontes para o programa Fala Paraná.
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2: Voltamos com o nosso Fala Paraná e sem perder tempo, vamos conversar com outra região do estado, saber as notícias de lá. Adriele, quem está na linha para trazer o nosso último giro do programa de hoje?
4: Anderson, no último giro de hoje, vamos até a região do Vale do Ivaí. Estamos na linha com o repórter Sidney Correia, da Rádio Esperança FM de Ivaiporã. Olá, Sidney. O que você traz de notícias dessa região para os nossos ouvintes do programa Fala Paraná?
23: Olá, ouvintes do programa Fala Paraná. A notícia que trago de hoje é a seguinte: Jornal Paraná Centro realiza guia melhores do ano em Ivaiporã. E para falar do assunto, estamos na ponta da linha com o diretor do Jornal Paraná Centro de Ivaiporã, Miguel Amaral. Olá, Miguel. Seja bem-vindo ao programa Fala Paraná.
24: Olá, Sidney Correia. Olá aos ouvintes do programa Fala Paraná, uma das grandes importantes audiências da nossa região central do Paraná e de todo o estado. Quero agradecer você e dizer para você que estamos preparados e preparando o Guia Melhores do Ano. É o jantar de entrega de certificados às melhores empresas, empresários, profissionais liberais e colaboradores que nós realizaremos agora no dia 29 de maio no Salão da Escaramal Evento em Ivaiporã. É importante dizer que essa grande festa que premia os destaques do ano auxilia em muito os consumidores. Quando nós desenvolvemos esse trabalho de pesquisa de mercado, anunciamos aqueles que ficaram em primeiro lugar, que se destacaram. Obviamente, as empresas e os profissionais que não ganharam vão se esforçar mais para atender mais e melhor os seus consumidores. Um ditado que eu digo, Sidney, é: venda produtos que você gostaria de comprar e preste serviços que você gostaria de receber, e com certeza você estará no Guia Melhores do Ano todos os anos. Um abraço, Sidney Correia, ao Adão Casagrande, toda a equipe da Rádio Esperança, e um abraço à criação desse Fala Paraná, importante veículo de comunicação para o nosso estado.
23: Obrigado, Miguel Amaral, pela sua participação. Eu quero muito agradecer. Pelo 15º ano consecutivo, a Rádio Esperança FM de Ivaiporã está inclusa nos melhores do ano. De Ivaiporã, dos estúdios da Rádio Esperança FM, em parceria com o Jornal Paraná Centro, repórter Sidney Corrêa para o programa Fala Paraná.
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2: Muito bem, vocês ouviram o nosso último giro de notícias regionais do programa de hoje pelas rádios parceiras da Farcom. Agora vamos entrar em contato com a nossa correspondente em Curitiba, jornalista Vanessa Ricardo, que traz as notícias de hoje da capital do Paraná.
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2: Olá, Vanessa, seja muito bem-vinda. O que você tem da capital para os nossos ouvintes do programa Fala Paraná?
25: Olá, Wanderson. Olá a todos os nossos ouvintes. Curitiba é a capital brasileira com a melhor qualidade de vida do país, segundo o Índice de Progresso Social Brasil, o IPS. O levantamento foi divulgado esta semana e avaliou 57 indicadores sociais e ambientais em todo o território nacional. A capital paranaense alcançou 71 pontos e lidera o ranking entre as capitais brasileiras. Entre os destaques positivos estão o índice de saneamento básico, acesso à informação, segurança, saúde, educação e direitos individuais. Na sequência aparecem Brasília e São Paulo, ambas com 70 pontos. Apesar da liderança, o estudo também aponta desafios para a capital do Paraná. Os dados indicam necessidade de atenção em áreas como violência contra mulheres, população negra, inclusão social e vulnerabilidade climática. O vereador Éder Borges foi notificado nesta semana sobre a abertura de um processo ético-disciplinar na Câmara Municipal de Curitiba para apurar possível quebra de decoro parlamentar. A investigação foi encaminhada pelo Conselho de Ética e Decoro Parlamentar após recomendação da Corregedoria da Casa, que sugeriu a aplicação de censura pública ao parlamentar. A medida, Wanderson, é resultado de uma sindicância relacionada à sessão plenária realizada no dia 1º de abril, após a participação da presidente do Sindicato dos Servidores do Magistério Municipal de Curitiba na Tribuna Livre. De acordo com o sindicato, o vereador teria ofendido a categoria ao afirmar que professoras deveriam ser submetidas a exames toxicológicos por supostamente usarem drogas. Durante a apuração preliminar, foram analisadas imagens, transmissões e registros oficiais da sessão. A corregedoria também identificou indícios de conduta incompatível com o código de ética, após o parlamentar simular um gesto de arma de fogo em meio ao momento de tensão no plenário. Com a notificação oficial, começa esta semana o prazo de até 7 dias para que o vereador apresente defesa prévia, incluindo argumentos e indicação de testemunhas. O processo disciplinar tem prazo máximo de 60 dias corridos para conclusão. Curitiba lançou esta semana 2 ações voltadas ao enfrentamento das baixas temperaturas: a campanha do agasalho e a Operação Inverno. As iniciativas foram apresentadas pelo prefeito

0: Intel destacou o trabalho da FAS na triagem e distribuição dos materiais arrecadados ao longo da campanha.
1: Você pode, obviamente, fazer a doação de qualquer roupa que queira a quem você quiser. Uma instituição perto da sua casa, uma escola perto da sua casa, mas se for possível, preferencialmente através da FAS, que sabe aonde e a quantidade de quem doar. Aonde tem uma família carente com 10 pessoas morando, aonde tem uma família carente com 3 pessoas morando, para que a doação seja com equidade. Então, isso é muito importante.
0: Dentro das ações de enfrentamento ao frio, a Operação Inverno também vai intensificar o trabalho de abordagem social e acolhimento de pessoas em situação de rua em Curitiba durante os períodos de baixas temperaturas. A iniciativa, Wanderson, prevê um reforço nas equipes de atendimento e a ampliação das ações de proteção para pessoas em situação de desabrigo ao longo do inverno. Segundo o prefeito, o objetivo é garantir mais segurança, proteção à saúde e integridade física da população atendida pelas equipes sociais do município.
1: Também já inicia o reforço de 19 equipes exclusivas para atendimento do acolhimento das pessoas em situação de rua. Todo mundo que quiser acolhimento terá o seu local garantido para um banho quente, para alimentação, mas o importante que permaneça na qualificação profissional, no tratamento de saúde mental, no tratamento de dependência química, para que seja reinserido na sociedade. Isso é fundamental.
0: E lembrando, Wanderson, que ambas as campanhas seguem até o dia 21 de setembro, com o fim do inverno. O protocolo Não é Não, voltado ao combate à violência e ao constrangimento contra mulheres em espaços de entretenimento, será tema de minicurso em Curitiba. A atividade é direcionada a bares, baladas, casas noturnas, associações comerciais, entidades sindicais e demais estabelecimentos do setor. Instituído por lei federal, o protocolo determina que empresas do segmento tenham procedimentos próprios para acolhimento e atendimento de casos de violência ou constrangimento contra mulheres, incluindo funcionárias. O minicurso é promovido pelo Ministério Público do Trabalho por meio do projeto Florir e busca orientar empresas na implementação de ações preventivas e de enfrentamento à violência de gênero. A programação contará com palestras de representantes do Ministério Público do Trabalho, Polícia Civil do Paraná, Polícia Militar do Paraná, além de secretarias estaduais e municipais ligadas à política para mulheres e igualdade racial. Por hoje é só, Wanderson, eu fico por aqui e volto amanhã com mais notícias.
2: Obrigado, Vanessa, que falou direto de Curitiba, trazendo as notícias do dia da capital do Paraná.
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4: É isso aí, encerramos mais uma edição do programa Fala Paraná. Agradecemos de forma especial a você, ouvinte, pela sintonia neste horário, aí na sua rádio comunitária, que para nós é um sinal de prestígio pela sua audiência.
5: Obrigada aos ouvintes do nosso Fala Paraná, um programa feito com muito carinho para vocês, através da união e parceria de mais de 150 rádios comunitárias espalhadas pelo estado.
2: Agradeço a você, Adriele, ao Magno, nosso editor Márcio, pelos trabalhos de hoje e a todos aqueles que colaboraram para a realização deste programa, transmitido para todo o estado através das nossas rádios parceiras filiadas à Farcom. Lembrando que amanhã, sexta-feira, estaremos de volta no mesmo horário aqui na sua rádio comunitária. Obrigado a todos pelo carinho da sua audiência e fiquem com Deus.
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8: Sim, claro que está no ar, meu chuchu. Mais uma super edição do Bom Dia. Excelente quinta-feirosa pra geral, viu? Dia 21 de maio de 2026. Eu cheguei, viu? Ai, eu cheguei. Jogo dói, a maluquete, a mais doida do seu rádio. Eu tô aqui. Tô na área, se derrubar é pênalti, viu? Já limpou a remela no canto do olho, a baba no canto da boca. Bora tomar aquele cafezão? Nadar dentro da cuia de café, porque hoje a gente tá como? Tá precisando, né? Manda sua mensagem aí, quero saber quem tá comigo, viu? Pedidomusical.com.br ou pelo Insta de Jugodói. Já manda um salve aí, porque eu quero saber se você vai estar comigo até o final desse programa. Afinal de contas, é quinta-feira, cheiro bom de fim de semana no ar, que delícia! Bora começar então o nosso programinha. Simone Mendes, meu pra sempre não era meu. Bom dia, tá no ar.

0: Então, por aqui já tá rolando no volume máximo depois do sonsaço de Chitãozinho e Chororó. Aí sim, sertanejo raiz, hein? Sinônimos, com participação do maravilhoso que eu adoro, Zé Ramalho. A gente tem o quê? Tem spoiler de A Nobreza do Amor.
1: Oi, lindezas do meu coração, seguindo o nosso resumo de novelas, hoje, quinta-feira, dia 21 de maio. Te conto que Xinua tenta dissuadir Gendal de fazer sua busca por Alica no Brasil. Niara e Alica ficam satisfeitas com o comportamento de Tonho sobre o seu segredo. Dona Menina apoia Tonho. Mundica alerta Mirinho sobre a fuga de Fabrício e Mirinho se desespera ao perceber que levou um golpe do ex-sócio. Olha isso, vai vendo, gente. Por aqui eu fico, obrigada pela audiência. Daqui a pouquinho tem mais na novela Coração Acelerado. 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

0: Encerrando, lacrando já o primeiro bloco do Bom Dia, com Ferrugem, Sorriso Maroto. Meu bem, em especial pra você, meu bem, que tá aí ligadinho, tomando aquele cafezinho, né? Mas queria, na verdade, estar tomando suco da confusão. Mas calma, segura sua onda, tá meio cedo, tá? Segura aí a sua onda, my friend. Excelente manhã de quinta-feira, em especial para o Guilherme do Espírito Santo, que tá sempre ligadinho com o Jogodó. Aquele abraço pra você, viu, Gui? É, todo Espírito Santo, grande Vitória também. Minha segunda terra natal, pra você que tá aí na praia de Camburi, local onde eu cresci. Aquela beijoca pra você. Tá meio nublado, né? No Espírito Santo, principalmente em Vitória, mas por aqui só dá sol.
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2: 8:25.
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3: A Copa do Mundo vem aí, você tá pensando no quê? Nas folgas. Ah, eu vou ficar de boa na lagoa, vendo meu joguinho em casa, vendo meu joguinho no boteco, bebendo aquela breja, né? Tomando aquele suquinho da confusão, comendo aquele salaminho. Ah, será? Vai ter folga nos Jogos do Brasil? O que diz a lei trabalhista? Se liga aí, viu? A lista de convocados da seleção brasileira para a Copa do Mundo desse ano já foi divulgada e serviu como esquenta do clima que deve tomar conta do país no próximo mês, é claro, né? Jogos do Brasil na fase de grupos, 13 de junho, sabadão, às 7 da noite contra o Marrocos. 19 de junho, sexta-feira, às 10 da noite, Brasil e Haiti. 24 de junho, quarta-feira, às 10:09 horas, Brasil e Escócia. Se avançar para a próxima fase, o cenário pode se repetir, o que significa mais partidas em dia de trabalho, caso a seleção siga no torneio. E quem trabalha esses horários malucos aí, né? 10 horas da noite, 7 horas da noite, né? No Brasil, é comum que empresas liberem funcionários em dias de jogo ou flexibilizem a jornada, mas essa não é uma obrigação legal. Que eu me lembro, quando eu trabalhava no ano de 1502, eu era, né, nesses horários aí e tudo mais, eu que já trabalhei em hospital, já trabalhei até 9 horas da noite, já trabalhei até às 7, quando tinha jogo, no horário do expediente, aí sim o funcionário era liberado. Agora, se o funcionário larga às 17, às 18 horas e o jogo é às 7, por que que a empresa vai liberar, né? Então a gente tem que ficar meio que ligado nessas informações aí, viu? Como não existe uma regra, muita gente fica sem saber como agir e teme ser surpreendida por descontos, exigência de compensação ou até punições disciplinares. O ponto de partida é direto. Dia de jogo da seleção não é feriado, viu? A legislação não prevê nenhuma exceção específica para a Copa do Mundo e a jornada regular de trabalho continua valendo, tá? Ou seja, por lei, o expediente segue normalmente, independentemente do jogo, do horário ou da fase da competição. A liberação de funcionários, quando ocorre, depende exclusivamente da decisão da empresa. Então, se vocês trocarem uma ideia aí, quem sabe tete a tete, né? Quem sabe se você tiver afim de chegar em casa mais cedo, há tempo de assistir os jogos, as partidas da Copa do Mundo do Brasilzão, quem sabe trocar uma ideia com a empresa, mas ela não é obrigada a liberar você mais cedo não, viu, amigão? Hashtag já fica a dica pra você, pega a visão logo antecipadamente aqui com o Gil Godoy que você brilha. Lembra cá, João Neto e Frederico Eduardo Costa de Costa, mega véio, hoje eu tô terrível, viu?

0: Eduardo Costa.
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0: Eu sei que você tá de boa, eu sei que você já seguiu sua vida, mas ó, melhor me bloquear, porque eu não vou te dar paz, não.
3: Nem um minuto de paz.
0: Vai, Lúcio.

0: 6 e mais um sonsaço aqui no Bom Dia, na voz de Felipe Rodrigo. Melhor me bloquear. Não, não é melhor, não. Não me bloqueia, não, meu povo. Por favor, pelo contrário, né? Siga o Jogodói nas redes sociais. A gente tem por aqui horóscopo do dia.
1: Pessoal, tudo bem? Hoje é quinta-feira, dia 21 de maio de 2026. Eu sou a Suzy Luiz e tô chegando com as previsões astrais para esse dia 21, vida longa. Para quem dá mais um giro em torno do sol, quem nasce dia 21 de maio é do signo de Gêmeos, com a personalidade do signo de Virgem. São primeiro decanato, considerado o decanato dos gênios. São pessoas intelectualmente brilhantes, versáteis, comunicativas. Tudo de bom para você que faz aniversário hoje, 21 de maio, Áries, Touro e Gêmeos. Oi, Áries, nascidos de 21 de março a 20 de abril. Áries, hoje você vai esbanjar simpatia, descontração e muita disposição para interagir com quem estiver ao seu redor e ainda conhecer pessoas interessantes. Haja com muito juízo. A cor para hoje é o lilás. Números da sorte: Áries 44, 53 e 33. Touro, nascidos de 21 de abril a 20 de maio. Touro, se depender das estrelas, as suas demandas não vão ser poucas, mas não esquente. Você vai ter energia e motivação de sobra para dar conta de tudo. Aproveite as oportunidades. Cor para hoje: violeta. Números da sorte: 48, 12 e 27. Gêmeos, nascidos de 21 de maio a 20 de junho. Gêmeos, a lua comanda o seu astral e o momento é perfeito para pensar fora da caixa e se envolver com coisas diferentes. A cor para hoje, Gêmeos, é o verde. Números da sorte: 06, 35 e 59. Eu já volto e falo com Câncer, Leão e Virgem.

0: Encerrando assim mais um super bloco do Bom Dia com Luciana Vilar. Coisa de adulto. Quando a gente quer ser adolescente, a gente quer ser adulto. Quando a gente quer ser adulto, quando a gente é adulto, a gente quer ser adolescente. É, gente, a vida não é mole, viu? Se fosse mole, meu bem, sentaríamos no pudim, não é mesmo? Por aqui a gente segue o nosso Bom Dia, mandando aquele abraço mais que especial para a nossa callgirl da internet. A Lu, Luciane Miranda, maravilhosa. Aquela beijoca pra você, viu, Lu? Todo mundo aí na escuta? Espero que sim, viu? Alexandre Luiz, aquele abraço pra você. Valeu demais sempre pela companhia. Vânia Aparecida, maravilhosa. Aquela beijoca pra você, me mandou mensagem no Insta, né, Vânia? A galera se reúne no Instagram, pra você que tá de fora, para de comer mosca, viu? Procura aí por Gil Godói, locutora, que você vai me encontrar. Daqui a pouquinho tem mais abraços por aqui pra você de Abre Campo, você de Matipó, você que tá comigo aí por toda Minas Gerais, né? Você de Carandaí, você de Barbacena, Conselheiro Lafayette, você que tá comigo por toda Espírito Santo, você do Rio de Janeiro, você de Sampa, Paraná, Rio Grande do Sul, você do Tocantins. Fica aí que eu já volto. A minha garrafa de café acabou, já vou pegar a segunda.
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3: 8h48.
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1: Dando sequência por aqui no nosso programinha e tem notícia. Anitta lança prévia de música para a Copa do Mundo com Liza, do Blackpink e Rema. Olha só, hein? A playlist da Copa do Mundo está prestes a ganhar uma nova música com a Anitta. Eu não aguento mais essas músicas de Copa. Meu filho sabe todos de trás pra frente e de frente pra trás, sabe? E agora é a vez da Anitta, né? A brasileira ao lado de Liza, do Blackpink e Rema, lançará uma nova música em ritmo de competição. O teaser de Goals foi divulgado na última terça e a canção completa vai ser lançada nessa quinta-feirosa. Sim, no caso, hoje. Mas fique ligado pra quando sair você já poder conferir e quem sabe inserir aqui na programação, tá? A cantora já tem também presença confirmada na cerimônia de abertura do torneio no dia 12 de junho em Los Angeles, nos Estados Unidos. Anitta se apresentará ao lado de nomes como Katy Perry, Futuri e também Tyler, além de Liza, da Coreia do Sul, e Rema, da Nigéria, seus parceiros da nova faixa. Que chiquetosa, hein? Bom, a última música que foi lançada para a Copa foi da cantora Shakira com Dai Dai. Nanã. Pois é, música bem bacana, por sinal. Vamos ver se a Anitta vai lançar uma música tão bacana quanto. Acho que vai, né? Mas a Shakira, que é entre nós, sempre sai na frente. Inclusive, hoje tem notícia da Shakira, tá? Se liga aí. Bora de som, de Godoy. Foca, foca e não enforca. Seguimos com mais sonsaço pra você que tá aí, né? Em pé sem dormir, deitado sem cair. Em pé sem cair, deitado sem dormir. Thales Lessa e Bruno, cadê seu namorado, moça? Hoje o Godoy tá bem doida, viu?

0: totalmente fora do padrão. Oh, meu Deus do céu, é a proximidade de que vai virar, né, a minha idade no próximo domingo, né? Então o Chugodó já tá bem doidinha, bem sem parafusos. Por aqui tá rolando Bom Dia, viu? E depois o som maravilhoso de Hugo Pena e Gabriel, Quatro Estações. Praticamente que a gente tá vivendo nesse momento, né? A gente segue por aqui com o coração acelerado.
1: Coração acelerado que segue nesta quinta-feira, dia 21 de maio, onde Nayane fica desconcertada com Gael e comenta com Esteban e Laurinha. Agrado explica a Janete, Eduarda e Zuzu que não está pronta para se casar com Leandro. Alana comenta com Janete sobre a paixão de Alaozinho por uma mulher, sem saber que se trata da empresária. Eduarda se diverte com o sol, olha isso. Um beijo, amores, eu fico por aqui. Daqui a pouquinho eu volto em Quem Ama Cuida.
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0: aqui, o programa mais animado do seu rádio das suas manhãs. O Bom Dia comigo, Gil Godoy. Depois o sonsaço, né? De sorriso. Maroto, chave, cadeado. A gente continua aqui com a melhor programação do seu rádio, a sua participação pelo pedidomusical.com.br e também pelo Insta de Gil Godoy. Bora fazer bagunça, viu? A galera aí que sempre participa, interage, manda mensagem no Instagram de Gil Godoy. Meu muito obrigada sempre, né? Cilly Martins, aquele abraço pra você maravilhosa que tá super feliz. Por favor, compartilhe mesmo com a gente esse momento de felicidade. Edmar Rodrigues, aquele abraço pra você. A Sueli Lima, Sussu maravilhosa, que mandou até áudio. Saca só.
1: Bom dia, Gil Godoy. Aqui é a Sueli Lima de Sericita. Manda aquele alusão, aquele abração pra nós e passa aquela música de cortar o coração aí, que a mulher tá apaixonada.
0: Eita, Sueli, tá que tá aqui, tá com o coração quicando, pulando, né? Ó, coisa boa, assim que é bom, viu, Su? Aquele beijão pra você. Muito obrigada, assim, por deixar o nosso programa mais lindo, mais florido, viu? Maravilhosa. Adorei sua mensagem de áudio, por favor, mande mais vezes. Aquele beijo pra você e pra toda a galera de Sericita, tá bom, Sussu? Se liga aí que no próximo bloco vai ter aquela, ou nada, aquela doída. Não saia daí que eu volto já.
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5: Luan Santana diz que reduziu a agenda para curtir a família. Preciso de pouco para ser feliz. Oh, que bonito! Preciso de pouco, né? Morar numa mansão, ter não sei quantos, 550 mil carros na sua garagem, não é mesmo? As melhores roupas de marca, as melhores joias. É pouco, ele precisa de pouco. Luan Santana, de 34 anos, está numa nova fase da vida e no trabalho. O músico celebra 18 anos de carreira com a mega turnê Registro Histórico. Segundo ele, a agenda e a estrutura imponente dos shows foram desenvolvidas para proporcionar uma experiência diferenciada aos fãs e, ao mesmo tempo, permitir que aproveite melhor a companhia da esposa e da filha. Diminuí bastante o número de shows. Consegui me organizar bastante em relação a isso para realmente ter mais tempo em casa. É algo muito novo que eu estou vivendo. Desde o início, quando a Jade estava grávida, pensei assim. Comecei a tirar o pé um pouquinho e, para isso, precisava que meus projetos andassem com esse raciocínio. O Registro Histórico veio nessa onda. Conta o artista, que tem Serena de 1 ano e 5 meses com Jade Magalhães. Em alguma das fotos, tem ele dentro do próprio jatinho, não é mesmo? Ao lado da esposa e do seu filhote. Preciso de pouco. Sou muito caseiro. Para mim, estar com a minha mulher e a minha filha recarrega minhas energias do jeito que eu preciso. Tenho uma chácara perto de São Paulo, mas sou um cara que fica muito em casa. No máximo, vou para minha chácara, dou um rolê de jet ski e volto. Preciso de pouco para viver. Uma vida de muito sossego. Tem chácara, anda de jet ski. Gosto muito de compor, reunir os amigos e fazer churrasco. É uma vida muito simples que eu levo. Sou um cara muito tranquilo e preciso de pouco para ser feliz. Ô, meu filho, acho que você não entende muito bem o que é realmente simplicidade, né? Viver no simples, viver com o pouco, como você disse, que precisa de pouco pra ser feliz. Meu filho, quem vive no simples, quem vive no pouco, não tem um jet ski, não tem uma chácara, né? Não tem um jatinho, não faz churrasco do fim de semana. Ô, Luan Santana, a realidade é outra, meu querido, mas a gente entendeu o que você quis dizer, tá bom? Parabéns para você por querer estar mais com a família. Nesse ponto você acertou, tá? Depois dessa crítica leve de jogador, calma, eu gosto muito do Luan Santana, um cara incrível, excelente cantor, é o meteoro da paixão, mas agora falar que precisa de pouco pra ser feliz, falando que anda de jet ski, que tem uma chácara, etc. Então, venhamos e convenhamos, Luan Santana. Deixa eu parar de falar, né, Guilherme Benuto? Não te recomendo pra ninguém no Bom Dia.
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0: que o Bom Dia segue que segue nessa manhã delícia de quinta-feirosa, depois do sonsaço de Lauana Prado, Miami hoje. Eita, nós tem que acabar hoje, amanhã, depois da manhã, na próxima semana, no próximo mês, no próximo ano, na próxima década. Seguimos por aqui com o horóscopo do dia.
1: Mais um bloco de previsões astrais nessa quinta-feira. Câncer, Leão e Virgem. Câncer, nascidos de 21 de junho a 21 de julho. Câncer, a intuição canceriana vem de berço e o seu sexto sentido vai ser o seu maior aliado na hora de resolver as coisas. O período será oportuno para lidar com interesses financeiros e praticar o desapego. A cor para hoje é o bege. Números da sorte 08, 35 e 53. Leão, nascidos de 22 de julho a 22 de agosto. Leão, há uma forte tendência de olhar mais para os outros e você pode deixar suas convivências em segundo plano. Quem ganha com isso são os seus contatos e o período vai ser mesmo propício para aprimorar suas relações. A cor para hoje é o azul e os números da sorte 54, 16 e 25. Virgem, nascidos de 23 de agosto a 22 de setembro, Virgem, você vai ter todas as atenções voltadas para os deveres e para os seus compromissos com excelência. Aproveite para dar o seu melhor no serviço, porque quanto mais você produzir, maior vai ser a sua realização e as chances de sucesso. A cor para hoje é o branco, números da sorte 33, 44 e 59. Eu já volto e falo com Libra, Escorpião e Sagitário.
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0: Encerrando assim, mais um bloquinho aqui do Bom Dia com Marília Mendonça, Deprê, a eterna rainha da sofrência, em especial pra você que tá aqui ligadinho com o Jugodói nessa manhã de quinta, né? Valeu demais pela companhia, você que tá aí meio deprê, vamos virar essa chavinha, vamos? Vamos, queridinha, vamos, queridão. Eu sei, tá difícil, é fim de mês, né? O dinheiro não dá nem a porrete. Mas calma, respira fundo, que logo, logo chega o dia do pagamento e as coisas se resolvem. Tenta guardar, nem que seja um tiquinho. Não sobra, né, gente? Se não sobra até o fim do mês, vai sobrar pra guardar? Não vai! Ideia, mas, enfim, pensa positivo, tá? Que ficar aí no rabujo, ficar no mau humor, ficar no azedume, não vai resolver, não vai fazer com que o dinheiro apareça na sua conta bancária. Então, bora virar essa chave aí, virar pra positividade, ser mais grato e lamuriar menos, fechado? Senão a cidade te pega e o negócio fica pior ainda.
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2: Bora animar. Falando de Paula Aires, ex-mulher do sertanejo Matheus, nega ter reatado o casamento. Depois de tanta treta, né? Depois de tanta coisa vindo à tona. Paula Aires, ex-mulher de Matheus Aleixo, dupla de Cauã, usou as redes sociais essa semana para negar que teria reatado o casamento com o sertanejo. A equipe do Léo Zeus, o fofoqueiro das estrelas, me procurou e antes mesmo da minha resposta, a notícia foi publicada. Não, não reatamos. Continuo tendo fé em Deus na transformação do ser humano e no propósito das coisas. No desabafo, Paula afirmou que a situação envolve questões que vão além do que foi exposto publicamente e disse que o momento tem sido doloroso. Não é algo simples. Sempre prezei pela discrição e pela privacidade. E toda essa exposição tem sido extremamente dolorosa. Preciso seguir forte por mim e principalmente pelas crianças, completou ela. Bom, pra você que tava achando então que os dois tinham reatado, pelo visto, realmente, não. A própria ex-esposa, a Paula Aires, veio à internet, veio às redes sociais desmentir que eles não reataram não, viu? Veio várias questões à tona, de que o cara traiu ela, né? De que gostava das noitadas, das farras, dos shows, de ficar na estrada, mais ou menos assim, né? Infelizmente, a galhada foi colocada na cabeça de Paula e, pelo visto, não, ela não reatou e não pretende reatar. Pra você que queria saber, tá aí a confirmação aqui pelo nosso programa. Não somos os fofoqueiros das estrelas, mas eu sou a fofoqueira do rádio. Bora de música por aqui? A gente tá fim de obsonzeiro nessa quinta-feira, pensando no fim de semana. Seguimos com Israel e Rodolfo. Arruma um bom. Arruma! Você não é a bichona? Então arruma um bom, eu quero ver.

0: aqui nessa maravilhosa manhã de quinta-feirosa, o som que rolou, Jefferson Moraes, bêbado não, mas, ah, bem, sim, senhor, os bêbados são os pinóquios da mesa, os pinóquios, sim, excelente manhã de quinta-feirosa pra você que tá aí, né, tomando aquele cafezão, que ainda é quinta-feira, tá meio cedo, né, pra tomar o suco da confusão, e tá a fim de conferir spoiler de Quem Ama Cuida.
1: Quem Ama Cuida, 21 de maio, quinta-feira, nosso último resumo de novelas de hoje, onde Otoniel trata Arthur com hostilidade, mas Elisa pergunta se ele quer esperar Adriana chegar. Kleber nota que Pedro não conseguiu tirar Adriana da cabeça. Ademir aconselha Pilar a retirar o processo contra Arthur. Arthur oferece o emprego de volta a Adriana e Dora conta a Pedro que André está voltando para o Brasil. Um beijo, meus amores, eu fico por aqui. Obrigada pela audiência. Amanhã estarei de volta com mais resumos de novelas. Tchau. 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

0: Fechando assim mais um super bloco do Bom Dia com o grupo Pagodê, ó, reprise na memória, aquele pagodinho do bom pra você sambar na cara das inimigas, né? Excelente quinta-feira pra você que ainda não conseguiu um horário no salão pra arrumar essa juba. Calma, amigo, uma hora você consegue, tá? Valeu demais pela companhia, você que tá aí já, você que tem o seu salão de beleza, deixando as meninas mais bonitas ainda nessa quinta-feira, fim de semana vem aí, hein? Eu ainda não marquei o meu horário, domingão é meu aniversário, fico um pouco mais velha, ainda não consegui o meu horário com a minha cabeleireira particular. Cláudia, beijo pra você, maravilhosa. Eu te encontro aí no fim de semana, viu? Ou sexta ou sábado, assim que tiver uma brecha aqui nos meus horários, por favor, te encontro, porque ficar parecendo a bruxa quieta no aniversário não dá, não.
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3: Hora certa aqui na Cidadão FM, 9:42.
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4: Dando sequência por aqui nas nossas notícias, sósia de Marília Mendonça divide opiniões após vídeo em show de Maiara e Maraísa e publica pedido de desculpas. Xiii, gente, você ficou sabendo disso? Não, o Jugoló te conta e te explica. Mariana Brandão, sósia de Marília Mendonça, virou assunto nas redes sociais após marcar presença em um show de Maiara e Maraísa, amigas íntimas da rainha da sofrência, que morreu após a queda do avião em que estava em 2021. A polêmica ganhou força quando vídeos da reação de Maiara e Maraísa ao avistar Mariana circularam pelo Twitter, hoje X. Fãs se dividiram entre a defesa e a crítica à sósia. De um lado, alguns apontavam que Mariana literalmente se fantasia de Marília, usando os mesmos óculos, o mesmo tipo de calça e blusa, o mesmo cabelo na cor e no penteado que marcavam a imagem da artista. Do outro, uma parcela ponderava que a semelhança é natural e que exigir que ela mude sua aparência seria ir longe demais. Acho essa sósia da Marília muito sem noção, disparou uma internauta. Outra usuária foi além, questionando o impacto psicológico da presença de Mariana nos bastidores e primeiras fileiras de shows de pessoas tão ligadas à falecida cantora. Ela fazer cosplay acho ok, mas ficar perseguindo parentes e amigos para provocar emoção não dá. Pra você que não viu aí, né, a Mariana, dá uma conferida aí nas redes sociais, dá uma conferida na carinha dela, realmente ela é muito, muito parecida com a Marília Mendonça. Sentindo o peso da repercussão, Mariana gravou um vídeo endereçado diretamente a Maiara e Maraísa. Ela revelou que a escolha do look para o show foi resultado de uma longa deliberação, justamente para não evocar nenhuma produção conhecida de Marília. Mariana ainda revelou que em determinado momento do evento se viu a poucos passos de Maiara, sozinha, sem segurança por perto, e optou conscientemente por não se aproximar. Eu preferi não ir. No vídeo, ela também detalhou que foi ao show como convidada e fã. seu maquiador estava presente no evento e testemunhou tudo. Ao chegar ao evento, cumprimentou a empresária das cantoras, Rose, que a segue no Instagram, e segundo Mariana, demonstrou alegria em vê-la pessoalmente. O pai das irmãs também foi cordial. Confira aí todo esse bafafá nas redes sociais e tire você também as suas próprias conclusões, porque você, às vezes, como fã de Marília Mendonça, tem sim esse direito, viu? É, situação delicada essa, viu? Não vou nem comentar, vou trazer som. Rayane, Rafaela, Henrique e Juliana, ali te ama!

Excelente manhã de quinta-feira, acorda minha filha, é hora de acordar, despertar para a vida, porque assim o fim de semana tá logo ali na esquina. Bruno Rosa em Decisão e temos por aqui o horóscopo do dia.

2 de novembro a 21 de dezembro. Sagitário, você vai esbanjar a habilidade para interagir e expressar as suas ideias. Sinal de que tem tudo para arrasar nos contatos. Suas opiniões vão ser mais ouvidas e respeitadas e você tem mais é que explorar isso. A cor para você é o lilás. Números da sorte 33, 26 e 06. Eu já volto com o último bloco e falo com Capricórnio, Aquário e Peixes.

0: bloco do Bom Dia. Enquanto você tá aí, né, tomando esse restinho de café de ontem, esquentou pelo menos. Fechando esse bloco com o Thierry, com o Zeneto e Cristiano, vira-lata caramelo. Quem não ama um bom vira-lata, gente? A minha vira-lata pretinha, eu amo demais. A minha coisinha, a minha fofuxa, a minha luninha. Amo demais, viu? Pra quem me segue no Instagram aí, já conferiu a cara da minha cachorrona. Bom, vou falar em Instagram, mandando aquele abraço para o Ítalo Andrade. Aquele abraço pra você, viu? O Ítalo que tá sempre ligadinho desde cedo, né? Conferindo a melhor programação. Um abraço pra você, pra sua esposa, que tá sempre em casa, fazendo aquele papá gostoso, né? A Luana maravilhosa, aquele beijo pra toda a família. Raimundo Miranda, você apareceu, Raimundo!
1: Dia, Gil Godoy, tô ouvindo você aqui em Balsas do Maranhão, aqui é o Raimundo da Água de Coco.
0: Oi, Raimundo, a melhor água de coco do Maranhão, meu querido, você estava sumido, hein? Espero que esteja tudo bem com você e com toda a família, tá? Boas vendas pra você nessa manhã de quinta-feirosa. Gostei do áudio, mas na próxima abaixa um pouco o volume do rádio.
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11: Hora de falar de filme. Pra você que gosta, temos aqui, né, informações sobre o filme da Selena Gomez. O próximo filme com a cantora terá cenas proibidonas e 4 horas de duração. O jornal britânico Daily Mail publicou uma reportagem sobre o desenvolvimento do longa, ainda sem título, que será dirigido pelo cineasta Brady Corbett. Corbett tem no currículo premiado o Brutalista de 2024. A obra venceu 3 Oscars em 2025. Melhor ator, melhor trilha sonora, original, né? E melhor fotografia. O próximo longa dele com Selena Gomez encontra-se em fase de pré-produção. Em alguns momentos ela parece até loira, viu? Olha o dando spoiler aqui sobre o filme. O filme ainda contará com seu elenco maravilhoso, né? Cate Blanchett e o ator Michael Fassbender. Ficou curioso, né? Então, fique aí se coçando todo, porque vai ter várias cenas aí proibidas, incluindo Selena Gomez, inclusive. Belíssima, linda e loira nesse filme, tá? Deslumbrante a Selena Gomez, viu? Assim que tivermos informações da data da estreia, a gente te conta aqui no nosso programa pra você ficar super bem informado e correr para o cinema mais perto de você e conferir esse filmaço, tá? Enquanto isso, a gente segue de Maiara e Maraisa, as maluquete do sertanejo. Felizes para sempre.

0: que tá curtindo aí volume máximo no 12, incomodando os outros, incomodando o vizinho, incomodando a sua esposa, incomodando aí o seu pai, ouvindo aqui o nosso bom dia, né? Estourando os tímpanos, cuidado com seus ouvidinhos. Depois o sonsaço do Frejá por você. Adoro esse som, cara. Quem também gosta demais desse som e inseria sempre na playlist durante os shows é meu querido amigo Sandro Benedita, vocalista da banda Dona Benedita, banda essa de pop rock, da qual eu já fui produtora, já estive à frente dessa banda. Meus meninos, aquele abraço aí para Sandro Benedita e toda a companhia, né, galera aí de Conselheiro Lafayette, Minas Gerais, pra você que procura aí uma banda de pop rock para sua casa de show, para o seu evento, chama a galera da banda Dona Benedita, procure por Sandro Benedita no Instagram, viu? Os caras são feras, são monstros da música do pop rock. Aquele abraço, Sandrão! Bom, por aqui a gente segue, né, o nosso bom dia, na alegria, na felicidade, na gratidão, mandando abraço aqui para geral, que sempre manda mensagem aqui pra Ju Godoy, né, o Rudinei Ribeiro, Jeremias Silva, Joelma Morim maravilhosa, Simone de Bengos e a Braga do Grama. Também para o José Maria, a Adneia Teixeira também, Elisângela Silva maravilhosa, aquela beijoca pra você, Adneia, já é quinta-feira, hein, meu povo. Neiva Zanardi, Sussu, Sueli Pereira, o seu filho Henrique também, né? Aquele abraço pra você, maravilhosa. Adilson Moré de São, boa quinta. E o Tavo de Rochedo de Minas.
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4: 10:20.
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2: Zé Felipe comentou em foto de Virgínia e debochou de post de Vini Júnior. Fica bem. É, ele cutucando, né? É, Zé Felipe não esperou nem o assento esfriar. Mas que ex, amigos, Zé Felipe deixou um comentário na postagem de Virgínia Fonseca. Essa semana, o cantor e ex-marido da influenciadora debochou da publicação feita por Vini Júnior para anunciar o término do relacionamento na tarde da última segunda-feira. Bom dia, fica bem, kkkkk, brincou Zé Felipe. Em cerca de uma hora de postagem, o comentário bateu mais de 500 mil curtidas. A mensagem faz referência à declaração feita pelo atacante da seleção brasileira para falar sobre o término do relacionamento com Virgínia. No texto, o jogador conclui a mensagem desejando que a influenciadora ficasse bem. Ei, Zé Felipe, bora cutucar o Vini Júnior, né, meu querido? Eu gostei, viu? Ah, gente, antes, acabou, foi, durou até muito esse relacionamento esquisito desses dois aí. Pronto, falei, viu? Ultimamente eu tô falante, né? A gente vai chegando numa certa idade, né? Que a gente já passa a ficar mais desbocado, mais língua solta. Essa sou eu, Gil Godói, a locutora mais maluquete do seu rádio. Não gosta, não? Procure outra rádio pra ouvir, mas eu sei que você gosta de ouvir essa rádio. Essa rádio é sensacional, é líder de audiência, então você fica por aqui. Excelente manhã de quinta feirosa pra você que tá vindo ouvir música boa também, além de fofoca, porque hoje eu tô mó Maria Fifi, né? Vamos de som? Quando você tá aí, né, comendo esse resto desse pão de ontem, duro, esquentou na chapa, mas continua duro. Bora agradecer pelo pãozinho nosso de cada dia, tá? A gente segue com Guilherme Santiago e Mari Fernandes. Tu não ama, tu não ama.

0: Esse daqui é o Bom Dia Incendiando, o seu rádio logo pela manhã te dando tapa de luva de pelica pra ver se você desperta pra vida nessa quinta-feirosa. Gustavo Mioto, contramão, mas a gente ainda tem as últimas do horóscopo.
1: Último bloco de previsões astrais por aqui, Capricórnio, Aquário e Peixes. Capricórnio, boa quinta-feira. Nascidos de 22 de dezembro a 20 de janeiro, Capricórnio, mesmo que a lua não esteja mais no seu signo, manda vibes estimulantes e promete um dia redondinho para você incrementar os seus ganhos. Cor para hoje, cereja. Números da sorte, 34, 36 e 45. Aquário, nascidos de 21 de janeiro a 19 de fevereiro, a lua brilha poderosa no seu signo, Aquário. Isso significa que a sua vitalidade aumenta, seu carisma fica irresistível e as suas habilidades ficam turbinadas. Seus dons criativos sobressaem no trabalho. A cor para você é o azul, números da sorte, 21, 54 e 57. E para fechar as previsões, peixes, nascidos de 20 de fevereiro a 20 de março, peixes, à vontade de ficar no seu canto pode bater mais forte. Isso quer dizer que chegou a hora de desacelerar o ritmo e cuidar com carinho de você. As responsabilidades andam pegando, resolva as coisas urgentes. O amor deixa a desejar. Cor para você azul, números da sorte 29, 11 e 45. Amanhã eu volto com mais previsões. Boa quinta-feira para você. Até lá.
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0: E assim, chegamos ao final de mais uma super edição do Bom Dia com Hugo Del Vecchio. Perdi pra mim mesmo, não adianta chorar, não adianta rasgar a roupa, nem puxar os cabelos pra cima, porque o programa acabou. Acabou. Pra você que não ouviu seu nome aqui no ar, é porque você não mandou mensagem pra Ju Godoy, tá comendo aquela mosquinha de petisco em plena quinta-feira. Não, deixa o petisco pra amanhã, tá? Manda mensagem aí no pedidomusical.com.br ou pelo meu Instagram. Mande mensagem de áudio, que eu toco o seu áudio aqui. Você viu, né, galera que participou hoje aqui. Manda também o seu texto. Fiquei super feliz em receber a sua mensagem, viu? Lá no meu Instagram, no meu direct, tem sempre uma galera super classe A participando, mandando mensagem pra mim, já são os meus amigos da internet, viu? Bom, vou ficando por aqui, amanhã tem mais Bom Dia, eu chego daquele jeito, sexta-feira, eu chego com meu body splash, meu salto 15, mais loira do que nunca, com as unhas feitas. Ai, não se esqueça, Ju Godoy faz aniversário no domingão, eu quero amanhã chovendo de mensagens para mim, ou na segunda-feira, você escolhe, tá? É, a pessoa carente geminiana é assim mesmo. Aquele beijo escalado, tô indo nessa, até amanhã, te espero cedo.
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1: 14 minutinhos, faltando para as 11. Bom dia, estou chegando de Faço Companhia até uma hora da tarde aqui na programação da Cidadão FM. Vem comigo, participe. Nosso WhatsApp é o 42-3542-1832. Já deixa eu dar bom dia para o Reginaldo, está acompanhando a gente. A Nilde Subiesc também, aquele abraço, Nilde. Edmilson e Marli Stefanhac estão por aí também. Bom dia, nosso grande amigo Juliano e família, tudo beleza? Estamos na Lida dos Fumos e na escuta. É a Marli de Mesivec de Vera Cruz. Um forte abraço e tudo de bom. Tudo de bom para vocês aí também. Obrigado pela audiência. Ligadinhos aqui na Cidadão. Deixa eu dar bom dia para Eva, também ligada conosco. Obrigado pela audiência, Eva. Sueli Terezinha, bom dia, Sueli. E vamos indo. 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Império Hortifruti fica ali pertinho da rotatória, do ladinho da HT Autopeças. 13 para as 11, tá na Cidadão, tá numa boa.

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1: 9 minutinhos antecedendo às 11 por aqui. 9 para as 11. Bom dia para você. Deixa eu ver quem mais está confirmando a audiência aqui. Ô Luiz Carlos, será que é o Luiz ou será que é a dona Neiva? O áudio é curtinho, talvez seja a dona Neiva. Vamos ver, vamos ver.
2: Bom dia, seu Juliano.
1: Bom dia, aqui Luiz.
2: É o seu Luiz.
1: Sumidão. Queria
2: pedir uma música do Porca, velho. Balanço do Bugio, mais toque, né? E vê se bota uma galderinha hoje para nós aí, né? Meu Deus do céu.
1: Meu Deus do céu.
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1: Bom dia, seu Juliano, aqui é o seu Luiz. Queria pedir uma música do Porca, velho, Balanço do Bugio, mais toque, né? E vê se bota uma galderinha hoje pra nós aí, né? Meu Deus do céu.
2: Caiu o Bugio, velho, não podia faltar o Bugio, meu companheiro.

Porca Véia, pra ganhar dessa do Porca Véia, só o Faroeste Caboclo, né? Que tem 9 minutos, essa tem 6 e meio. São 10:59, virou o reloginho aqui, são 11 horas da manhã agora. Bom dia pra você ligado conosco aqui na programação. Deixa eu dar bom dia pro Ivanilson lá da MITEC. Pediu toque cavalo tostado, ó. Então tá bom, já pra nós. Célia Klenk de Eldorado tá conosco também, obrigado pela audiência, Célia Klenk. Elizabeth de Rio Azul dizendo bom dia, tudo bem? Toca música, não quero falar com ela, com o Amado Batista, só pra curtir a Elizabeth de Rio Azul. Valeu, Elizabeth, que lá é abraço. Luiz Robaskevich, bom dia, Luiz, obrigado pela audiência. 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Você vai participando comigo, WhatsApp 35421832. De quebra, concorre a caixinha de cerveja da Barão Distribuidora e 2 quilos de costela do Mercado Eldorado. Você vai participando aí? Enquanto você vai participando, mandando sua mensagem, mandando seu recado, mandando seu alô, nós vamos ouvir agora aqui, então, o Cavalo Tostado. 11:01. Tá na Cidadão? Claro, claro que tá numa boa.

0: Amado Batista, não quero falar com ela. 11:10, bom dia para você ligado conosco por aqui. Intervalinho rápido e eu já volto. Sai daí não. 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
2: 11:13.
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1: 11:17, bom dia!
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1: Não é. Vamos longe pra ficar aí pertinho, pertinho de você. Essa é a Cidadão FM. Minha gente, seguinte, eu dar bom dia aqui pra quem tá acompanhando a gente. Bom dia pro Reginaldo. Pediu o Tordilho Negro. Bom dia, Reginaldo. Mandou foto do chimarrão. Janina Cloda conosco aí. Bom dia.
3: Bom dia, Luriano. Bom dia, Caial. Bom dia, Juliano. Mandou um abraço e uma música pra Josefa Chepco. Mandou um abraço pra todas as minhas amigas e mandou um abraço pra todos os meus amigos.
1: Tá mandado abraço pra todo mundo aí. Tereza Orne, bom dia também. Terezinha Vanchuk por aí, bom dia, Terezinha. Tereza Orne disse o seguinte: hoje eu desejo paz para o mundo, pra você, pra mim, pra nós. Bom dia, ótima quinta. Hoje é dia do afilhado, né? Sabiam? É, hoje é dia do afilhado. Alô, Luiz Carlos Venge. Meu Deus. O café do homem. Deixa eu ver qual que é o teor alcoólico do café dele aqui. 14% o teor alcoólico do café dele. Rapaz do céu. Fala, Luiz.
4: Ô, seu Juliano, hoje é só no vinhozinho aí. Peguei uma gripe desgraçada, homem do céu. Meu Deus do céu. Não sei se foi uma alergia que me deu numa miserável de uma porta que eu fui colocar, que não é madeira, é uma porta diferente, essa bosta. Plainei lá, homem, e já me senti mal. Pestei, fiquei pesteado. Só o vinho pra curar mesmo e a cachaça em mel. Meu Deus do céu.
1: Jesus amado.

Tordilho Negro aqui na programação. São 11 horas e 22. Vou para o intervalo bem rapidinho. Eu volto já com melhor de três. É um minutinho.

0: 3. 11:24, 11:24, está na hora do melhor de três.
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0: de três. Anota as opções aí do melhor de três das suas quinta-feira hoje. Opção número 1, Cadela Baia, Mano Lima. Opção 2, Amor de Violeiro, Eduardo Costa. E opção 3, Choram as Rosas, Bruno e Marrone. Vote na sua favorita, 3542-1832. Quando você vai votando, vamos de opção 1, Cadela Baia, Mano Lima.

Aí aqui no Melhor de Três é a opção número um de hoje. Amanhã tem sorteio de caixinha de cerveja da Barão Distribuidora, 2 quilos de costela do Mercado Eldorado. Vamos de opção 2 agora? Amor de Violeiro, Eduardo Costa.

Eduardo Costa, Amor de Violeiro. É a opção 2 de hoje aqui do Melhor de 3. Opção 1, Cadela Baia, Mano Lima. Opção 2, Amor de Violeiro, Eduardo Costa. Opção 3, nós vamos ouvir agora. Bruno e Marrone, Choram as Rosas.

fecharam as rosas, Bruno e Marrone, ou a número 3 de hoje aqui no Melhor de 3. Vamos recapitular as opções aqui então. Opção número 1, Cadela Baia, Mano Lima. Opção 2, Amor de Fioleiro, Eduardo Costa. E a 3, Choram as Rosas, Bruno Marrone. Vote na sua favorita, 3542-1832. Eu vou para o intervalo bem rapidinho, eu volto já com a contabilidade dos votos aqui no Melhor de 3.

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1: 11:38. 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
2: 11:40.

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2: 15 para o meio-dia, está na hora de contabilizar os votos do melhor de três. Bom dia, produção.
5: Bom dia, Juliano. Bom dia, pessoal.
2: Vamos contabilizar os votos, então, aqui no melhor de três da sua quinta-feira. Quais as opções?
5: Opção número 1, Cadela Baia, Mano Lima, A opção 2, Amor de Violeiro, Eduardo Costa. E a opção 3, Choram as Rosas, Bruno e Marrone.
4: Vote na sua favorita, 3542-1832. 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Edneia Stemposky, bom dia, votou na número 2. Bom dia, Edneia. Joelcio Miranda, bom dia, Joelcio, o corintiano, né, Joelcio? Ele votou na número 3. Nilde Sobieski, bom dia, Nilde.
6: Bom dia, Juliana, bom dia, Loriana, é número 3 hoje.
5: Bom dia. Bom dia, bom dia, tá votado na 3.
4: Me engasguei com gelo aqui, sim, eu tomo bebida gelada no inverno. É, a Méria votou na número 2, bom dia, Méria. Edmilson Marlista vai aqui, bom dia, Juliano, bom dia, Loriane, bom dia, Gael. Hoje meu voto é na número 3, é o Edmilson vai aqui de Veracruz. Um forte abraço, e a mãe também vai na número 3. Elizabeth lá de Rio Azul votou na número 2, bom dia, Elizabeth. Bom dia pro pessoal lá na Greenhead Informática, bom dia. Vamos votar então, né? Hoje votos divididos aqui. Um voto na número 1, que é o do Luciano. Voto da Andreina e da Heloísa na 3. Como é que elas votaram aí? Sabe, porque eu sou curioso.
5: O Luciano votou na Cadela Baia e as meninas Choram as Rosas, Bruno e Marrone.
4: Então tá certo, valeu, bom dia, pessoal lá na Greenhead Informática. É, quem mais aqui? Paula Cordeiro votou na número 3. A Rosa Janiak votou na número 3. Célia Klenk, do Eldorado, bom dia, votou na número 2. Luiz Robaskevit, bom dia, Luiz, votou na número 1, obrigado pela audiência. Terezinha Vanchuk, bom dia, Terezinha.
7: Bom dia, Juliana, bom dia, produção.
5: Bom dia.
7: Gina, né, hoje? Oh. Hoje vou votar na número 3, ok? Tchau, obrigada.
4: Tchau, de nada, valeu. Quem mais aqui votou na número 2 é o Cid Jorge, valeu, Cid. Lídia Ferenzovic foi de número 3, Laura Zavadsky, número 3. E disse bom dia, Juliano, bom dia, produção, voto na 3, Laura Zavadsky.
5: Hello.
4: Luciane votou na número 3, Sofia Miranda votou na número 2. Luísa, bom dia, amigo, meu voto é na número 1, Cadela Baia, é a Luísa, valeu, Luísa. Rinati, bom dia, Rinati.
8: Boa tarde, Juliano, boa tarde, Loriano, e tudo bem com vocês?
4: Hoje, joia.
8: Hoje eu e meu marido vamos votar no número 32, e tudo de bom para vocês, e muito obrigado, tchau, tchau.
4: Tudo de bom, obrigado, valeu. Alô, Marli, União da Vitória, votou na número 2. Miguel Cordeiro, Colônia Dulce, bom dia.
9: Bom dia, Juliano Pau. Não. Vota no número 3, tá bom?
4: Tá votado na 3, então. Tchau, de nada. Zenóvia Dozorek votou na 2. Daiane Aparecida dos Santos. Bom dia, Daiane dos Santos, da Vila Maria. Meu voto e do meu filho Natan Henrique é na 1. Valeu. Paulina Vintkoski votou na 3. Marta Banhuque, bom dia, eu voto na 1, é a Marta. Inês, bom dia, Inês.
10: Bom dia, Juliana, bom dia, Loriana, eu voto no número 3.
4: Tá votado, então. Juscelia Chuco votou na número 3. Ivanilson votou na número 2, lá da MTEC Informática. Jacinta Beatriz votou na número 2. Josefa, bom dia, Josefa.
11: Bom dia, meu voto vai na 3.
4: Tá votado, então. Sérgio Bosque, Vila Caroline, votou na 3. Josemara Rodrigues votou na número 3. Hilda e João votaram na 3. Inês Kaminski votou na número 3. Bom dia, Inês. Taiguras Rafael. Bom dia, Juliano. Bom dia, Loriane. Meu voto é na 3. Tá votado, então. Valeu. Alessandro da Vila São Pedro votou na número 3. Janina Cloda, bom dia, Janina.
12: Bom dia, Loriane. Bom dia, Gael. Bom dia, Juliano. Mandei um abraço e uma música para Josefa Chepco. Mandei um abraço para todas as minhas amigas e mandei um abraço para todos os meus amigos. Loriane, escolha uma aí que você gosta.
4: Escolha uma aí, então.
5: Escolhi.
4: Tá escolhido já?
5: Já tá escolhido.
4: Reginaldo votou na 3. Helena Gonçalves, bom dia, eu voto na 3. Helena Gonçalves, Matheus, loteamento Eldorado, obrigado, de nada. Tamires, bom dia, Tamires. Olá, bom dia, meu amigo Juliano e Loriane. Meu voto é na 1, Cadela Baia. Márcia votou na número 2. Bom dia, Márcia. Mário e Marlene Uniati na 3. Dois votinhos na 3, então. Sueli Poroniuk na 3. Lina Cláudia, bom dia, Lina.
13: Bom dia, eu voto na número 3.
4: Tá votado, então. Valeu, obrigado pela audiência. Quero ver quem mais conosco por aqui, votando e participando. No melhor de três, na sua quinta-feira. Eliseu, bom dia, Eliseu. Bom dia, meu voto é na 3, beleza? Obrigado, de nada, Eliseu. Maria Esmil votou na número 3 também. Zumira, bairro dos Lima, tá por aí. Bom dia, Juliano. Bom dia, Loriane. Eu voto na 2, Zumira, bairro dos Lima. Hélio Ferreira votou na número 3. Bom dia, Hélio. Luiz Carlos de Floripa, bom dia, Luiz.
14: Bom dia, seu Juliano. Imagina em qual que o alemão vai votar, né? Seu Luiz Neve.
4: Então marca o voto dele ali no Choram as Rosas.
14: A dela baia, né? E obriguei a dona Neiva aí comigo, né? Eu, a dona Neiva, o Alain, a Amanda, a Agatha, vamos tudo na Cadela Baia. E o seu Alice e a dona Alice e o Enio não se manifestaram, então eu fico neutro. São 5 votinhos na Cadela Baia hoje. Provavelmente o Enio e a Alice vão na número 2, mas eu não vou falar nada, né? Porque o Alisson... Ah, agora, ó, mandou um negócio aí. O Alisson vai na Cadela Baia aí, ó. Tá vendo? Jaguara? Então são 6 votinhos na Cadela Baia. Ah, esqueci de falar, né? 2 dias que eu não participei, não bateu 100 votos. Hoje vai passar dos 100, né? Você botou uma galdéria? Pode saber que hoje vai passar dos 100.
4: Vamos ver então. Ai, chegou um negócio, quiser que é verdade, ou ele resolveu votar pelo Piá lá?
5: Não sei, esse seu Luiz não é muito confiável, não.
4: Muito base?
5: Ele é bem. Bem ligeiro, gente.
4: Sueli Moreira votou na número 3. Bom dia, Sueli. Jucimar Fernandes está por aí. Bom dia, Juliano e Loriane. Eu voto na 3. Jucimar Fernandes, valeu, obrigado. De nada. Eulária Kujidlowski que votou na número 2. Eugênia foi de número 1. Alice votou na número 3. Fala, Clemente. Bom dia, certito?
15: Bom dia, Liane. Bom dia, seu Juliano. Eu hoje vou votar na 3, viu?
4: Viu?
15: E me coloque o sorteio para ganhar a cabeça de bagre hoje. É, sabe, viu? Daí é lance pra mim, pra eu ganhar, né? Daí a 5 quilos é pouco pra mim. Quem quer dizer, 20 quilos pra mim. Daí eu como bem, viu, Juliano?
4: Mas é 2 quilos? Foi ele que ganhou esse dia?
5: Foi.
4: Como que sim? Será que entregaram?
5: Mas é que a gente deu. Mas é que a gente deu. Ele tá participando, Ju. É, do sorteio da costela, mas ele tá querendo ganhar a cabeça de bagre, né? Então não, ele vai.
4: Já não
5: a gente, é, a gente vai ter que dar uma cabeça.
4: Alguém que tem a cabeça de bagre. É. Conheço vários.
5: Conhece? Isso é tu. Tongo, velho.
4: Tongo, velho. Ai.
15: Daí fique com Deus que abençoe.
4: Amém, Jesus. Valeu, obrigado. Vitoldo, bom dia, Vitoldo.
16: Bom dia, Juliano. Bom dia, Oliane. Tudo bem?
5: Hello.
16: Hoje, quinta-feira.
4: Opa!
16: Eu e a Vera votamos na número 3. Tchau, obrigado.
4: Tchau, de nada. O Damiano, bom dia, Damiano. Votou na 3. A Margarete foi de número 1. O Miguel tá por aí também. Bom dia, Miguel.
17: Bom dia, Juliano. Bom dia, Eliana. Aqui é Miguel Gorski. Eu voto na 3.
4: Tá votado, então. Vai. Valeu. Elícer Etni por aí, votou na número 3. Acho que é a Thaís que vota também, né?
5: É a Thaís.
18: Oi, Juliana. Opção 3.
4: Oi, opção 3. Tá bom. Tá votado na 3.
18: Oi, Dori. Oi. Opção 3, é a Thaís.
4: Mas não vale votar duas vezes.
5: Abraço, Thaís.
4: Quero ver quem mais aqui. Amarildo Pires, por aí. Bom dia, Juliano e Loriane. Hoje meu voto é na Cadela Baia, beleza? Abraço, ótimo trabalho pra vocês. Valeu. Josimara Pedroso votou na 3. Nadir votou na 3. É, quem mais aqui? Deixa eu ver. Loreci Lachovics, bom dia, Loreci. Bom dia, voto na 1. É a Loreci Lachovics. Maria Maieschi votou na 2. José Carlos Lela, que fala, menino. Bom dia.
18: Bom dia, voto na 3.
4: Hã?
18: No L.
5: Voto na 3.
4: Quem era?
18: Manuele.
4: Emanuele, eu acho.
19: Ah, é Manuele, Manuele. É o que meu marido também baixinho. Manu, um abraço.
4: Valeu, Manuele. Lúcia Volvarni votou na 3. Bom dia, o voto na 3 é o Paulinho. Valeu, Paulinho. Sandra Colônia Dulce votou na 3. Bom dia, Sandra. O Alberto disse, bom dia, Juliano. Bom dia, Loriane. Eu voto na 1. É o Alberto. Valeu, Alberto. Tereza Orne, bom dia, Tereza.
20: Bom dia, Juliano e Loriane. O meu voto vai na número 3. Tchau.
4: Já deu 100, hein?
19: Vamos ver. Ainda não.
4: Quanto falta?
19: Tem 82 votos.
4: Ih, Luiz. Da Galdéria tua aí, sei não, Luiz. Sei não. Alô, Vitor, bom dia, meu amigo, tudo certo? Voto na número 3, beleza? Beleza, tá votado então. Marcelo Peters votou na número 3, bom dia, Marcelo, obrigado pela audiência. Aí participando aí, 3542-1832. 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

0: na 3. Ótimo dia pra você também. 3 votinhos na 3 aqui então. Luiz César tá por aí também. Bom dia, Juliano e Loriana. Eu voto na 1. Tá votado na 1 então. Valeu, obrigado pela audiência. Edmar Nazar, bom dia, Juliano. Eu e minha esposa Rosângela e minha mãe Natália votamos na número 3. 2 minutinhos voltando pro meio-dia. Acho que não dá mais tempo dos 100, não, pelo que eu tô percebendo.
1: Ah, pessoal, bora, deixa eu ver quem que tá ganhando aqui, ó. Não, dá tempo, já tá aí 91. Pessoal, vamos no Bruno Marrone, choram as rosas.
0: Choram.
1: Pessoal, enquanto o pessoal vai votando, só falta 9 votinhos. 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
0: 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Tá bom? Então, tá bom. Vamos lá, vamos ver se vai dar esses 100 votos aí. Quem mais aqui participando? Zumira, bairro dos Lima. Bom dia, Juliano e Loriane. Meu neto Eduardo vai na 3 e põe ele no sorteio. Ele está de aniversário, completando 17 anos hoje. Uhul! Parabéns, aniversariante!
1: Coisa boa, 17 aninhos. Deus abençoe muito sua vida, muita saúde para você. Muitas felicidades.
0: É bem legal fazer 17, inclusive eu já fiz também. Já fez?
1: Claro! Ih, faz tanto tempo, filho, que eu nem lembro mais.
0: Quero ver quem mais aqui. A Eliane Miskovics por aí também. Oi, a 3. Tá bom, tá votado na 3, Eliane. Leonilda Lima, bom dia, Leonilda.
2: Bom dia, voto na número 3.
0: Tá votado então. Valeu.
1: Seu Luiz vai ficar bravo.
0: Ana Ribartki, bom dia. Ana Laura e Sandro votam na 3. A Ana e Sandro. Na 3.
1: 3 votinhos, deixa eu ver quanto que já deu aqui. 97 já, pessoal.
0: Leandro Kozufi votou na número 1. Elisandra Moro Tomal votou na número 3. Sueli Ostrowski na 3. César Schmick na 3. Lourdes Lima na 3. Só deu 3 aqui, né? Que foi isso?
1: Comeu poeira, seu Luiz. Viu, gente? O seu Luiz é chato. Ele fica falando, ai, não tem galdeira. Tem coragem, seu Luiz. Vim aqui com uma galdeira pra perder
0: não,
1: pra Bruno Marrone.
0: Mano Lima.
1: Mano Lima, cadela baia. Mê, seu Luiz, o céu perdeu a moral. Agora, quando ele vir reclamar que não tem galdeira, eu vou falar pra quê? Pra quê que você quer ser humilhado, homem?
0: A Eliane disse, votei na 3 só pro Luiz ficar atentado. A Eliane Miskovics, no caso.
1: É isso mesmo.
0: Jonas Chagas na 3. Irene Marceniuk, bom dia, eu voto na 3. E o Lauro Romanichin também na 3. Ah, não, é a Jonas Chagas, perdão. É a Jonas Chagas. Ó, só refazendo aqui. A Jonas Chagas. Meu Deus, que loucura.
1: Mas eu já coloquei.
0: Não, a Jonas Chagas votou na 3. Tá, então tá. E a Irene Marceniuk. Daí ela diz Irene, Guilherme, Gilceu, Jaqueline, Gilzimari. 5 votos na 3.
1: Abraço, pessoal.
0: Bom dia, eu voto na 3. É a Inês Lachmann da Serra do Tigre.
1: Abraço, Inêsinha.
0: O Matheus, bom dia, eu voto na 3. Matheus Porto, Lotimento Eldorado. Valeu, obrigado pela audiência. Gente, vou encerrar aqui. Que nem...
1: Cadê? Procura o seu Luiz.
0: Não, ele tá se manifestando.
1: Vamos ver o que tá. O seu Luiz vai falar.
0: Eu só tô esperando aqui pra daí colocar ele. A Neuza votou na 2. Ezequiel Stechen na 3. E o Márcio, acho que é o Márcio Chagas, eu acho, votou bom dia na 3. Manda um abraço pra nós, tá mandado.
1: Abraço, abraço.
0: Rosa disse, oi, bom dia. Bom dia, Rosa. Vota na 3, ligeirão, hein? Quer dizer, vota na qual? A Rosa só diz bom dia mesmo, mas tá ditando ainda. A Crislaine Loginski disse, bom dia, meu voto na 3, Crislaine Loginski.
1: Gente, coisa boa, viu, seu Luiz? Você meta comigo, seu Luiz, e com os meus ouvintes. Você meta, seu Luiz.
0: A Edmund Miskovics diz que vota na 3.
1: Tá.
0: Diga, Luiz, diga lá.
3: Que nada, eu só sou ligeiro no copo. Você quer que o Alisson mande um áudio, um vídeo aí pra mostrar o Jaguara? Aí você vai ver. Ah, deixa eu mostrar o vídeo pro senhor Edenilson das tainhas que eles pegaram aí agora, não posso. Mas, homem do céu.

0: Agora que é 11:58 e 7, você tem que ir até o meio-dia e 5, meio-dia e 10, que nem você faz nos outros dias. Não dá nem meio-dia, você já quer parar, tá louco, tchê? Vai até, quando você bota os ninhenhenhos, você vai até meio-dia e 10, quase. Meio-dia e 5.
1: Nada disso.
0: O negócio meu é Walter Moraes e Porca Véia, que é o Edson da Rosa Xavier. O Mano Lima é porque é Galdéria, não me interessa. Pode ser.
2: Tem que ter Galdéria. Não venha, seu Luiz, que esses dias no meu programa você falou assim, ó, mas eu quero procurar aquele áudio amanhã e eu quero colocar aqui no ar pra todo mundo ouvir. Ai, pra mim não interessa, sendo Galdéria, eu gosto. Sendo Galdéria, eu gosto, ele falou.
1: Agora já não gosta mais.
2: Agora já não.
1: Três votos na três. É a Rosa, a Gabriela e o César. A Maria Zita disse, bom dia, amores.
2: Hoje... Oi! Ai, desse jeito aí, você me deixa feliz.
1: Ui. Hoje eu voto e do Jaburu é na três. Dois votos na três, então. A Edmiskovics na três, Zildo na três. Maria Zita, já votou, Maria Zita? Ah, já, isso que já foi. E a Rosa... Não, isso que eu já falei, né?
2: É, agora só que ela tá digitando. Pessoal, vamos
1: fechar.
2: Nossa senhora, pessoal, vocês são um show de bola. A número 1, Cadela Baia, Mano Lima, fez seus 20 votinhos. A número 2, Eduardo Costa, Amor de Violeiro, 16 votinhos. E Choram as Rosas, Bruno e Marrone, 87 votos. Total de 123.
1: Nossa senhora.

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1: Ó Maria Santíssima, que em vossa imagem milagrosa de Aparecida, espalhais inúmeros benefícios sobre o Brasil. Eu, embora indigno de pertencer ao número dos vossos servos, mas desejando participar dos benefícios da vossa misericórdia, prostrado a vossos pés, consagro-vos o entendimento, para que sempre pense no amor que mereceis. Consagro-vos a língua, para que sempre vos louve e propague a vossa devoção. Consagro-vos o coração, para que depois de Deus vos ame sobre todas as coisas. Recebei-nos, ó Rainha incomparável, no ditoso número dos vossos servos. Acolhei-nos debaixo da vossa proteção. Socorrei-nos em nossas necessidades espirituais e temporais, e sobretudo na hora da nossa morte. Abençoai-nos, ó Mãe Celestial, e com vossa poderosa intercessão, fortalecei-nos em nossa fraqueza, a fim de que, servindo-vos fielmente nesta vida, possamos louvar-vos, amar-vos e render-vos graças no céu, por todos.

pela intercessão de Nossa Senhora Aparecida, Rainha e Padroeira do Brasil, a bênção de Deus Onipotente, Pai, Filho e Espírito Santo, desça sobre vós e permaneça sempre. Amém.

0: 11:11, está no ar o meio-dia cidadão da sua quinta-feira, hoje 21 de maio de 2026. 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Vamos com a previsão do tempo.
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0: Previsão do tempo para esta quinta-feira, hoje 21 de maio de 2026. Temperatura neste momento na casa dos 16 graus. A previsão para hoje é a seguinte: dia ensolarado com nevoeiro ao amanhecer. As nuvens aumentam à noite, mínima 5, máxima 16 graus. Amanhã, sexta-feira, sol com muitas nuvens, passando a chuvoso à tarde. A chuva não para à noite. É, previsão de 11 milímetros de chuva, mínima 9, máxima 13 graus. E no sábado, sol com pancadas de chuva de manhã e muitas nuvens à tarde. À noite, o tempo fica firme, mínima 11, máxima 14. Previsão para sábado é de 8 milímetros de chuva. 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
0: Vamos aos avisos do Hospital de Caridade São Pedro, oferecimento Cerealista Pianassol, Hiperfertilizantes e Malegas, Disque Gás, Água e Carvão. Silmar dos Santos, da Vila Carolina, está melhor. Sérgio Lês, do Centro, está um pouco melhor. Gerson Adriano Ferreira, da Vila Mariana, passa bem. Esses são os internados de hoje para divulgação do Hospital de Caridade São Pedro. Corpo de Bombeiros Comunitários não atendeu nenhuma ocorrência nas últimas 24 horas. São 12 horas mais 13 minutos agora, meio-dia e 13. 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
0: 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Então vamos à cotação agrícola para o dia de hoje. Feijão preto, saca de 60 quilos, R$ 185. Milho amarelo comum, também saca de 60 quilos, R$ 55. Soja industrial tipo 1, saca de 60 quilos, R$ 117. Boimpel, arroba, R$ 345. Erva mate e folha, aposta na indústria, o arroba, R$ 18. E suíno em pé tipo carne, ou seja, o porco vivo, quilo, R$ 8,45. 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O Brasil perde quase 100 bilhões devido ao preconceito contra pessoas LGBTQIA+.
2: As perdas no Brasil por causa da discriminação e do preconceito representam quase 100 bilhões de reais por ano, devido às dificuldades enfrentadas pela comunidade para ingressar e permanecer no ambiente laboral. Os dados são de um estudo desenvolvido pelo Banco Mundial em parceria com o Instituto Matizes, o Instituto Mais Diversidade e um consórcio formado por organizações e redes LGBT+ no país. O jornalista Jock Dean não teve dificuldades de encontrar emprego, mesmo sendo assumidamente gay.
3: As minhas habilidades, a minha capacidade de trabalho, a minha formação e experiência estão de acordo com aquilo que a empresa precisa, que enfim, que o contratante precisa, então não interessa a sexualidade ou a identidade de gênero do profissional.
2: A realidade dele não é a da maioria, e as estatísticas comprovam isso. O levantamento mostra que a exclusão no mercado de trabalho afeta alguns grupos da população LGBT+, de forma mais intensa do que outros. No caso das mulheres e das pessoas negras, a soma de preconceitos amplia ainda mais os obstáculos no ambiente profissional. Segundo a psicóloga Giovanna Veit, apesar de não estar exposto no anúncio de contratação, muitos empregadores mantêm um preconceito velado contra trabalhadores LGBT+.
4: Na verdade, nós não damos nenhum tipo de orientação de mudança de comportamento ou de vestimento. gaita ou de trejeito. A psicologia mesmo trabalha para uma apresentação mais próxima do que você realmente é.
2: No movimento LGBT, os homens brancos possuem a menor penalidade salarial, menos 6%, enquanto as mulheres pretas são penalizadas em menos 13%. Mulheres trans negras enfrentam taxas de desemprego até 3 vezes maiores e rendimentos até 40% menores. Jefferson Taylor, integrante do coletivo Diversidade, fala da importância de reivindicar direitos por uma sociedade mais justa e igualitária.
5: É garantir, acima de tudo, meu direito de poder acessar a política da empregabilidade, a política da educação, a política da saúde.
2: Da Rádio Cultura FM de Belém, Gabriel Nascimento para a Rádio Nacional.
0: 12:16 agora, seguindo com as informações aqui do Meio-Dia Cidadão. 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Perdão, vamos lá. 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Meio-dia, mais 17 minutos agora. Convite para a missa de 1 ano de falecimento. A família Novak convida todos para a missa em memória da sempre lembrada, com muita saudade, nossa querida Micalina Novak, que será celebrada no sábado, dia 23, às 19 horas, na Igreja Sagrado Coração de Jesus. A todos que se fizerem presentes, agradece a família. Convite para a missa de 7º dia. Mãe, a senhora nos deu a vida e nos ensinou os primeiros passos, nos ensinou a rezar e nos deu uma boa educação. Mas chegou o dia de morar com Deus. A senhora nos deixou com o coração partido e cheio de dor, mas sabemos que está junto de Deus na eternidade, pois era uma pessoa amada e querida por todos aqui na terra. Descanse em paz. Agradecemos aos padres Daniel e Micael pelas palavras de conforto, aos médicos e enfermeiros do Hospital São Pedro, ao motorista da ambulância e à funerária São João pelo apoio e serviços prestados. Também agradecemos a todos os amigos, vizinhos e parentes que nos ajudaram neste momento tão difícil. Filhos, filhas, genros, noras, netos e bisnetos convidam para a missa de 7º dia de Olga Borrum. Será rezada no sábado, dia 23 de maio, às 16 horas, na Igreja Espírito Santo, na Colônia 5. Convite para a missa de 7º dia. Esposa, filha, filhos, genro, noras e netas de Flávio Kriak, ainda profundamente abalados com sua partida, convidam parentes, amigos e vizinhos para a missa de 7º dia de seu falecimento. Neste momento de tanta dor e saudade, queremos agradecer de coração todo o carinho, apoio, abraços, mensagens, orações e cada gesto de conforto que recebemos. A presença e a força de cada familiar, amigo e vizinho têm sido essenciais para nos ajudar a enfrentar essa perda tão difícil. Nosso eterno agradecimento a todos que estiveram ao nosso lado, nos amparando com amor e solidariedade. A missa será celebrada na Igreja de Divino Espírito Santo na Colônia 5, sábado, dia 23, às 16h. Quem amamos jamais será esquecido. Flávio Kriak viverá para sempre em nossas lembranças, em nosso amor e em nossos corações. Meio-dia e 19 agora.
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0: Muito boa tarde para você, meu amigo, minha amiga ouvinte da Rádio Cidadão FM, mais um repórter Cidadão para esta quinta-feira. Fria, né? Mas com muito sol. Isso é muito importante. E olha, nós batemos um papo ontem com o doutor Tibério. Está havendo aí praticamente uma epidemia, né? De influenza A, influenza B. Muitas pessoas idosas, crianças, procurando as unidades de saúde. E claro, você tem que se preocupar sim e fazer a sua parte. Por quê? Porque uma doença respiratória simples pode acabar aí se transformando em algo mais preocupante. Então, todo cuidado é pouco. E nós, na nossa região, temos um grande defeito. Quando chega o frio, chega a umidade, o pessoal começa a se preocupar. Ah, vai começar o inverno, vou ter que usar mel, fazer chá de ervas, etc. e tal. O ideal era que se fizesse isso sempre. Por exemplo, a questão do mel. O mel deveria-se, né, usar uma colher de mel por dia para você aumentar a imunidade. E quando chega aí no inverno, né, no frio, automaticamente o seu organismo estaria mais forte, mais resistente. Mas, infelizmente, não é o nosso costume, né? Nós só procuramos remediar depois que estamos doentes, né? Então, que possamos aí tomar as providências antes, se agasalhar muito também. E eu nunca esqueço do que há muito tempo atrás, né? Um médico amigo nosso aí tinha me falado. Você percebe que quando chega o inverno, infelizmente aumenta muito, mas muito o número de óbitos, principalmente de pessoas com bastante idade, e principalmente durante o frio. O que acontece? É o ideal, né? É o recomendado que você aqueça muito bem as extremidades, ou seja, as pernas, os pés, fique bem protegido com uma blusa, uma jaqueta, e quando você levantar pela manhã, você deve estar também muito bem agasalhado. Algumas pessoas saem da cama, né, quentinhas, e leva aquele choque, né? Nós sabemos que isso pode ser fatal, principalmente se as pessoas tiverem problemas de circulação, problemas cardíacos, enfim. Então, é necessário que se faça a sua parte. Coloca uma pantufa. Quem tem pouca telha, como é o meu caso, por exemplo, coloca uma touca, uma chapca, né, para proteger a cabeça também, porque o frio também, ele chega através ali da parte da cabeça, das orelhas, né? Então, quanto mais proteger, melhor. Faça a sua parte e se proteja, porque realmente esse ano o frio vai ser muito grande e nós temos que nos preocupar, sim, com problemas aí respiratórios. Nós tivemos na última sexta-feira, eu já tinha comentado, porém eu não sabia exatamente o número de crianças, né? Nós tivemos 101 crianças fazendo a prova da Olimpíada Brasileira de Astronomia e Astronáutica no colégio, na escola municipal Divino Espírito Santo, aqui em Malé, e tivemos mais 81 lá em Rio Claro do Sul, na escola Nossa Senhora do Monte Claro. Eu quero mais uma vez parabenizar a direção, professores, colaboradores. Esse é o quinto ano realizado em Malé, primeiro ano lá em Rio Claro do Sul, e nós estamos aí confiantes no aguardo, né? O resultado oficial ele sai lá pelo mês de agosto, mas estamos torcendo para que haja medalhistas a nível nacional, tanto aqui em Malé, na Escola Municipal Divino Espírito Santo, como lá em Rio Claro do Sul também. Então vamos aguardar o resultado oficial e, claro, se houver medalha de bronze, prata ou ouro a nível nacional, além de levar o nome de Malé, além de levar o nome das escolas aí para todo o Brasil, né? Ainda os medalhistas irão ganhar, né, como incentivo, uma viagem aí para conhecer a estação Adventure da NASA lá em Balneário Camboriú, com todas as despesas pagas, né? Nós fazemos questão, juntamente com a minha esposa, de premiar, de dar essa viagem como incentivo, né? Pela participação desta Olimpíada tão importante, que nós esperamos que permaneça aí por longos anos no município de Malé, tá bom? Por hoje é só, um grande abraço, uma ótima quinta-feira para todos, e não esquece que amanhã nós temos aqui na Rádio Cidadão FM a tropa de elite do esporte, das 7:30 às 8:00, e também o repeteco depois, a partir do 12:30. Grande abraço, fique com Deus e até amanhã no programa Tropa de Elite do Esporte, 7:30 da manhã.
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0: Meio dia 29, você está acompanhando o Meio Dia Cidadão aqui na Cidadão FM. Seguindo com as informações aqui do Meio Dia Cidadão. Vende-se 750 telhas esmaltadas completas com materiais inclusos, 10 manilhas novas de 30 centímetros, 4 pares de goiva de ternite 6 milímetros, 60 unidades de parafusos novos para telha. Interessados, 991436442. Entrar em contato ao meio-dia ou à noite. Bazar Solidário da APAE, no dia 28 de maio e 29 de maio. Também nos dias 1º, 2, 3, 4 e 5 de junho. Na 15 de novembro, 474, no centro, no antigo Lojão das Fábricas. Meio-dia, mais 30 minutos agora. 12 horas e 30 minutos. Câmara aprova prisão para aumento abusivo no preço dos combustíveis.
2: A Câmara dos Deputados aprovou penas de prisão para quem aumentar preço de combustíveis sem justificativa. O projeto aprovado foi um substitutivo relatado pelo deputado Merlong Solano, do PT do Piauí. Ele trouxe alterações em relação ao texto enviado pelo governo federal em abril para tornar essa situação crime contra a ordem econômica. A proposta prevê 2 a 4 anos de prisão para quem aumentar preços de forma artificial e sem fundamentos econômicos verificáveis. Aí entrariam fatores como custos de produção, distribuição, importação, reposição, comercialização, logísticos, tributários e regulatórios. E a pena pode ser aumentada de 1/3 até metade por 2 agravantes, se ocorrer em contexto de calamidade pública ou crise de abastecimento, ou for praticada por empresa dominante no mercado. O relator tirou do texto a expressão instabilidade relevante do mercado fornecedor, o que seria o caso agora da guerra no Irã. Quando enviou o texto ao Congresso, o ministro da Justiça, Wellington César Lima Silva, afirmou que a elevação injustificada de preços gera dano social, porque repercute em toda a cadeia produtiva, transporte, alimentos e serviços. O projeto foi aprovado nesta quarta-feira e agora segue para o Senado. Se for aprovado, vai para a sanção presidencial. Da Rádio Nacional em Brasília, Gabriel Brum.
0: Meio-dia 32, você está acompanhando o Meio-Dia Cidadão. Olha, os bombeiros alertam para risco de incêndios no inverno por uso incorreto de chuveiros e aquecedores.
3: Com a chegada do frio e o aumento no uso de aquecedores, secadores, chapinhas, cobertores elétricos e chuveiros mais quentes, o Corpo de Bombeiros Militar do Paraná reforça os cuidados para evitar curtos-circuitos e incêndios em residências. Dados da Associação Brasileira de Conscientização para os Perigos da Eletricidade apontam aumento de quase 10% nos incêndios de origem elétrica no Brasil em 2025. No Paraná, foram registrados 116 incêndios provocados por sobrecarga elétrica. Um dos principais riscos nesta época do ano envolve os chuveiros elétricos. O Corpo de Bombeiros alerta que reduzir a passagem de água para aquecer mais o banho pode sobrecarregar a resistência e a instalação elétrica. Cheiro de queimado no chuveiro é sinal de alerta. Os bombeiros também orientam evitar trocas improvisadas de chuveiros, tomadas e equipamentos elétricos. Antes de qualquer serviço, o disjuntor deve ser desligado. A recomendação é que instalações antigas passem por revisão, principalmente em casas de madeira, onde o fogo pode se espalhar rapidamente. Outro cuidado importante é evitar ligar vários aparelhos de alta potência na mesma tomada. O uso excessivo de benjamins, adaptadores e extensões aumenta o risco de curto-circuito. Quando necessário, a orientação é usar filtros de linha com fusível de proteção. Aquecedores portáteis devem ficar longe de cortinas, tapetes, sofás e roupas de cama, mantendo distância mínima de 1 metro. Já secadores e chapinhas precisam esfriar longe de tecidos e superfícies inflamáveis. O Corpo de Bombeiros também orienta a verificar fios, tomadas e aparelhos guardados de um inverno para o outro. Sinais de aquecimento excessivo, derretimento ou cheiro de queimado indicam necessidade de manutenção imediata. Em caso de emergência, a orientação é acionar o telefone 193 do Corpo de Bombeiros. Repórter Gabriel Ramos.
0: Meio-dia 34. E olha, a Agência do Trabalhador de Malé tem várias vagas de trabalho, inclusive uma vaga para motoboy e uma para diarista. Interessados, levar currículo na Agência do Trabalhador. 12 horas mais 34 minutos agora, você está acompanhando Meio-Dia Cidadão.
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0: Paróquia Nossa Senhora do Rosário, Rio Claro do Sul, próxima sexta-feira, amanhã, 19 horas, missa na comunidade São João, linha Oeste Uma. Paróquia São Pedro, amanhã, sexta-feira, 8:30 da manhã, missa na colônia Vera Cruz. Paróquia Sagrado Coração de Jesus, amanhã, sexta-feira, 7 da noite, na Capela do Seminário, tem Divina Liturgia. Meio-dia e 35.

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1: Boa tarde, hoje é quinta-feira, 21 de maio de 2026. Eu sou Juliano Luz, trago para você a partir deste momento o plantão policial. As últimas informações no setor de segurança pública. O que aconteceu nas últimas horas na nossa região, você fica sabendo agora aqui no programa Plantão. E vocês lembram que a gente até falou aqui no programa Plantão sobre um colégio na cidade de Malé que sofreu vandalismo, né? Estragaram várias coisas no colégio, não roubaram nada, mas detonaram o colégio. Um jovem foi indiciado por vandalismo em Colégio Estadual Cívico-Militar de Malé. O ataque causou suspensão das aulas e prejuízo estimado em cerca de 20 mil reais na unidade escolar. A Polícia Civil do Paraná, por meio da 10ª Delegacia Regional de Polícia de Malé, elucidou a autoria dos atos de vandalismo praticados contra o Colégio Estadual Cívico-Militar Nicolau Copérnico, em Malé. De acordo com a nota divulgada pela Polícia Civil de Malé, um jovem de 19 anos foi indiciado pelos crimes de dano qualificado contra o patrimônio público e atentado contra o funcionamento de serviço de utilidade pública. Somadas, as penas máximas dos delitos podem chegar a 8 anos de prisão, além de multa. Segundo as investigações, o suspeito teria pulado o muro da escola, arrombado a porta de acesso e danificado diversos bens públicos dentro da unidade. Durante a ação, televisores foram destruídos com socos, computadores danificados, além de salas terem sido reviradas. O investigado ainda teria arremessado cadeiras contra janelas de vidro, causando ampla destruição nas dependências do colégio. A Polícia Civil informou que a identificação do autor ocorreu após análises de imagens de câmeras de monitoramento, diligências no local e reconhecimento por testemunhas. O suspeito também foi visto em um bar antes do crime e posteriormente reconhecido nas imagens registradas pela escola. Após ser localizado, o jovem foi interrogado e admitiu ser a pessoa que aparece nas imagens, mas alegou não se recordar dos atos de vandalismo devido à grande quantidade de bebida alcoólica ingerida naquela noite. Os danos causados comprometeram o funcionamento da instituição de ensino, resultando na suspensão das aulas e deixando centenas de alunos sem atendimento escolar. Os prejuízos materiais foram estimados em aproximadamente 20 mil reais. Com a conclusão das diligências, o investigado foi formalmente indiciado e o procedimento será encaminhado ao Ministério Público para as providências cabíveis. E olha, um casal viajou quase 900 quilômetros com maconha. E não era pouca maconha, não, 2 toneladas. Mas no finzinho da viagem, eles foram descobertos e a polícia os prendeu. O casal tentou disfarçar 2 toneladas de maconha com milho, mas a farsa é descoberta no Paraná no finalzinho da viagem. Eles estavam com uma nota fiscal que apontava o transporte de milho e, para totalizar o peso indicado no documento, completaram a carroceria com os grãos. Um casal foi flagrado transportando mais de 2 toneladas de maconha em um caminhão na PR-280 em Palmas, no sul do Paraná. É ali pertinho de Abelardo Luz, General Carneiro, aquela região ali. O flagrante foi feito pela Polícia Civil, que procurou e localizou o veículo após informações de inteligência policial. Ou seja, caguetaram, entregaram. E você que lida com coisa errada aí, tipo drogas, por exemplo, fica esperto, porque uma hora você vai cair, porque vão te entregar, não adianta. Segundo a corporação, eles estavam com uma nota fiscal que apontava o transporte de milho e, para totalizar o peso indicado no documento, completaram a carroceria com grãos em meio aos tabletes de drogas. Aos policiais, o motorista e a esposa dele relataram que saíram de Ponta Porã e tinham como destino Videira. Ou seja, eles rodaram mais de 730 quilômetros com a carga milionária de entorpecentes e foram presos a cerca de 150 quilômetros do destino. O flagrante aconteceu na terça-feira, dia 19. Segundo a delegada Franciela Alberton, a polícia localizou o caminhão parado no trevo de acesso à cidade antes de uma barreira policial. A delegada acredita que o casal estava estacionado porque foi avisado da ação policial por batedores. Criminosos que viajavam à frente em outros veículos com esse intuito. Após a conferência da carga, foram contabilizados 142 fardos contendo diversos tabletes de maconha, totalizando 2.389 quilos. Chama a atenção da equipe que na constatação foi possível apurar que a quantidade de milho no caminhão, somado à quantidade de droga, fechava exatamente o peso constante na documentação do transporte, detalha Franciela. Ela afirma que ao longo da viagem o casal buscou desviar rodovias que possuem unidades das polícias rodoviárias e que todas as circunstâncias de logísticas apontam que o casal trabalhava para uma quadrilha especializada no crime. Ainda de acordo com a delegada, o caminhão pertence a uma empresa na qual o homem preso trabalha efetivamente como motorista. Agora os proprietários serão investigados para verificar se eles têm ou não envolvimento no tráfico. O motorista está preso em flagrante, tem 35 anos e a esposa dele 32. Ambos são naturais de Goiás e enquanto que ele já era condenado por tráfico de drogas, ela tinha réu primário. Os nomes deles não foram divulgados. E denúncias sobre quaisquer situações podem ser repassadas de forma anônima pelos telefones 197 da Polícia Civil ou 181 no Disque Denúncia. Se o crime estiver acontecendo naquele momento e houver alguém em situação de perigo, a Polícia Militar deve ser acionada pelo telefone 190. E eu não sei, só que aí é um problema, né, que eu não sei se é em todo o Brasil, mas eles mudaram o sistema do 190 e não tá fácil de acionar a polícia pelo 190, não. Porque cai, por exemplo, se mora em Cruz Machado, você liga, vai cair numa central lá em Guarapuava ou em Ponta Grossa, daí eles não conhecem o endereço, daí eles têm que, sabe, se tornou bem complicado. Espero que resolvam logo isso aí, porque a Polícia Militar do Paraná faz o seu trabalho com excelência, isso nós temos que admitir e temos que comentar aqui. Só que tá um problema aí o meio de comunicação, mas eu entendo também que é pela empresa que faliu, a Oi, né, acabou falindo, não existe mais telefone fixo e esse foi o problema agora desse 190 não funcionar mais com tanta efetividade como era antigamente. E olha, o pequeno município de Paulo Afreitas esteve movimentado também. É, Paulo Afreitas ali, a Receita Federal agiu ali e a apreensão foi graúda também. A Receita Federal apreendeu 300 mil em mercadorias escondidas em compartimento oculto de veículo. O veículo foi abordado na área rural da cidade de Paula Freitas e mercadorias avaliadas em 300 mil foram encontradas escondidas em compartimentos ocultos durante vistoria da Receita Federal. A vistoria foi feita em Ponta Grossa, né? A Receita Federal apreendeu aproximadamente 300 mil em mercadorias descaminhadas que estavam escondidas em compartimentos ocultos de um veículo abordado na região rural de Paula Freitas. O automóvel, um Ford Territory, foi interceptado na manhã de domingo, dia 17, por equipes da Delegacia da Receita Federal. Segundo as informações, o veículo vinha sendo monitorado desde o dia anterior, após atravessar a fronteira entre Brasil e Paraguai. No momento da abordagem, o carro era conduzido por um homem de 56 anos, acompanhado da filha de 28 e de uma neta menor de idade. Durante a fiscalização inicial, os servidores encontraram objetos pessoais compatíveis com uma viagem em família, além de algumas mercadorias estrangeiras em situação irregular. De acordo com a Receita Federal, chamou a atenção o fato de o motorista já ter sido autuado recentemente em outra apreensão envolvendo a mesma estratégia e quatro veículos da mesma marca que viajavam em comboio. Conforme as investigações, os ocupantes simulavam uma viagem familiar, inclusive com crianças e idosos, numa tentativa de dificultar a identificação dos ilícitos. O veículo e os materiais encontrados foram encaminhados à unidade da Receita Federal em Ponta Grossa para continuidade dos procedimentos administrativos. Na terça-feira, dia 19, durante uma vistoria minuciosa realizada por equipes da Vigilância e Repressão da Receita Federal, foram localizados diversas mercadorias escondidas em compartimentos estruturais de difícil identificação no veículo. Entre os produtos apreendidos estavam smartphones de última geração e memórias para computador. Após a contabilização dos itens, o valor estimado da carga chegou a R$300 mil. O veículo e as mercadorias foram apreendidas pela Receita Federal e o caso será encaminhado ao Ministério Público Federal, que deverá avaliar possíveis responsabilizações na esfera penal. Polícia Civil prende 26 pessoas em operação contra a organização criminosa no Sudoeste. A Polícia Civil do Paraná prendeu 26 pessoas durante uma operação deflagrada nas primeiras horas de quarta-feira, dia 20. A ofensiva contou com o apoio da Polícia Militar do Paraná e da Polícia Penal do Paraná e visou a desarticulação de uma organização criminosa atuante no tráfico de drogas em cidades do sudoeste do estado. A operação contou com helicópteros e cães de faro da Polícia Civil, a fim de aumentar a eficácia das diligências. Além das prisões, que incluíram um flagrante por posse ilegal de arma de fogo, os policiais cumpriram 27 mandados

0: com Nicolas Ferreira, Ricardo Salles, Marcel Van Hatten, Caroline de Tone, Carlos Jorge, Gustavo Gayer, Bia Kisses, Mário Frias, Sóstenes Cavalcante, Marcos Feliciano e Zé Trovão. Além da autorização para ampliação da jornada semanal em até 30% acima do limite constitucional, o texto também ampliava o chamado negociado sobre o legislado em temas como banco de horas, escalas de teletrabalho, trabalho intermitente e intervalos. Outro ponto criticado por parlamentares e entidades trabalhistas era a possibilidade de flexibilização de direitos sem necessidade de compensações adicionais aos trabalhadores. A proposta também previa redução de encargos patronais, incluindo corte de 50% da contribuição ao FGTS e benefícios tributários para empresas que adotassem um novo regime. A repercussão negativa da proposta provocou uma série de recuos dentro do Congresso. Na terça-feira, dia 19, o deputado Eunício Oliveira pediu a retirada de sua assinatura após afirmar a uma página de notícias que havia assinado a proposta de maneira inadvertida. Por meio da assessoria, o parlamentar reforçou que defende o fim da escala 6x1 desde o ano passado. Também na terça-feira, o líder da bancada do PDT na Câmara, deputado Mário Henriger, retirou sua assinatura da proposta após pressão interna dentro do partido. O recuo dos líderes partidários agora coloca em dúvida a continuidade da tramitação da proposta e evidencia o desgaste político provocado pela repercussão pública do texto. Olha, um acidente de trânsito envolvendo dois automóveis e um caminhão mobilizou equipes do Corpo de Bombeiros Militar e do SAMU na manhã de hoje, quinta-feira, dia 21, na BR-280, na localidade da Colônia Escada, em Irineópolis. A ocorrência foi registrada por volta das 7:30 da manhã e as equipes, ao chegarem ao local, os socorristas confirmaram a colisão envolvendo um Corsa, um Export e um caminhão Scania. As equipes iniciaram o gerenciamento dos riscos, realizando a sinalização da rodovia e o controle de vazamento de óleo diesel proveniente do caminhão. No Corsa estavam três pessoas. O condutor, de 24 anos, encontrava-se consciente e orientado, relatando dores nos tornozelos e no pulso esquerdo. Após a avaliação, ele recusou encaminhamento hospitalar e assinou termo de recusa. Um passageiro de 47 anos, também consciente e orientado, permaneceu sob os cuidados da equipe do SAMU. Já outro ocupante, de 23 anos, apresentava sinais de traumatismo craniano, sendo atendido e encaminhado pelo SAMU ao Hospital São Brás, em Porto União, para atendimento especializado. No EcoSport, o motorista, de 32 anos, apresentava abalo emocional em decorrência do acidente. Após atendimento pré-hospitalar, ela foi conduzida ao Hospital Bom Jesus, em Irineópolis. O motorista do caminhão Scania, de 67 anos, estava consciente e orientado, recusando encaminhamento hospitalar após avaliação das equipes de socorro. Após o atendimento das vítimas, os bombeiros realizaram a limpeza da pista devido aos destroços espalhados pela colisão. A ocorrência ficou aos cuidados da Polícia Rodoviária Federal para os procedimentos cabíveis. E as informações policiais de hoje eram estas. O plantão volta amanhã, já é sexta-feira, neste mesmo horário. Um abraço para você, fica com Deus e até amanhã. Tchau, tchau.
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2: E aí, meu povo, beleza? Quinta-feira, tamo lá, dia 21 de maio. Programação é de bandas agora comigo. Muito prazer, eu sou o Jonathan Marques. Ó, aumenta o volume aí. 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

0: 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Essa é a música da banda Cosmo Express, Quando Me Apaixonei. Musical Calmon, Morelão do Forró com o Ronaldo Sorriso Lindo, Café com Leite. Estou em suas mãos. Boa, aqui na programação Expressão Sul, para abrir mais uma edição. É uma hora inteirinha com as bandas do Rio Grande, Santa Catarina e Paraná, tocando sempre as melhores, hein? Ó, tô preparando pra daqui a pouco a banda de Chapecó. Indexão pintando aqui na programação. Teremos banda Monique e muito mais. Siga aí, conte com a gente. Pra melhor companhia do rádio é aqui na nossa programação.
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0: coisa linda! Faz barulho!
1: Cosmo Express na Missouri, JM 1000 quilômetros. Obrigado pela audiência nesta maravilhosa quinta-feira. Amanhã tem muito mais. Sempre beijo no seu coração e até lá!

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2: Está na hora da música sertaneja mais tradicional, do clássico Ter Vez e Voz, aqui na programação da sua rádio. Olá, tudo bem? Quinta-feira maravilhosa, né? E a gente está chegando por aqui para desejar que você tenha não só uma ótima programação nessas duas horas, mas que essa quinta-feira seja ainda mais fantástica, somada aqui também ao Só Clássico Sertanejo. A partir de agora, as músicas que fizeram história, que marcaram época e que estão no coração de todo mundo, relembradas e revividas aqui dentro da programação. Se prepara, porque o programa hoje tá pra lá de especial, convidativo, chamando você pra curtir e cantar. Primeira de hoje tem Leon.

0: Felipe Falcão. Teve Leandro e Leonardo, Temporal de Amor. Roberta Miranda, Vá com Deus, Maiara e Maraíza. Daqui a pouquinho já tem mais música boa, mais sucesso pra você curtir e cantar com a gente. Não desgruda não, que já já tem mais só clássico sertanejo.
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Só Clássico Sertanejo já está de volta, destacando as músicas que marcaram época e fizeram história. Vamos agora lá pro ano de 1988. Do quinto álbum da dupla, essa música é considerada um dos maiores sucessos da trajetória deles, consolidando o estilo romântico que os consagrou. Tô falando de Chico Rei e Paraná.

0: Oi Cotovelo, Alan Aladim, Gilberto e Gilmar Paixão, Amor Rebelde, Chico Rei, Paraná, modão lindo lá de 1988. Daqui a pouquinho a gente já volta com mais música, mais sucesso pra você que tá acompanhando aqui.
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0: Marte Adriano, ensine a mentir, Ataíde Alexandre, Renan e Raí, nota de jornal e ainda Christine Ralph, menina. Fechando por aqui mais uma sequência do nosso Só Clássico Sertanejo, que volta daqui a pouquinho e já já tem Cleiton e Camargo.
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Clássico é clássico e nunca sai de moda. Já estamos de volta com Só Clássico Sertanejo. Bom, essa música gravada pelo Raimundo Fagner, né? Foi um grande sucesso no passado, depois regravada em 1994 no álbum Meu Jeitinho. A canção é uma versão, né? E foi um dos grandes destaques das rádios na metade da década de 90. Amado Batista, o homem mais amado do Brasil, Romance no Deserto.

0: 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Cleiton e Camargo, Nada Mudou, de Paulo e Paulino, Amado Batista, Romance no Deserto, fechando a primeira hora do seu clássico sertanejo. Daqui a pouquinho tem mais, hein? Já já tem Chitãozinho e Chororó.
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de volta com Só Clássico Sertanejo nesta quinta-feira gostosa, deliciosa. Tá pronto aí para mais uma sequência, mais uma hora inteirinha de muita moda boa pra gente matar a saudade? Então embarca comigo. Tá chegando, abrindo a segunda hora, Chitão e Chororó.

0: Eu sei, Bruno e Marrone, linda, linda, linda, Christian e Ralph cheio de shampoo, nosso bolero As Marcianas e ainda Chitãozinho Chororó, Vá pro Inferno com Seu Amor. Quanta música boa, hein? Ó, gente, daqui a pouquinho eu tô de volta com Almir Sater e ainda tem Milionários é Rico daqui a pouquinho. Fica na audiência com a gente.
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os clássicos, as músicas que fizeram história, que marcaram época, aqui dentro do Só Clássicos Sertanejo pra gente relembrar. Só lembrando que você tem um canal direto aqui pra poder participar com a gente, você sabe disso, né? É o pedidomusical.com.br. 1990, Tocando em Frente, um dos grandes e maiores sucessos da carreira de Almir Sater. Embora seja uma das músicas mais regravadas da história, a versão original composta em parceria com Renato Teixeira foi lançada neste álbum de 1990. E a gente relembra agora, Tocando em Frente, clássico da música sertaneja. Ando

Modão, sempre modão. Edson Hudson, Rudy Robson, Se Ainda Existe Amor. Passou por aqui também o Almir Sater tocando em frente. Quanta música boa, quanto sucesso. Top pra gente matar a saudade, né? Daqui a pouquinho eu tô de volta abrindo mais um bloco inteirinho dedicado ao modão do passado. A música que marcou época.

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Já estamos de volta com o Só Clássico Sertanejo. E tem gente na audiência participando por aqui. Muito obrigado ao Vitor pela sintonia. De Nilson também tá curtindo a gente. Aquele carinho especial, né? O Richard tá curtindo também a programação, mandando lá pra Maria Inês, o Luciano. O Gesualdo tá curtindo a gente, mandando lá pro Benê, o Pedro, pra Bruna, o Henrique, a tia Tina e toda a família aqui curtindo e acompanhando o Só Clássico Sertanejo. Vamos lá, que tem mais uma. E essa, se não for clássico, eu nunca mais anuncio uma música no rádio. Milionários é Rico, sonhei com você.

0: Cidade Dividida, Lucas e Luan, Zezé de Camargo e Luciano, no dia em que eu saí de casa, quem chorou fui eu, Rick Renner, e ainda passou por aqui o milionário Zé Rico abrindo o bloco. Só clássico sertanejo volta daqui a pouquinho com mais modão.
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É clássico, é modão que fez história, então toca aqui na sua rádio. Estamos de volta com Só Clássico Sertanejo pra gente fechar mais uma programação pra lá de especial. Agora com Mato Grosso e Matias, Pedaço de Minha Vida. Pedaço

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Daniel, teve Renê Ronaldo ligado nela. Mato Grosso e Matias, pedaço de minha vida. Uma moda mais jeitosa que a outra aqui dentro da programação. Pena que tá acabando. Só clássico sertanejo tá ficando por aqui. Muito obrigado pela audiência, o carinho de todo mundo. Eu volto com você amanhã aqui na sua rádio pra gente fechar a semana, ó, com chave de ouro. Grande abraço, fiquem com Deus. Tchau, tchau.

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Cheguei, pessoal! Cheguei, pessoalzinho! 17 horas, 7 minutinhos. Sejam todos bem-vindos aqui na programação. Fiquem todos à vontade para mandar sua mensagem. Pediu sua música favorita, WhatsApp 3542-1832, para você participar, mandar sua mensagem. E hoje, meu povo, tem uma nova brincadeira, que ontem saiu o ganhador. E antes que vocês me perguntem, quem não escutou, a resposta era sanduíche natural. Sanduíche natural, tá bom, pessoal? Era a brincadeira de ontem que teve ganhador, e hoje é a nova brincadeira. Hoje é uma nova brincadeira, e como vocês gostaram da brincadeira do Adivinha, pessoal? Hoje é a brincadeira do Adivinha de volta. E a dica, a primeira dica que eu vou dar, tá, pessoal? Já vou começar um pouco mais fácil. A primeira dica é utensílio doméstico. Utensílio doméstico, tá bom, pessoal? Fiquem todos à vontade aí pra participar e mandar sua mensagem. E pedir também sua música favorita, participar aqui da programação, contar o que vocês estão fazendo de bom nesta quinta-feira, né, meu povo? E como de costume, enquanto o meu povinho vai chegando, vamos de música.

0: Chega de música, Spotify! Chega de música, homem do céu! 17 horas, 18 minutinhos. Vamos ver se já chegou alguém. Já vou aproveitar. Opa, calma aí. Eita, negócio, é Spotify tocando música sozinho, é celular ligando sozinho, e assim vai, gente, e assim vai. Cadê? Já deixei preparado meu negocinho aqui, agora vamos ver quem já chegou aqui nesta programação. Agora misturou mensagem de antes com agora, calma aí, só um minutinho, meu povo. Aí, ó, Edmir, Camarlin, boa tarde, nossa amiguinha Lorianinha, tudo beleza? Poderia tocar a música Iguaria Campeira para nós que estamos na lida dos fumos e na escuta? E esta música queremos oferecer para todos os nossos amigos, para você, sua família, Eliane, para a família da Eliane, do seu Luiz Carlos, Dona Neiva, para o Aloysio e também para o seu Dionísio, quem pede a Marli, e o Edmilson Estefanhac, de Vera Cruz, um forte abraço. Calma aí, Iguaria Campeira. Já vamos botar ali na fila. Já vamos botar ali na fila esta musiquinha. Grupo Rodeio. E eu já vou colocar lá, tá, pessoal, a dica ali no status para vocês. Mas para você que está chegando agora aqui na programação, a nossa nova brincadeira, a dica é utensílio doméstico, tá, pessoal? Abraço, Marli de Milso, obrigado pela audiência. Helena Gonçalves. Helena Gonçalves por aqui também. Ela disse, boa tarde, ótimo final de tarde. Boa tarde, Helena Gonçalves. Seja bem-vinda aqui na programação. Um abraço pra você. Quem chegou por aqui também foi o seu Luiz.
1: Não passou de 100 quando bota uma Gaudélia?
0: Aí esse é meio-dia ainda.
2: Boa tarde, dona Oriane. É o seu Luiz, ó. Perdi uma música pra nós aqui. Vou levando os sumos a rede e serra. Essa música eu ofereço pro seu Denilson, dona Marli. Olá, Calma Jescão, seu Juliano, seu Aloysio, seu Dionísio, minha irmã Inês, meu cunhado Chico, minha sobrinha Paula, pra dona Neiva, pra dona Oriane, dona Aliane. Toca aí pra nós. Pesteado ainda tem que trabalhar, meu Deus do céu. Ninguém merece. Tá louco, né? Hoje eu não vou incomodar muito, né? Saindo pra trabalhar, mas amanhã eu incomodo. Pode deixar.
0: Melhoras! Ainda mais amanhã, que vai até as 10, seu Luiz vai estar. Gente do céu, se segurem. Bom trabalho, seu Luiz, e melhoras pra você. Obrigado pela audiência. Sandra ligadinha por aqui, palpite. Primeiro palpitinho dela é um mixer. Primeiro palpite do Kaique, um ralador. Da mãe, um espremedor de alho. E hoje, tô aqui na casa dela, estamos ouvindo. Abraço pro Kaique, pra Sandra, abraço pra Dona Diva. Seja bem-vinda aqui na programação. Vamos conferir? Suas respostinhas estão...
3: Errou!
4: Ai, que ódio!
0: Errou! Boa sorte no próximo palpitinho. Obrigada pela audiência. E agora vamos de musiquinha Iguaria Campeira.

0: Levando o Sul dos Arreios, 17 horas 27 minutinhos. Sejam todos bem-vindos aqui na programação. Pessoal, fiquem todos à vontade para participar. Pedir sua música favorita. Antônio e Toninho chegou por aqui. Boa tarde, é uma sanduicheira ou uma cafeteira. Tudo de bom para você. Tamo junto e se puder, toca a música Toalha Branca. Vamos colocar na fila e já vamos também conferir o palpite dele. Calma aí. Calma aí. Toalha Branca. Tá na fila. Deixa eu ver. Eu não sei o que deu com o meu olho, gente, hoje. Eu acho que o tempo tá muito seco. O tempo tá muito seco, eu acho. Não sei, gente. Meu olho tá... Os dois, hein? Se fosse só num, mas eu acho que é por causa que o tempo tá muito seco. Meu, eu não tô conseguindo focar direito, gente. Eu vou ler ali, aparece duas palavras numa só. Vamos ver, sanduicheira ou cafeteira? Sua respostinha está...
1: Errou!
2: Ai, que ódio!
0: Errada, seu Antônio Toninho. Abraço pra você, obrigado pela audiência. Edmilson. Pessoal, lembrando que cada ouvinte tem direito a dois palpitinhos antes de eu passar a nova dica. Aí eu passo uma nova dica e vocês têm direito, cada ouvinte, a mais dois palpites, tá bom? Então vamos lá. Edmilson disse, meu primeiro palpitinho é uma tábua de corte. Vai vendo que eu vou colocar, né, seu Edmilson? A última vez que foi difícil pra vocês era a tábua de corte. E a Marli? A Marli acha que é uma concha. Vamos ver. Suas respostinhas estão...
1: Errou!
2: Ai, que ódio!
0: Errou, Marli de Milson. Boa sorte aí no próximo palpitinho. Seu Reginaldo disse, boa tarde, toca a música Menina Não Corta o Cabelo, beleza? Beleza, vamos tocar, seu Reginaldo. Abraço pra você, pra sua família. Vamos procurar essa musiquinha. Dezessete e trinta já, pessoal. Eu logo já vou fazer meu cafezinho também. Pra me tomar aqui com vocês, pra conversar. O que deu? Aí, foi. Nem liguem, pessoal, que hoje tá dando tudo. Hoje é daqueles dias assim, que já começa dando meio bugado. E nem liguem também do vídeo que eu coloquei lá, gente, no status, que eu fui tentar fazer minha imagem aqui, nem o negócio não tava funcionando, tava tudo bugado. Falei, vai tudo descabeladinha mesmo. Maria disse vassoura. Sua respostinha está...
1: Errou!
2: Ai, que ódio!
0: Errou, Maria, não é vassoura. Mariciana Nasa, boa tarde, Lore. Acho que é pegador de macarrão. Toca a flor do meu jardim? Um abraço. Vou tocar sim. Vou tocar, Mari. Calma aí. Tá na fila. E agora vamos conferir o palpitinho dela, que é... Dun, dun, dun, dun, dun. Pegadorzinho de macarrão. Sua resposta está...
1: Errou!
2: Ai, que ódio!
0: Errou! Tamires disse... Olá, meu palpite é uma escova de vaso sanitário ou rolinho de pia. Acho que é rodinho. Suas respostinhas estão...
1: Errou!
2: Ai, que ódio!
0: Errou, Tamires! Nossa, gente, às vezes eu faço que nem um lobo aqui, ó. Errou! Seu Romeu disse garfo. Sua respostinha está...
1: Errou!
2: Ai, que ódio!
0: Errado. errado. Errou, seu Romeu. Tá, Igor, as bichos, velho. Olá, meu palpite é uma colher de silicone ou esponja de aço. Vamos ver. Sua resposta está...
1: Errou!
2: Ai, que ódio!
0: Vai pelhar nessa, tá, Igoraz? Vai pelhar, bicho velho. Deixa eu ver quem mais por aqui. A Sandra já mandou o segundo palpitinho. Abridor de vinho. Na verdade, eu não vou ficar falando muito aqui, né, pessoal? Daqui a pouco sai ganhador e eu fico chupando o dedo. Abridor de vinho. Do Kaique, um saleiro. E da Dona Diva, açucareiro. Vamos conferir. Suas respostinhas estão...
1: Errou!
2: Ai, que ódio!
0: Erradas! Abraço, Sandra. Dona Diva, seu Kaique. Isolete ligadinha por aqui, boa tarde. Meu palpite é ralador ou cortador. E o segundo, escorredor de louça. Escorredor de louça. Sua respostinha está...
1: Errou!
2: Ai, que ódio!
0: Errou! Dona Isolete, abraço pra você, obrigado pela audiência. Edilaine disse que é amassador de alho, amassador de alho. Sua respostinha está...
1: Errou!
2: Ai, que ódio!
3: É um inferno.
0: Amassador de alho, gente... Eu tenho que confessar uma coisa, que esse amassador de alho que o Juliano comprou, fui eu que quebrei, tá, gente? Inclusive, ele nem sabe ainda. Mas esse amassador de alho que coi uma furrep com a foi me comprar, eu fui amassar o alho. Em vez de amassar o alho, gente, amassou o negócio, ó, amassou o trequinho. Falei, oxe, meu povo do céu. Ou é eu também, né, que não calculei minha força. Mas tá ali o mãezinho tudo amassado. Sueli disse, oi, tudo bem? Chaleira elétrica ou cuia de chimarrão? Sua respostinha está...
1: Errou!
2: Ai, que ódio!
3: É um inferno!
0: Errou, dona Sueli! Onde é que eu vi cuia, gente? Coisa mais bonita hoje mesmo. Na Agrodu. Agrodu? É a Agrodu, pessoal. Uma cuia mais linda que a outra. Coisa mais linda, gente. E bem conta, bem conta. Bem conta. A dona Sueli já tá digitandinho. Jane Oliveira disse... Processador de alimentos ou uma chaleira? Sua respostinha está...
1: Errou!
2: Ai, que ódio!
3: É um inferno!
0: Errou, dona Jane! Eu falei pra vocês, tá difícil. Pessoal, 17 horas 36 minutinhos. Vou ir pro nosso intervalinho bem rapidinho e eu já volto.
4: 5h36.
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0: Voltei, pessoal, 17 horas 43 minutinhos, sejam todos bem-vindos. E agora que eu percebi que eu coloquei a trilha errada ali de abertura, pessoal. 17 horas 43 minutinhos, vamos ver quem mais chegou aqui nesta programaçãozinha. Deixa eu ver aqui pra mim que ficou uma mensagem aqui pra trás. Dona Janina, oi, Dona Janina.
1: Oi, Lorena, Israel e Juliano, mando um abraço, uma música para José Pacheco, mando um abraço para todas as minhas amigas e mando um abraço para todos os meus amigos. Primeiro palpite é uma panela, segundo palpite é uma faca.
0: Vou conferir, uma panela e uma faca. Sua respostinha está...
2: Errou!
0: Dona Janina, boa sorte no próximo palpitinho, obrigada pela audiência. Paula Cordeiro disse luva térmica, luva térmica. Sua resposta está...
2: Errou!
3: Ai, que ódio!
0: Vai lá e fala que a mãe já vai. Vai lá e fala que a mãe já tá indo. Chegou alguém aqui, gente, e o Gael veio me avisar, não vai ter jeito, eu vou lá bem rapidinho. Eu vou lá bem rapidinho, já volto. Toalha branca.

0: sua respostinha está...
1: Errou!
2: Ai, que ódio!
3: Mas é o inferno!
0: Errou, Edmilson, Marli! Erraram! Um abraço pra vocês, obrigada pela audiência. Carol Leonardo disse faqueiro, faqueiro. Sua respostinha está...
1: Errou!
2: Ai, que ouro!
3: Mas é o inferno!
0: Errado! Errou! Errou, Carol! Um abraço pra você! Deixa eu ver quem mais por aqui... Dona Rosa Casmiercia aqui disse... Boa tarde! Máquina de moer pimenta ou café... Sua respostinha está...
1: Errou!
2: Ai, que ódio!
0: Errou, Dona Rosa. Abraço pra você. Obrigada pela audiência. Boa sorte aí no próximo palpitinho. E a Dona Cleusa Soares. Oi, boa tarde. Meu palpite é um abridor de vinho. E o segundo palpite é um abridor de lata. Vamos ver. Sua resposta está...
1: Errou!
2: Ai, que ódio!
0: Errada, Dona Cleusa. Abraço pra você. E o seu Romeu pediu música. Ele disse coador. E, ah, me chamei. Ele disse coador, indiferente qual. Já incluiu todos ali. E disse, toca pra nós essa musiquinha aqui. Eu vou abrir o link dela, seu Romeu, e vou copiar o nome da música e vou ver se tem ali no outro... E vou ver se tem ali no outro... Na outra plataforma, porque eu só gosto daquela e quando eu coloco uma música aqui na outra, gente, daí eu não... Daí eu esqueço de tocar. Daí não adianta nada, né, gente? Eu esqueço de tocar. Ah, não, essa aqui vai ter. No Spotify eu acho que vai ter. Não é possível que o Spotify vai ser tão cara de pau assim pra não colocar esta musiquinha. Vai lá, tem sim, viu como que tem? Engenheiros do Havaí. Tá na fila. Tá na filinha. Tem mais pedidos musicais. Tem mais pedidos musicais. Tem mais mensaginhas, pessoal. Mas logo, logo eu volto. Logo, logo eu volto pra ler as mensaginhas. E já vou pensar bem numa dica. Numa dica que não facilite muito pro lado de vocês. Que não facilite muito. Já vou ser bem sincero. Já vou ser bem sincero. Eu quero facilitar pro meu lado. Quero facilitar pro meu lado, gente. Flor do meu jardim aqui na programação.

salva de palmas. Pode o nome dele. Pode ir. Obrigado, meu irmãozinho. Deus abençoe você. Muito sucesso, tá?

18 horas já, pessoal. 18 horas, 16 minutinhos. Vamos ver se tem mais alguém por aqui. Não, vamos intervalinho. Intervalinho, já volto.

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0: Voltei, pessoal. 18 horas 20 minutinhos. Vamos ver quem mais. Quem mais por aqui? Dona Janina ligadinha por aqui. Abraço, Dona Janina. Seja bem-vinda. Luísa. Olá, amiga Loriane. Meus palpites: fritadeira, air fryer ou aspirador de pó? Vamos ver. Suas respostinhas estão...
1: Errou!
2: Ai, que ódio!
0: Erradas! Errou, Dona Luísa! Abraço pra você! Edmilson, a mãe gostaria de ouvir a música do milionário José Rico, Sonhei com Você, só pra ouvir. Quem pede é a Marli Stefaniak de Vera Cruz. Um forte abraço! Milionário José Rico, Sonhei com Você. Vamos botar na fila. Vamos botar na nossa filhinha esta música. Cadê? Tá na fila, tá na fila. Abraço, Marli e Milson. Taigoras, fala, Taigoras.
3: Olá, minha amiga Loriane. Meu segundo palpite é um forno elétrico. Estamos na escuta.
0: Ihu! Vamos ver. Sua respostinha está...
1: Errou!
2: Ai, que ótimo!
0: Errou! Errou, Taigoras. Antônio Toninho apagou a mensagem dele. Itanael, fala aí, Ita. Fala aí, Ita.
4: Cafetinhão, passar pinhão pra janta, cafezão. E depois eu peço uma música. Tomar um banho, tá frio.
0: Friou.
4: Na água marinha. Quero que chegue verão, né? Rapidinho. Eu gosto de verão.
0: Também, gente, prefiro verão.
4: Quero ouvir uma música da Canta, Canta Carolina. Foda, foda.
0: Canta, canta, não, é chora, chora.
4: Carolina.
0: É chora, Carolina, não é canta, Carolina. É chora, Carolina, bicho velho, vamos colocar aí. Chora, Carolina. Tá na fila aí, tá na fila. Tô pensando numa nova dica pra dar pra vocês aí. É, manda um alô pra Manadete, que está na escuta aí, Malé, e toque pra ela a música Me Apaixonei, Eduardo Costa. Vou tocar, um abraço pra Dete, seja bem-vindo aqui na programação. Quem mandou a mensagem foi a Elisa. Elisabetinha. Tá, calma aí que eu vou pensar aqui junto com vocês uma nova dica. Meu Deus, e agora? Deixa eu ver. Vocês querem que eu dê dica de... Não é isso, não é aquele outro? Vocês querem que eu fale assim, não é tal coisa, ou vocês preferem que eu dê dica assim, é mais ou menos o tamanho que é? O que, que vocês preferem, gente? Que eu realmente não sei que dica passar. Pode ser duas coisas. Eu posso falar, não é tal coisa. Tipo assim, não é... Não, pega uma sessão ali. Não é na sessão de tal coisa. Ou eu posso falar assim, mais ou menos o tamanho. O que vocês acham, gente? Me ajudem. Me ajudem, meu povo. Dona Janina, fala.
5: Como você quiser.
0: Obrigada pela ajuda. Vamos ouvir a musiquinha aqui, ó. Sonhei com você, milionário José Rico. Daí eu vou pensar numa dica. Já vou deletar lá, pessoal, o videozinho. Já vou fazer outro videozinho lá. Não vou ficar esperando esse sistema ter a boa vontade de criar um negócio ali pra mim.

0: Sem querer, 18 horas 36 minutinhos, já passei a nova dica lá, pessoal. Já passei a nova diquinha pra vocês, e a nova dica é, já tá lá no status, na verdade. E a nova dica é pra vocês que não acompanham o status, vão ficar querendo saber, porque eu não vou contar, vai lá ver no status. Tô brincando, pessoal. A dica é, número 1, é um utensílio doméstico. A opção 2... não é um utensílio de cozinha, pessoal. Não é um utensílio de cozinha. Ok? Ok, pessoal. Então é isso. Vamos ver quem mais por aqui. Dona Shirley Roguski, boa noite, Lori. Hoje meu palpite é a garrafa térmica da Natiele Açucareiro do seu Severino Serrote. E toque... barril de chope, barril de chope. Vou tocar aquela que o seu Severino gosta, que é a música, esqueci como é que é, a alemã, se não me engano. Vamos lá. Tá na fila, dona Shirley, abraço, vamos conferir os palpitinhos. Sua respostinha está...
1: errou!
2: Ai, que ódio!
0: Errada! Errou! Errou, dona Shirley! Seu Reginaldo disse, se possível, toca a música Amor Perfeito, beleza? Beleza, seu Reginaldo. Amor Perfeito, eu acho que é Amado Batista, se não me engano. Calma aí. Vamos procurar. Ó... o fruto... ah, não, nada a ver. Amor Perfeito. Roberto Carlos. Ou também tem Joe Giovanni. Vamos colocar com Joe Giovanni? Vamos botar essa daí, ó. Ah, não, mas viu como eu não errei? Só que é... chamam de Amor Perfeito, mas é o fruto do nosso amor, Amado Batista. Eu também achava que era Amor Perfeito o nome. Vamos lá, vamos lá, vamos ver quem mais está aqui nesta programa, senhores. Só deixa eu abrir aqui para mim ver uma coisa. Coisa boa, coisa boa. Seu Reginaldo Bosque da Vila Caroline, boa tarde, se puder, toca a música Filho Adotivo. Filho ou adotivo, vamos tocar. Vamos tocar, seu Sérgio. Fiquem à vontade aí pra pedir a musiquinha de vocês, pessoal. Vamos pedindo as músicas, vamos animar essa programação aí, ó. Vamos pedir uns tunt-tunt, uns latinão. Aproveitar que hoje o seu Luiz não tá aí pra xaropear. Tocar uns latino, BTS, né? A Edilaine disse vassoura, vassoura. Sua respostinha está...
1: errou!
2: Ai, que ódio!
0: Errou! Errou, Edilaine, bicha velhona. Taigoras disse televisão. Televisão. Sua respostinha está...
1: errou!
2: Ai, que ódio!
0: Errou! Eu vou buscar uma nova trilha. Que hoje eu passei minhas trilhas erradas pra cá. Daí essa fica subindo. Calma aí, pessoal. Vou trocar as duas trilhas da abertura. E essa de fundo. Que eu passei essa mesma, na verdade. Só que eu passei ela pra... pra diminuir, viu como eu já dei uma mudadinha? Eu passei ela pra diminuir o volume. Só que hoje eu puxei da pasta errada. Puxei a abertura e a trilha da pasta errada. Daí tá me dando dor de cabeça. Vamos lá, vamos lá. Quem mais por aqui? Rosângela, ligadinha aqui na programação.
3: Boa noite, Anny. Tudo bem? Toca pra mim, cheiro de culpado, Júnior e César. Estamos na escuta aqui no Terra Nova. Eu e minha pequena Brenda Rafaela. Eu acho que o utensílio é um aspirador de pó. Grande abraço, uma ótima noite e a Rosângela.
0: Abraço, Rô. Seja bem-vinda aqui na programação. Vamos tocar assim, ó. Cheiro de culpado. Cheiro de culpado. Tá na fila. Um abraço, seja muito bem-vindo aqui na programação, você e a sua filha, Miguel. Fala, seu Miguel.
4: Boa noite, Luria. Aqui é Miguel Gorski, peço a música do Cavalo Tostado para ouvir. Bom trabalho, até.
0: Obrigada, seu Miguel. Cavalo Tostado. Cavalo Tostado. Porca véia. Tá na fila, abraço, seu Miguel. Itanael, fala. Ih, mudou, calma aí, fala, Ita. Mas não vai ficar falando muito devagar também. Fale rápido, homem.
5: Um escorregador de prato. E foi prato esquenta. Duas opções. Um escorregador de prato.
0: Escorregador de prato, é isso? Calma aí.
5: Um escorregador de prato. E foi prato esquenta. Duas opções.
0: Um escorredor de louça e também a segunda opção, um escorredor com dois pratos dentro. Será, Ita? Será que você descobriu meu segredo? Sua respostinha está...
1: Errou!
2: Ai, que ódio!
0: Errou, Ita do céu. Maria Salete ligadinha por aqui. Boa noite, nosso palpite é máquina de lavar ou uma VAP? Meu e do João Miguel, abraço. Sua respostinha está...
1: Errou!
2: Ai, que ódio!
0: Errou! Um abraço, João Miguel, um abração, Maria Salete, um abraço pra você, seja sempre muito bem-vinda. A Márcia disse, boa noite, um rastelo. Vamos ver se é isso. Sua respostinha está...
1: Errou!
2: Ai, que ódio!
0: Errou, Márcia. Eu falei que eu ia ajudar de vocês, vocês não me acreditaram, vocês ficaram, ai, nossa, ela não sabe nem fazer brincadeira, que nós já acertamos. Agora tá aí a encrenca, quero ver vocês acertar. Antônio Souza Leal, boa noite, nosso palpite é máquina de lavar. Ah não, esse aqui é da Salete, calma aí. Antônio, agora sim, secador de cabelo ou ferro de passar, vamos ver se é isso. Sua respostinha está...
1: Errou!
2: Ai, que ódio!
0: Errou! Alguém tem aqueles ferros de passar que é a vapor, gente? Vocês sabem qual que eu tô falando? É praticamente tipo um secadorzinho, assim, na verdade eu não sei bem como que eu pessoalmente não vi, eu vi nas redes ali, ó, eu vi propagandas, mas eu não tenho, gente, queria saber se é bom antes de comprar, que não é muito barato não, gente, não é muito barato não aquele trem lá, mas diz que passa bem a roupa, não precisa você ficar estendendo a roupa ali e passando aquele ferro, gente, você só coloca assim no cabide e você vai passando aquele treco lá, é maravilhoso, diz que é, né, não sei. Posso falar nada que eu não tenho aquele negócio lá, mas tô pensando em comprar. Mas antes eu vou perguntar por aí, né? Vai que é ruim, vai que é só enganação. Edmilson, eu falei do Antônio Leal, vamos ver se é isso, vamos conferir. Ele disse secador de cabelo ou ferro de passar, eu não lembro se eu conferi ou não. Sua respostinha está...
1: Errou!
6: Mas é o inferno!
0: Errou! Agora sim, Edmilson disse... Próximo palpite é Omo, palpite do Edmilson. E a Marli acha que é amaciante. Vamos ver. Sua respostinha está...
1: Errou!
2: Ai, que ódio!
0: Errado! Errou! Ah, tá brincando! Tá brincando, Edmilson? Ah, não. Ah, não, Edmilson. Tá brincando comigo. Paola Cordeiro disse adaptador de tomada ou extensão. Calma aí. Adaptador de tomada, extensão ou cabides. Cabides, vamos ver se é isso. Sua respostinha está...
1: Errou!
2: Ai, que ódio!
0: Posso contar, Edmilson, pro pessoal? Posso contar? Será que eu conto ou será que eu não conto? Acho que não vou cantar. Será que eu conto ou será que eu não conto? Vou pensar ainda. Elizabeth disse, toca a música Alucinação com Amado Batista. Meu palpite é lâmpada ou roteador. Lâmpada ou roteador. Sua respostinha está...
1: Errou!
2: Ai, que ódio!
0: Errado! Errou, Elizabeth! Errou, mulher do céu! Lorecila Chovit, boa noite, Anne! Frio? Pior que tá frio, né? Pior que tá frio. Gente, já vou avisando vocês desde agora. Que eu volte meia agora nesse inverno, né? Eu vou aparecer aqui, vou fazer videozinho de vez em quando, né, gente? Quando o sistema cair aqui, a gente tem que apelar pros vídeos, que é mais fácil. Faz o vídeo ali e bota e acabou as caras doce, né? Tem que ficar esperando o sistema ter uma boa vontade. Ou vocês vão me ver com essa jaqueta preta, tá? Na verdade, é três. É três jaquetas, assim, ó, que quando uma tá pra lavar, eu tô usando outra. Ó, uma vermelha, tá, pessoal? Aí essa preta aqui, que é a mesma que eu tava ontem, tá, pessoal? Ela tava ontem com essa, mas hoje ela tá usável ainda. E uma, aquela outra que eu também acho que já postei aqui, que é uma branca com preta. Ó, já vou falando desde agora. Essas três, temos essas três opções de roupas para este inverno, tá? Então vocês vão me ver direto. E são blusa bem quentinha, tá, gente? Eu não gosto de passar frio. Eu odeio passar frio, então eu coloco minhas jaquetas... Coloca minha jaquetinha quentinha e podem falar que eu tô com a mesma roupa que eu tô mesmo. O importante é se esquentar. Rosa Casmier, Tiak de Rio Claro, disse... Segundo palpitinho, rastel ou foice? Foice. Nossa, gente, que tempo que eu não vi a palavra foice. Sua respostinha está...
1: Errou!
2: Ai, que ódio!
0: Errou! Errou, Dona Rosa! Abraço pra você! Fala, Dona Janina!
6: Um abajur e um... O segundo é um controle de televisão. Um abajur e um... O segundo é um controle de televisão.
0: Vamos ver se é isso... Sua respostinha está...
1: Errou!
2: Ai, que ódio!
0: Errou, Dona Janininha! Dona Janininha! Gente, agora tem bastante mensagem. Agora tem bastante. Só que eu vou passar uma nova dica só amanhã, só pra vocês aprenderem. Só pra vocês verem o que é bom pra tosse, meu povo. Pessoal, vamos intervalinho? O que vocês acham? Um intervalinho bem rapidinho, daí eu já volto. Vamos mandando aí o palpitinho de vocês, ó. É um utensílio doméstico, tá? E não é um utensílio de cozinha, tá, pessoal? Tá? É aí uma utilidade aí, mas não é de cozinha, tá, gente? Vão mandando aí. O que vocês acham que é? E não é uma coisa assim tão difícil também. Vamos lá, vamos um intervalinho, daí eu já volto, tá, pessoal?
7: 6h50. 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

0: Já voltei, pessoal! Já voltei, pessoalzinho! 18 horas e 55 minutinhos. 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Vamos ver quem mais? Quem mais ligadinho aqui na programação? Deixe-me ver. Antônio Toninho disse: tamo aí de novo. Um travesseiro ou uma almofada? Se puder tocar a música Ana Júlia, tudo de bom. Quero oferecer pra minha filha, Ana Júlia. Oi, Ana Júlia. Música boa. Ai, gente, eu adoro a música Ana Júlia. Eu gosto de Ana Júlia. Vamos colocar aí. Só música animada, só música animada. 18h56. E lembrando que amanhã eu vou até mais tarde, tá, pessoal? Pra vocês que gostam de ficar até mais tarde ouvindo música, conversandinho. Tá na fila, seu Antônio Toninho. Ah, vamos ver o palpitinho dele aqui, ó. Ele disse um travesseiro ou uma almofada. Sua respostinha está...
1: Errou!
2: Ai, que ódio!
0: Errou, Antônio Toninho. Agora vamos para Tamires. Ela disse... esse aqui já foi, acho que, deixa eu ver. É, esses aqui de cima já foram. Uma escova de lavar roupa ou aspirador robô? Aspirador robô, vamos ver se é isso... Sua respostinha está...
1: Errou!
2: Ai, que ódio!
0: Errada! Errou, Dona Tamires! Luciane! Acho que ela disse ficou bonita. Acho que ela ficou bonita. Obrigada, Luciane! Seu Aloysio, fala!
3: Oxe, minha dona Oliane. Você podia tocar mais uma música?
4: Obrigada,
3: senhor. O que tem a Rosa? A Rosa foi a. Essa música vai lá. Vai tornar mais.

0: mensaginha. Seu Damásio Karpinski. Vamos baixar um pouquinho que tá subindo demais esse negócio aí. Calma aí. Aí, agora foi. Agora ficou louco de boa. Damásio Karpinski disse: a minha resposta é Rastelo. Sua respostinha está...
1: Errou!
2: Ai, que ódio!
0: Errado! Errou, seu Damásio! Um abraço pra você, obrigado pela audiência. A Rosângela disse... Não é aspirador de pó? Então é pá de lixo, pá de lixo. Sua respostinha está...
1: Errou!
2: Ai, que ódio!
3: Mas é o inferno!
0: Ah, errou, Rosângela. Luísa disse, meu palpite é centrífuga. Vamos ver. Sua respostinha está...
1: Errou!
2: Ai, que ódio!
0: Errada! Lembrei de uma história, gente, e é verdadeira essa história. Mas eu não vou falar o nome, né? Mas eu não vou falar o nome da pessoa, né? Mas uma vez uma pessoa foi emprestar a centrífuga e falou assim... Empresta aquele espremedor de roupa. Espremedor de roupa, gente. Ué, que é isso? Nunca nem vi. Aí deu o que ver pra lembrar que é centrífuga, gente. Que a pessoa queria... Janete, boa noite. Meu primeiro palpite é aspirador de pó. E o segundo, galão de lixo. Galão de lixo. Sua respostinha está...
1: Errou!
2: Ai, que ódio!
0: Errada. Mas pior que faz sentido, né, gente, né? O nome é espremedor de roupa, né? Super, né? Super combina. É, deixa eu ver. Éder disse, olá, boa noite. Meu palpite é abajur ou pá de lixo? Sua resposta está...
1: Errou!
2: Ai, que ódio!
3: Mas é o inferno!
0: Errado. Errou, seu Éder. Exaura Nunes, boa noite. É uma térmica ou um filtro de água? Sua respostinha está...
1: Errou!
2: Ai, que ódio!
3: Mas é o inferno!
0: Errou, Exaura. A Josi mandando coraçãozinho pra mim. Oi, Josi. Eu acho que ela nem tá escutando, ela só mandou, só respondeu o status. Sueli disse, boa noite, meus palpites são varal de roupa ou balde. Vamos ver. Sua respostinha está...
1: Errou!
2: Ai, que ódio!
0: Errou, Sueli! Rosicleia disse, oi, eu acho que é cabide de roupa ou um travesseiro. Sua respostinha está...
1: Errou!
2: Ai, que ódio!
0: Errou, Rosicleia. Adelaide por aqui, meu palpite é... É ferro de passar roupas. Sua respostinha está...
1: Errou!
2: Ai, que ódio!
0: Errada! Errou! Calma aí, gente, que eu tenho que ficar segurando esse fone. Eu vou fazer um vídeo pra mostrar pra vocês o que acontece com meu fone, gente. Ou eu uso o fone, eu tenho que ficar segurando, tá, o fone aqui com a mão, ou eu tenho que ir... Ai, calma aí. Ou eu tenho que dar um jeito de ir retirar o meu piercing, gente, mas eu não vou ir retirar não, porque... Eu passei uma dor danada pra colocar isso daí, agora não é agora que eu vou retirar esse trem. Fica aí. Mas eu tenho que ficar segurando aqui, ó. Esse negócio. Taigoras, lanterna. Sua respostinha está...
1: Errou!
2: Ai, que ódio!
0: Errada. O Adrian, gente, ele é louco por causa de lanterna. Pense num piá que gosta de lanterna. E daí ele tem aquelas lanterninhas pequenas e...

0: Paixão e loucura aqui na programação. Vamos ver quem mais ligadinho por aqui. 19 horas 32 minutinhos já, pessoal do céu. Deixa eu ver o número que não está salvo. Olá, boa noite. Meu palpite é pilha ou carregador de celular. Sua resposta está... errada!
1: Errou!
0: Deixa eu ver aqui quem que é. Calma aí. Apoliana, abraço! Leio. Boa noite, meus palpites são lâmpada e porta-chaves. Sua respostinha está...
1: errou!
2: Ai, que ótimo!
0: Errou! Abraço, obrigado pela audiência, Dona Eva. Dona Eva por aqui também. Abraço, Dona Eva. Seja bem-vinda, Polaco. Fala, Polaco.
3: Boa noite, Lori. Tudo bom?
0: Hello.
3: Aí, tá frio aí?
0: Frio.
3: Viu, toque pra... pra ouvir aí. Baile da Encruzilhada. Beleza? Do Porca Véia. Ofereço pra todos que estão na audiência aí. Pra você... pro Juliano, pro Gael, pro seu Luiz lá do Floripa, família dele, beleza? Um abraço e tudo de bom.
0: Tudo de bom. Tá na fila, Polaco. Um abraço pra você e pra sua família. Seu Luiz Roupascavity por aqui. Segundo palpitinho, desentupidor de vaso. Sua resposta está...
1: errou!
2: Ai, que ódio!
0: Errou! Seu Luiz, Sueli! Calma aí, deixa eu ver se eu vi o primeiro palpite do seu Luiz. Ah, cavalo tá assustado? Eu li, pessoal. Sueli disse... meu marido Celso disse que é escova de dente ou esfregadeira de roupa. Sua respostinha está...
1: errou!
2: Ai, que ódio!
0: Errada, seu Celso. Abraço, Sueli. Jussemar Fernandes. Boa noite, Loriane. Toca a música Calendário da Saudade, do Sidney Lima. Só pra ouvir. Jussemar Fernandes, valeu, obrigada. Meu palpite é uma poltrona ou um criado mudo? Suas respostinhas estão...
1: errou!
2: Ai, que ódio!
0: Erradas. Calendário da Saudade. Calma aí. Sidney Lima. Vamos colocar aí. 19h36 já, pessoal. Na verdade é Sidney Amaral, Calendário da Saudade, Sidney Amaral. Tá na fila, Fábio Grenteschi por aqui. Calma aí. Da minha esposa, máquina de lavar ou centrífuga. Meu, martelo ou escada. Do Enzo, machado ou rastelo. Máquina de cortar grama. Do Andrew. Motosserra inchada e serrote. Ó, dá pra fazer uma construção. Sua resposta está...
1: errou!
2: Ai, que ódio!
0: Errou! Ele viu o som. Mandou foto aqui, ó. Obrigada, Edmilson. Ele diz assim, ó, nós temos um aqui a vapor. Se quiser, nós doamos pra você. Ihu! Ihu! Já mandou até a fotinha ali, ó. Que tal eu, né? Viu, gente? Viu? Por isso que me chamam de aquela música lá, me identifica com o Pidão, gente. O Pidão, me dá um house. Ah, não, esse é o galchão do apartamento. Anthony Souza Leal, obrigado, Edmilson Marley, qualquer hora eu passo lá pegar. Anthony Souza Leal disse varal de chão, varal de chão. Sua respostinha está...
1: Errou!
2: Ai, que ódio!
0: Errado, errou! Não é varal de chão, Shirley Rogowski disse... Obrigada, Ana Shirley. São seus olhos, Dona Shirley. É, Rosa Geniak disse boa noite. Enxada, esfregadeira de roupas, palpite da Rosa Geniak. E esguicho é o terceiro palpitinho dela, vamos ver? Sua respostinha está...
1: Errou!
2: Ai, que ódio!
0: Errada! Errou, Dona Rosa! E ela disse assim... que pena, né, Rosa? Maria disse sabonete, sabonete. Sua respostinha está...
1: Errou!
2: Ai, que ódio!
0: Errou, Maria! Luísa, olá, palpite do Joacir José Marchak, é uma trena, trena. Sua respostinha está...
1: Errou!
2: Ai, que ódio!
0: Errou! Luísa. Caléu Alves de Oliveira disse saleiro. Sua resposta está...
1: Errou!
2: Ai, que ódio!
4: Mas é o inferno!
0: Errou! O Itanael mandou uma fotinho aqui, um copinho. Abraço, Ita. Tamires, uma máquina de costurar ou um ar-condicionado? Ar-condicionado. Sua respostinha está...
1: Errou!
2: Ai, que ódio!
0: Esse aí tá com essa segurinha dele, olha. Neiva e Carlos por aqui. Boa noite, Loriane. Eu apaguei a mensagem... Mas nosso palpite é um martelo do seu Luiz Aspirador. E gostaria de oferecer uma música pro grande amor Luiz Carlos Venge, porque eu sou do Sul. Eu sou do Sul. Vamos colocar. Vamos colocar, Dona Neiva. Abraço, Dona Neiva. Seja bem-vinda aqui na programação. Já vou conferir os palpitinhos.

0: Tá na fila, dona Neiva, vamos conferir. Suas respostas já estão...
1: Errou!
2: Ai, que ódio!
0: Erradas! Abraço, dona Neiva, obrigado pela audiência. Seu Sérgio de Bosque, obrigada pela música. De nada, seu Sérgio. Sueli Cieslak. É, ligação perdida, nesse horário a gente não atende ligação, tá, Sueli? Manda uma mensaginha. Ana Maria Borcati disse, oi, tudo bem? Meu palpite é um controle. Sua respostinha está...
1: Errou!
2: Ai, que ódio!
0: Errou, Ana Maria! Janina, fala, dona Janina.
3: Oi, Loriane, vou falar um tchau já, senão depois não dá tempo de você ver. Então, tchau, Loriane. É, boa noite, até amanhã, mas vou estar escutando. Que você tenha o resto do dia abençoado, que Deus abençoe a todos, fiquem com Deus, tudo de bom para vocês aí, que vocês tenham uma noite abençoada, que Deus abençoe a noite, os anjinhos que protejam.
0: Amém, Jesus! Abençoada noite para você também, dona Janina, obrigado pela audiência de sempre. Eugênia, olá, boa noite, Loriane, toca a música com Zé Felipe, meu neném, para curtir a Eugênia. Zé Felipe, vamos colocar. Vamos colocar aqui na fila. Sérgio, que Deus quiser. Vamos ver se dá tempo de nós tocar pelo menos algumas aqui, né, pessoal? Eu acho que eu vou ter que encerrar os pedidos daí, pessoal. Eu não sei se dá tempo de tocar, que tem algumas mensagens ainda. Meu neném. Eu não tô lembrada, pessoal. Pessoralzinho. É, será que é a música nova? Tá na fila, dona Eugênia. Abraço pra vocês. Aura Nunes disse, meu palpite é essa... Roçadeira ou enxada? Já foi, dona Isaura.
1: Errou!
2: Ai, que ódio!
0: Errou! Dona Lúcia disse aspirador de pó também, já foi.
1: Errou!
0: Dona Lúcia Toponha, que abraço pra você. Elizabeth disse toque meu dengo. Roberta Miranda, só pra curtir a Elizabeth. Paula Cordeiro, pano de chão. Tábua de passar roupa, pano de chão ou tábua de passar roupa. Sua respostinha está...
1: Errou!
2: Ai, que ódio!
0: Errou, Paula! Edmilson disse, poderia tocar a música do Rick Renner, Sofro e Choro, só pra curtir? É o Edmilson Stefaniak, quem de Vera Cruz. Vamos colocar... Vamos colocar aqui na fila.

0: tá na fila. Às vezes eu demoro, tá, pessoal? Mas não é eu que tô demorando, é o sistema ali que fica meio... Fica meio lento. Tá, Igor, as disse kit de primeiros socorros. Vamos ver? Sua respostinha está...
1: Errou!
2: Ai, que ódio!
0: Errado. Errou, Taígoras. Rosângela disse, a Brenda acha que é TV ou chuveiro. Sua respostinha está...
1: Errou!
2: Ai, que ódio!
0: Errou! A Brenda, abraço, Brenda. E o Antônio Souza Leal disse guarda-chuva ou escova de pentear o cabelo. Vamos ver. Sua respostinha está...
1: Errou!
2: Ai, que ódio!
0: Errou! Errou! Todo mundo errou! 19h45, vamos ouvir nossas últimas musiquinhas, pessoal. Agora que na programação, baile da encruzilhada, porca véia.
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0: Os serranos são do Sul do Brasil.
5: Eu sou.

0: Sofro e choro! 20 horas 3 minutinhos, pessoal. Vamos ler nossas últimas mensaginhas aqui. Vamos dar nosso tchauzinho, né? Que já deu nossa hora. Dona Luísa disse chapinha de cabelo. Sua respostinha.
1: Com a locutora Anne.
0: Ai, é o Amin pra atrapalhar meu negócio aí.
2: Errou!
3: Ai, que ódio!
4: É um
0: errou! Dona Luísa, a Taiguras disse escova secadora para cabelo. Sua respostinha está...
2: Errou!
3: Ai, que ódio!
0: Errada! Errou! Josemar Fernandes disse... Meu palpite é ventilador ou... Frigobar. Sua respostinha está...
2: Errou!
3: Ai, que ódio!
0: Errada, errou. Seu José Marana Maria Borcati disse, segundo palpite, escovão de vaso. Sua resposta está...
2: Errou!
3: Ai, que ódio!
0: Errou! Seu Sérgio disse boa noite, bom descanso. Bom descanso, seu Sérgio. Obrigado pela audiência. Edmilson, eu e a mãe estamos te desejando uma abençoada noite pra você e sua família. Durma com Deus, meus anjinhos. E até amanhã, se Deus quiser. Até amanhã, meu povo. Até amanhã com sorteio aqui na programação, tá bom, pessoal? Deixo aqui meu beijo, meu abraço. Obrigado pela audiência. Pela audiência, pela companhia de cada um de vocês, pelas participações, abraço, beijo, fiquem todos com Deus, se Deus quiser, até amanhã!

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1: 8 e 7.

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2: 8 e 18.

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1: Olá, boa noite. Boa noite.

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1: Boa noite.
2: Boa noite para você que nos acompanha em todo o país.
1: Quinta-feira, 21 de maio de 2026.
2: Vamos ao destaque do dia: renegociação de dívidas.
1: Mais de 1 milhão de pessoas já foram beneficiadas pelo novo Desenrola Brasil.
2: O valor negociado pelas famílias chega a 10 bilhões de reais. Gabriela Noronha.
3: E para atingir ainda mais pessoas, a partir do dia 26, trabalhadores poderão utilizar parte do FGTS para quitar dívidas do Desenrola.
1: Quer reformar sua casa? Famílias com renda de até 13 mil reais por mês podem financiar obra com juros mais em conta. É o Reforma Casa Brasil.
2: Dignidade, programa Periferia Viva vai construir banheiros para 30 mil famílias que vivem sem estrutura sanitária básica.
1: Vamos saber mais sobre esses temas com o ministro das Cidades, Vladimir Lima.
2: E ainda, valorização da cultura.
1: No Espírito Santo, o presidente Lula assina medida de reconhecimento, preservação e promoção das culturas tradicionais e populares.
4: O investimento em cultura movimenta uma indústria potente, estimula a economia, transforma vidas e cidades. Por isso, a cultura será sempre prioridade do nosso governo.
2: Na apresentação da Voz do Brasil, Mariana Jungmann e Luciano Seixas.
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2: Mais de 1 milhão de pessoas já saíram do vermelho com a ajuda do Desenrola Famílias.
1: A ação é voltada para quem tem dívidas como cartão de crédito e cheque especial.
2: E faz parte do novo Desenrola, lançado este mês pelo governo do Brasil, que também contempla estudantes, produtores rurais e pequenos empresários.
1: Serão, ao todo, 90 dias de negociações com juros e condições facilitadas.
3: Segundo os dados do Ministério da Fazenda, mais de 1 milhão de pessoas já renegociaram ou quitaram dívidas por meio do Desenrola Famílias, uma das categorias do novo Desenrola, lançado este mês pelo governo do Brasil. O valor negociado pelas famílias já chega a 10 bilhões de reais. Podem participar pessoas com renda mensal de até 5 salários mínimos, cerca de R$8.100, que possuem dívidas como o cartão de crédito ou cheque especial. Segundo o ministro da Fazenda, Dario Durigan, quase metade das operações do Desenrola Famílias registradas até agora foram quitadas à vista.
5: Foram mais de 449 mil dívidas quitadas à vista. A pessoa já resolveu a sua pendência de dívida bancária de uma vez por todas, tá? Essas operações tiveram um desconto na média de 85%. As dívidas antigas que estavam atrapalhando a vida das famílias e das pessoas.
3: Podem ser negociados débitos contratados até 31 de janeiro de 2026 e que estejam com atraso entre 91 dias e 2 anos. Os descontos podem chegar a 90%, dependendo da forma de pagamento. O objetivo é ajudar na recuperação financeira das famílias e reduzir os índices de inadimplência no país. E para atingir ainda mais pessoas, a partir do dia 26, trabalhadores poderão utilizar parte do FGTS para quitar dívidas do Desenrola. Os recursos virão do saldo residual liberado pelo saque aniversário do FGTS, como explica o secretário executivo do Ministério da Fazenda, Rogério Seron.
6: No dia 26 acontecerá essa liberação de recursos, então vai sobrar o saldo residual em cada um dos trabalhadores do saldo que ele tem no seu FGTS. Aí, esse saldo residual, ele pode utilizar uma parcela para, se ele for um beneficiário do Desenrola, né, tiver uma dívida inadimplente e for renegociar, ele pode retirar 20% ou R$1.000, o que for maior.
3: O novo Desenrola atende 4 categorias: famílias, micro e pequenas empresas, pequenos produtores rurais e estudantes com dívidas do Fundo de Financiamento Estudantil. No caso do FIES, 34 mil contratos já foram refinanciados até agora, com desconto médio de 80%. Lembrando que quem quiser negociar deve procurar a instituição financeira onde possui a dívida ou acessar os canais oficiais de negociação dos bancos, participantes e parceiros. Reportagem Gabriela Noronha.
2: direito à restituição do imposto de renda, fique atento.
1: Amanhã, a Receita Federal vai abrir consulta ao maior lote de restituição da história.
2: Serão beneficiados cerca de 8 milhões e 700 mil contribuintes, um total de 16 bilhões de reais em créditos.
1: O pagamento será realizado no dia 29 de maio.
2: Os próximos lotes de restituição serão pagos nas seguintes datas: 30 de junho, 31 de julho e 28 de agosto.
1: Para verificar se a restituição foi liberada, acesse www.gov.br/Receita Federal.
2: Um banheiro dentro de casa pode parecer algo simples, mas ainda não é a realidade para todos os brasileiros.
1: Para mudar esse quadro, o governo do Brasil faz a seleção de mais de 30 mil famílias que moram em periferias para construir ou reformar banheiros e oferecer melhores condições sanitárias para as pessoas.
7: A cearense Maria de Fátima mora com a família numa casa de madeira, sem rede de esgoto sanitário, no assentamento Dorotsteng, uma área periférica do Distrito Federal. Contando apenas com a aposentadoria do marido, a renda familiar é toda comprometida com despesas básicas, como remédios e comida. Aos 63 anos, ela tem um sonho: ter uma casa confortável e um banheiro adequado.
8: E quando a senhora tiver um banheiro assim bem arrumadinho, para tomar um banho bem gostoso?
9: Toma bem gostoso assim, sabe? Ficar ali dentro do banheiro assim e olhar assim para a pasteira do banheiro e dizer assim: como é que eu ganhei um tão lindo desse jeito?
7: A líder comunitária no assentamento, Rita de Cássia Correia, conta que das cerca de 750 famílias que vivem na região, pelo menos 300 estão em situação semelhante, sem dependências sanitárias funcionais. Foi ela quem teve a iniciativa de inscrever a comunidade no programa Periferia Viva Reformas, do Ministério das Cidades, que tem como objetivo melhorar as condições sanitárias.
10: Estou como liderança que acompanha o dia a dia das famílias. Quando você fala de um banheiro, elas veem isso: um vaso, um piso queimado às vezes, ou até mesmo de madeira, e uma torneira ou um chuveiro, é o banheiro. Quando você fala: não, mas você pode colocar um box, uma pia, um chuveiro, um forro, ela fala: não, isso é coisa de rico, isso aí não está dentro da minha realidade. É uma maneira de trazer dignidade e trazer autoestima, principalmente para as mulheres, né?
7: Mais de 1 milhão de pessoas vivem em situação sanitária inadequada em todo o país, segundo o IBGE. E o programa Periferia Viva Reformas é justamente para reduzir esses dados. Nesta primeira seleção, mais de 30 mil famílias de 130 municípios serão atendidas. Cada uma delas poderá receber até R$40 mil. Para custear a construção ou reforma do banheiro, como explica o secretário nacional de periferias do Ministério das Cidades, Vitor Araripe.
11: Esse programa funciona com kits. A gente tem vários módulos de kit, então kit para revestimento de parede, kit de piso, kit do banheiro. Então, do banheiro tem vários tipos de kits também, que são moduláveis a partir da demanda da residência dessa pessoa. Então, a gente tem esse limite dos 40 mil, que é a composição de vários kits.
7: Os contemplados pelo programa pagarão um valor máximo de R$400 pelo financiamento, o que corresponde a 1% do teto de R$40 mil. Já as famílias que recebem BPC, que é o benefício de prestação continuada, ou Bolsa Família, ou ainda aquelas que morem em locais sob emergência ou estado de calamidade pública, não vão pagar nada. Reportagem Graziele Bezerra.
2: Para saber a lista dos locais contemplados pelo programa, acesse mapadasperiferias.cidades.gov.br e procure a aba Periferia Viva Reformas.
1: E a gente vai explicar mais detalhes sobre os programas do governo do Brasil para melhoria das moradias dos brasileiros com o ministro das Cidades, Vladimir Lima, que está conosco ao vivo aqui no estúdio da Voz do Brasil. Boa noite, ministro.
12: Boa noite, Mariana. Boa noite, Luciano, e a todos que nos ouvem.
1: Ministro, vamos começar explicando, então, como é que vai funcionar o programa Periferia Viva Reformas. Ele é voltado para quem exatamente e que tipos de reformas podem ser feitas com ele?
12: Mariana, antes de ir ao ponto e responder diretamente sua pergunta, é importante entender a lógica da política habitacional no país. A gente, com aquelas famílias que não têm habitação, não têm moradia, nós atendemos por meio do programa Minha Casa Minha Vida. A gente dá a casa, né? Seja ela financiada ou subsidiada. Para aquelas famílias que têm a casa e a gente precisa resolver algum tipo de inadequação habitacional, reforma de um banheiro, um quarto, um telhado, um ajuste na instalação elétrica, uma questão relacionada à inadequação, a gente atende com Reforma Casa Brasil. E o Periferia Melhoria, que é uma preocupação do governo do Brasil, que não deixa ninguém para trás, ele tem um foco em atuar naquelas famílias, pasmem, mais de 4 milhões de brasileiros não tem banheiro ou tem um banheiro compartilhado com outras famílias. Então, o foco do Periferia Melhoria é entrar na comunidade, nas favelas brasileiras, né? Em áreas que são regularizáveis, áreas já regularizadas, levando o banheiro. E já que a gente está indo até a casa da família construir um banheiro novo ou reformar o banheiro que está precário, a gente aproveita e também trata de outras inadequações habitacionais nas periferias do Brasil. Reformando um quarto, telhado, ampliando um quarto, muitas vezes uma família grande que precisa de um quarto a mais, com teto até 40 mil reais para beneficiar essa família. Essa família a gente leva dignidade e qualidade de vida. Afinal de contas, ela não tem condição de construir um banheiro aí com recursos próprios.
1: E quem
12: próprios.
1: São essas famílias atendidas pelo Periferia Viva Reformas?
12: São famílias que moram...
1: A história do banheiro.
12: São famílias que moram em comunidade, né, mais precária, comunidade sem infraestrutura. Muitas vezes ela tem a casa ali, mas ela não tem o banheiro. São famílias com a renda até 2.850. E a gente pensando numa lógica de levar esse banheiro para essas famílias, a gente... de forma plausível, a gente pensou especial assim, ter um diálogo com a comunidade. Como é que a gente traz um diálogo com a comunidade? Com as representações dos territórios periféricos, para que essas representações que já dialogam com a comunidade, sabem as necessidades, possam estar fazendo essas propostas e levando aí esses projetos, diagnosticando o que é necessário para poder levar o banheiro para essas comunidades, né?
2: Então, ministro, como é que vai funcionar essa relação, né, com as famílias atendidas? São esses agentes, essas organizações da sociedade civil que vão contratar as reformas em vez das famílias?
12: Os agentes comunitários, que são as entidades sem fins lucrativos, os movimentos, as associações que representam a comunidade, elas fizeram propostas para a gente, o Ministério das Cidades, e essas propostas para levar o banheiro para cada família aí que está no levantamento lá das famílias que precisam dentro daquela comunidade de um banheiro novo. E claro que nesse diagnóstico que ela vai fazer, ela vai propor uma Mariana. Mariana, ela precisa do banheiro, só que a casa da Mariana está com o telhado furado. Então a gente precisa também recompor o telhado da Mariana. A Mariana, a gente resolve com o telhado, mas o Luciano... tem uma situação que tem infiltração na parede. Ou seja, além de reformar o banheiro do Luciano, eu aproveito, já que a entidade organizadora já está lá e diagnosticou que tem uma infiltração na sua parede, aproveita também para resolver essa infiltração na sua parede, com um teto até 40 mil reais.
1: Mas são essas entidades, essas organizações, elas é que vão contratar e oferecer a reforma para as pessoas?
12: Exatamente.
1: Ou elas só vão indicar quem é e a família que vai receber o dinheiro para a reforma e cuidar da reforma?
12: Essas entidades, elas fizeram a proposta, a gente vai contratar e transferir o recurso para essas entidades vão fazer os projetos para cada casa, do que a casa necessita, se é o banheiro com infiltração, para resolver a infiltração, se é o banheiro para resolver o telhado, e a entidade que vai executar a obra. Aí a relação da família é com a entidade.
1: E as famílias podem fazer reformas, como você disse, até 40
12: mil reais,
1: né? O que está incluído nessa previsão de orçamento? Qual vai ser a contrapartida também dessas famílias?
12: As famílias vão pagar apenas até 1%, porque 40 mil reais é o teto máximo. Então, assim, se uma família fizer uma reforma de 30 mil reais, ela vai pagar 300 reais. É um valor único que vai dar o benefício dela, além de ter um banheiro novo, ela poder também ter alguns outros tipos de reforma na casa dela. A exemplo do que eu dei aqui para o Luciano, a questão de resolver infiltração, de resolver o telhado, de resolver algum problema na janela.
1: E aí está incluído tudo,
12: tá incluído,
1: né?
12: Tudo,
1: a mão de obra.
12: Exatamente, mão de obra, material e tudo mais.
2: E como é que as famílias se candidatam ao programa, ministro? Elas devem procurar os agentes promotores, devem fazer algum tipo de cadastro junto ao governo?
12: Quando a entidade fez essa proposta pro governo federal, pro Ministério das Cidades, ela já tinha mapeado qual o bairro, qual é a comunidade que ela vai atuar, né? E claro que tem uma organização dessa demanda para levantar agora a necessidade de cada família, e casa a casa, né? Pegar certinho o nome, verificar todo o imóvel, o que, que ele precisa, além do banheiro, se ó, vamos checar aqui o telhado, precisa ajustar o telhado, precisa ajustar o piso, mas essa comunidade ela está de antemão mapeada para que agora a gente possa contratar essas obras e executar a reforma desses banheiros.
1: Ministro, o senhor começou falando então que a gente tem o Minha Casa Minha Vida para oferecer casa para quem não tem. O Reforma Casa Brasil para oferecer melhorias em casas que precisam de adequações e o Reforma, eu preferia Viva Reformas, então, para oferecer esse tipo de necessidade mais básica, mais premente. Vamos falar do Reforma Casa Brasil agora, porque ele é um pouco diferente, eu queria que o senhor explicasse a diferença entre ele e esse programa lançado agora e que tipo de melhorias podem ser feitas pelo Reforma Casa Brasil.
12: Certo, então vamos lá, como eu estava falando, o programa Minha Casa Minha Vida, ele foca na habitação, para quem não tem. O programa Periferia Melhoria, a gente vai nos bairros periféricos, os bairros mais simples, carentes, né, pessoas extremamente carentes, que a gente resolve e que não tem condição de pegar um financiamento, não tem condição de fazer um banheiro com recursos próprios. No caso do Reforma Casa Brasil, a gente potencializa resolver questões de inadequações em moradias para aquela família com renda até 13 mil, que pode acessar o crédito, um financiamento, com a taxa de juros de 0,99%, com um empréstimo máximo e um valor para financiar de até 50 mil reais, e que ela pode tá reformando um quarto, ampliando o quarto, reformando o banheiro que ela já tem, reformando o telhado, fazendo instalação elétrica, hidráulica, e dando uma melhor qualidade para a sua casa.
1: Às vezes ampliando também.
12: Às vezes ampliando. A gente tem cerca de disponível para o programa Reforma Casa Brasil cerca de 30 bilhões de reais. Para o programa Periferia Melhoria, que a gente falou agora há pouco, a gente selecionou 9 mil moradias e a gente potencializou, na verdade, esse 9 mil, desculpe, 9 mil era a meta e a gente triplicou, foi para 30 mil. Mas são assim, são formas de atender a população brasileira, aquelas famílias que mais precisam, cada qual de acordo com sua necessidade. Para quem não tem casa, programa Minha Casa Minha Vida. Para quem tem sua habitação e precisa resolver inadequação, o Reforma Casa Brasil. E para quem realmente é uma família extremamente carente, a gente chegar com Periferia Melhoria.
2: O senhor fez referência às faixas e aos valores que podem ser financiados neste programa. Esses valores podem ser financiados, dependem da faixa de renda da pessoa ou do custo da reforma que ela quer
12: como,
2: fazer?
12: Como nessa situação nós estamos falando de um financiamento, então, vai ser feita uma análise de crédito, de capacidade dessa família de pegar um empréstimo. Claro que um empréstimo é com a taxa menor que 1%, então a taxa facilitada, que ela traz mais famílias para o programa. Ela é mais atrativa e ela oportuniza a família aí a poder, de fato, estar melhorando sua unidade habitacional, sua moradia, com as reformas que a gente falou aqui agora há pouco, né?
1: E o programa aceita pessoas que estiverem com o nome sujo, negativado por dívida, como cartão de crédito, por exemplo, cheque especial?
12: Numa situação dessa, que é uma análise de crédito, Mariana, assim, então é importante que as pessoas vão ter que reunir as documentações, né, os documentos com prova e renda e tudo, para que seja feita uma avaliação aí pelo agente financeiro e ela possa estar acessando um financiamento com a taxa facilitada pelo governo do Brasil, pelo governo do presidente Lula, né?
2: Ok, nós conversamos com o ministro das Cidades, Vladimir Lima. Muito obrigado, ministro, por sua entrevista aqui à Voz do Brasil.
12: Obrigado, pessoal.
1: Iniciativas para fortalecer a cultura popular no país.
2: O governo do Brasil entregou hoje 90 equipamentos culturais itinerantes que podem ser adaptados para bibliotecas, estúdios e oficinas de cinema.
1: A entrega foi feita durante a sexta Teia Nacional dos Pontos de Cultura, que contou com a participação do presidente Lula.
13: Um desfile de estandartes representando os estados brasileiros marcou a abertura da sexta Teia Nacional dos Pontos de Cultura em Aracruz, no Espírito Santo. Depois de um intervalo de 12 anos, o evento foi retomado, reunindo agentes culturais, coletivos, mestres e mestras das culturas populares, povos tradicionais, representantes da sociedade civil e gestores públicos. A iniciativa faz parte do Cultura Viva, programa criado criado há 22 anos para movimentar o setor. A ministra da Cultura, Margarete Menezes, destacou os avanços do setor nos últimos 3 anos.
14: Tem em torno de 400 milhões sendo aplicados por ano na produção cultural de base comunitária. E nós passamos nessa gestão para 23.121 iniciativas fomentadas até agora.
13: Durante o evento, foram distribuídas placas de identificação aos pontos de cultura. Todos os mais de 16 mil pontos certificados em todo o país vão receber o material. Uma outra entrega feita em Aracruz foi a de 90 unidades dos Movicéus. Os Movicéus são equipamentos culturais itinerantes, adaptados com biblioteca, estúdio audiovisual, recursos tecnológicos, material para oficinas e cinema ao ar livre. Essa estrutura permite que municípios desassistidos possam ter acesso a atividades culturais. O presidente Lula destacou a importância do investimento em cultura.
4: O investimento em cultura movimenta uma indústria potente, estimula a economia, transforma vidas e cidades. Por isso, a cultura será sempre prioridade no nosso governo. Contará sempre com políticas públicas capazes de ajudá-la a exercer todo o seu potencial simbólico e econômico.
13: Para celebrar a cultura nacional, foram assinadas portarias que regulamentam a Rede Nacional de Mestras e Mestres das Culturas Tradicionais e Populares e o Programa Festejos Populares do Brasil. Também foram assinados o Decreto de Renovação do Conselho Nacional de Política Cultural e o Decreto que cria a Política Nacional para as Culturas Tradicionais e Populares. De Aracruz, no Espírito Santo, Luana Cara.
2: Também em Aracruz, o presidente Lula entregou 12 micro-ônibus do programa Agora Tem Especialistas Caminhos da Saúde e 11 vans do Programa Especial de Saúde do Rio Doce.
1: Os micro-ônibus são equipados com ar-condicionado e plataformas de acessibilidade e beneficiam 12 municípios capixabas.
2: Eles vão fazer o transporte sanitário seguro e gratuito de pacientes do SUS que precisam se deslocar para outras cidades para realizar consultas, exames, tratamentos especializados e procedimentos de média e alta complexidade.
1: Já as vans foram entregues para 11 municípios e serão utilizadas no transporte de pacientes para consultas, procedimentos e cirurgias fora do domicílio.
2: Seja como transporte de pessoas ou movimentação de cargas, as hidrovias do Brasil funcionam como principal acesso em diversas regiões.
1: E hoje o governo fez um balanço de ações desenvolvidas pela Secretaria Nacional de Hidrovias e Navegação, criada há 2 anos.
7: Mais hidrovias para transporte de pessoas e produtos pelo país. Essa é uma das metas alcançadas pelo Ministério de Portos e Aeroportos. Esse modal cresceu mais de 12% entre 2024 e 2025. O ministro da pasta, Tomé Franca, ressaltou as vantagens que esse tipo de transporte oferece.
15: Que as hidrovias é um caminho seguro para que a gente possa reduzir o custo logístico, que a gente possa fazer a integração do desenvolvimento regional. Nós vivemos num país que são vários Brasis e as regiões do Nordeste, do Norte, da Amazônia, ela precisa das hidrovias para o seu desenvolvimento. E finalmente um transporte que é sustentável, um transporte que preserva o meio ambiente.
7: O Ministério de Portos e Aeroportos apresentou também um planejamento que prevê leilões para concessão de 6 hidrovias no primeiro semestre de 2027 em diferentes regiões do país. Entre os trechos incluídos no plano estão os rios Paraguai, Madeira, Tocantins e Tapajós. Já no segundo semestre deste ano, está previsto o leilão de concessão de um trecho do São Francisco. O secretário nacional de Hidrovias e Navegação, Otto Bourlier, destaca que as hidrovias devem ajudar a vida de quem vive perto dos rios.
16: Ribeirinhos, pescadores, indígenas, ou seja, a população que muitas vezes não tem acesso de forma em longo prazo de serviços públicos. Então, é uma agenda de Estado que a gente está iniciando agora, em que a gente vai trazer ganhos sociais, ganhos logísticos e ganhos ambientais.
7: Desde 2023, 1,5 bilhão de reais foram investidos para fortalecer a navegação no país. Só neste ano, a previsão é de um investimento total que supera 500 milhões de reais. Com locução de Raquel Mariano, reportagem Márcia Fernandes.
2: De janeiro a abril deste ano, o Brasil registrou a melhor movimentação da história nos aeroportos, ultrapassando os 44 milhões de passageiros.
1: Um crescimento de 7,6% na comparação com o mesmo período do ano passado.
2: A aviação doméstica com voos pelo país registrou mais de 33 milhões de viajantes.
1: De acordo com o Ministério do Turismo, o fortalecimento de destinos domésticos contribui para o cenário.
2: E essas foram as notícias do Governo do Brasil.
1: Uma realização da Secretaria de Comunicação Social da Presidência da República.
2: Com produção da empresa Brasil de Comunicação.
1: Fique agora com as notícias do Poder Judiciário e do Congresso Nacional. Boa noite.